apenas rádio ouvintes, mas temos também internautas nos escutando agora, acompanhando o programa, sendo abençoados, tocados, renovados por Deus. Que alegria, que prazer é estar com você, é ter você conosco nesta noite ímpar, nesta noite maravilhosa. Hoje, locução de jovem é Emanuel Batista. E olha, eu já quero convidá-lo, convidá-la a continuar nos ouvindo, a continuar nos escutando, pois nós já vamos começar com adoração, nós já vamos começar com louvores, honrando a Deus não pelo que ele faz, honrando a Deus por quem Deus é. A Bíblia, ela nos ensina a adorar e louvar a Deus, claro, também pelos seus feitos, mas principalmente por quem Deus é. A Bíblia fala sobre quem Deus é. A Bíblia não fala apenas sobre o que Deus faz. A Bíblia retrata, claro, o poder de Deus, mas a Bíblia nos mostra a personalidade de Deus, a natureza de Deus. E a Bíblia nos orienta a louvar a Deus, a experimentar Deus, a experimentar ou provar a bondade de Deus, como a Bíblia diz. Somos convidados a honrar a Deus por quem Ele é. A nossa honra e a nossa adoração a Deus não deve se embasar apenas no que Ele pode fazer ou no que Ele está fazendo por nós, mas nós precisamos honrar a Deus, porque seja feita ou não, fazendo ou não, curando ou não, Deus continua sendo Deus. E isso nos alegra, porque Deus continua sendo fiel, mesmo as coisas acontecendo ou não, Deus permanece fiel. Mesmo a justiça sendo feita ou não, Deus ainda é justo. Mesmo as bênçãos, mesmo acontecendo ou não, Deus permanece imutável. E isso é a nossa base de confiança, é quem Deus é. Eu não confio apenas no que Deus pode, não confio em Deus apenas pelo fato de que Ele pode operar o que Ele bem quiser e o que Ele bem entender. A minha confiança está em Deus, porque Ele é fiel, Ele é digno de confiança, Ele não mente. Em Deus não há sombra de dúvida, em Deus não há engano, Deus é a verdade. Deus não quebra a sua promessa. Isso para mim é uma

Que canção maravilhosa! E essa canção ela traz o tema sobre estar diante de Deus ajoelhado. Vamos falar com Deus agora? Após essa bela canção, após essa bela mensagem, vamos conversar com Deus? Vamos nos render a Deus? Vamos apresentar o nosso dia a Deus? Você já entregou o seu dia a Deus? Você já entregou o seu tempo a Deus? Eu gosto muito de pensar que, e gosto muito de ler quando a Bíblia nos orienta a dar aquilo que nós mais temos de precioso. As pessoas acham que elas nada têm, que Deus nos trouxe a esse mundo e Deus não nos deu nada. Não, Deus não nos deu nada em questão de bens materiais. Nós chegamos a este mundo sem bens materiais e voltaremos e sairemos dele sem bens materiais. Mas Deus nos deu algo que se chama tempo. E o tempo é precioso. Por que o tempo é precioso? Porque o tempo perdido não pode ser resgatado. Você sabe o quanto uma coisa é preciosa, ou quanto algo vale a pena, ou quanto algo é valioso? Não é apenas pelo fato de que se perdido, às vezes não pode ser recuperado. O tempo ele é valioso exatamente por esse fator. O tempo, quando perdido, quando desperdiçado, ele não há como voltar atrás. Às vezes não há como recuperar. O tempo ele é precioso porque, primeiro, nós não sabemos, alguns recebem mais, outros recebem menos, mas nós não sabemos de fato quanto tempo temos sobre a face da terra. O tempo é precioso. Às vezes nós achamos que o que nós mais temos de precioso é o dinheiro. E às vezes nós entregamos as nossas finanças a Deus, dizimamos, não estou pregando contra oferta nem dízimo, não. Mas as pessoas acham que o mais precioso que elas têm se resume ao dinheiro. As pessoas acham que o mais importante que elas possuem particularmente é a família. E a família sim tem seu valor, a família sim é valiosa, a família sim tem, a família é algo maravilhoso. Mas o que nós mais temos de valor é o nosso próprio tempo. E às vezes é o que nós menos ofertamos a Deus, é o que menos entregamos a Deus, é o nosso tempo. E às vezes nós utilizamos como a desculpa para não ofertar o nosso tempo a Deus. O que é ofertar o tempo a Deus? É você passar tempo com Deus, é você passar tempo lendo a Bíblia, é você passar um tempo orando, é você passar um tempo do seu dia, da sua vida buscando a Deus. Às vezes nós não dedicamos esse tempo e não ofertamos esse tempo a Deus. E a nossa desculpa teológica ou a desculpa espiritual é: Deus sabe por que não orei. Deus sabe que não tenho tempo. Deus sabe que não consigo. Deus sabe que estou muito atarefado. E a verdade é que o interessante é que nós temos tempo para as redes sociais. Não estou pregando contra as redes sociais. Mas é muito interessante que nós passamos 1, 2, 3, 4 horas no celular e às vezes não conseguimos ler a Bíblia. A verdade é que temos uma facilidade para passar horas no celular, no telefone, no smartphone, conversando com amigos, familiares, pessoas, mas nós não temos tempo e nós não temos condições de estarmos nem menos 15 minutos de joelhos diante de Deus. A verdade é que temos tempo para talvez ir num restaurante, fazer um lanche à noite, chegar de madrugada ou passar a madrugada inteira em rodas de conversa com os amigos, e nada disso de fato é pecado, mas a questão é, temos tempo para tudo isso. Mas quando chega a hora de Deus, nós damos uma série de desculpas e nós ainda apelamos para a onisciência de Deus. Deus sabe. Deus conhece

0: esse o porquê. A verdade é que Deus sabe. Deus sabe que nós temos tempo para todo mundo, mas não temos tempo para Ele. Às vezes ofertamos as nossas riquezas, os nossos bens materiais. Mas o que Deus de fato quer não é as nossas riquezas apenas. O que Deus quer não são as nossas riquezas, porque de Deus é todo ouro e de toda prata. As riquezas e os bens materiais não pertencem a mim, a você. Já parou para pensar que o teu carro não é teu? Se Deus quiser, Ele pode tomar. Seu dinheiro não é seu. Você pode ter trabalhado por ele, mas o governo pode tomar, o banco pode tomar, a inflação pode diminuir o valor, o dinheiro não é seu, os bens materiais não é seu. Você já parou para pensar que muitas das vezes o que Deus quer é o nosso tempo, e é o que nós menos ofertamos. Ofertamos o nosso tempo em tantas coisas, e às vezes nós esquecemos de dar aquilo que temos mais precioso para Deus. Moisés, no salmo, em um dos seus salmos, ele vai dizer: ensina-me a contar os meus dias, para que eu possa viver de forma sábia. Você quer viver de forma sábia? Dê o seu melhor para Deus. O seu melhor não é o seu dinheiro, não é a sua casa, seu carro, não é os seus bens materiais. É o seu tempo. A melhor coisa que você tem é você mesma. É você mesma. Não adianta você ganhar o mundo inteiro, mas você se perder. Perder a sua alma, perder o seu caráter, perder o seu tempo de vida, de nada adianta. Sua alma vale mais que o mundo inteiro. Dedique a ela, honre a Deus com ela, e você estará dando o seu melhor a Deus. Vamos orar.
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0: Senhor, meu Deus, nós estamos na tua presença mais um instante. E nós queremos dar aquilo que nós temos de melhor ao Senhor. Nós não temos ouro, não temos prata. Nós não temos o que muitos tinham no Antigo Testamento em suas posses, ou ainda no Novo: carneiros, ovelhas, pombas, ou algum sacrifício de algum animal ao Senhor. Mas o que nós temos é o nosso próprio sacrifício ao Senhor. O que nós temos é o nosso tempo, é o nosso fôlego. O que nós temos é a nossa própria saúde. O que nós temos, Deus, é o nosso tempo de vida ao Senhor. A tua palavra diz que o nosso tempo é como nada nesta terra. O nosso tempo de vida é semelhante ao vapor. Ao vapor que hoje, meu Pai, ele vem, ele aparece, amanhã ele já desaparece. O nosso tempo é como o vapor. O nosso tempo, meu Pai, meu Deus, é como algo tão passageiro, como a erva do campo, como a flor do campo. A nossa glória, a beleza humana, a sabedoria humana, a ciência humana é tão passageira, meu Pai, que todo dia e todo tempo precisa estar sendo atualizada, Senhor. Meu Pai, nós somos fracos, somos passageiros. Nosso tempo aqui é curto, mas apesar do tempo que aqui temos ser curto, é o que nós temos de mais valor e é o que nós dedicamos agora. Há pessoas, meu Deus, que poderiam estar dedicando o seu tempo a tantas outras coisas e a tantos outros afazeres do seu dia, tantos outros compromissos, mas agora estão orando ao Senhor. Seja um minuto, seja dois minutos, seja três minutos, seja quatro, ou enfim, meu Pai, mas estão orando, estão dando ao Senhor e sacrificando ao Senhor um tempo das suas vidas, um tempo da sua noite. Nós estamos aqui agora e queremos dar ao Senhor esse momento em que nós vamos nos concentrar no Senhor. Estaremos ligados com o Senhor durante toda esta programação. E eu peço: fale comigo, fale ao meu coração, fale ao coração dos que me ouvem, e que sejamos edificados, curados, restaurados. Como Moisés pediu, nós também pedimos: dai-nos um coração sábio, para que possamos, Senhor, aprender a contar os nossos dias. Ajude-nos a contar os nossos dias, a fim de que possamos alcançar corações sábios na tua presença. Eu oro agora e eu quero pedir, meu Deus, Senhor, cure as pessoas que me ouvem agora, e que a cura não se limite apenas ao fator físico, apenas ao fator de enfermidade, mas cure a alma, a psique, o espiritual. Meu Pai, renove, restaure, reanime, fortaleça, liberte. Se há alguém oprimido agora, no nome e na autoridade de Jesus, nós repreendemos toda e qualquer legião. Satanás, que o Senhor te repreenda, saia desta casa, não na minha autoridade, não no meu nome, não na minha voz, mas no nome e na autoridade que há no nome de Cristo Jesus nosso Senhor. Saia desta casa em nome de Jesus. Senhor, que eu diminua, mas que tu cresças, é o meu pedido em nome de Jesus. Amém, Senhor.
2: E parece realmente que amanheceu.

0: E nós já ouvimos reflexões durante este programa, já ouvimos louvores, você ouviu Ajoelhado na voz de Débora Miranda, você ouviu Amanhece na voz também de Léa Miranda, e que canções, mensagens cantadas que edificam a nossa fé, que falam ao nosso coração. Deus está falando comigo, Deus está falando com você. Eu espero que você esteja atento para ouvir a voz de Deus. Muito prazer, uma ótima noite para você. Estou feliz, é um prazer para mim, um prazer inenarrável estar com você, com a sua casa, com a sua família, falando do amor, das maravilhas, da graça, da misericórdia e da justiça desse Jesus tão maravilhoso. Eu espero que você esteja bem, eu espero que a sua casa esteja bem, eu espero que a boa mão de Deus te abençoe, eu espero que a boa mão de Deus venha agraciar a sua vida. Olha, nós somos a Igreja Pentecostal Deus e Amor, e você já pensou em nos fazer uma visita? Você já pensou em frequentar um dos nossos cultos, em vir conhecer a nossa liturgia, em participar das campanhas? Você já pensou em estar presente conosco? Mesmo sendo você de outro ministério, mesmo sendo você de outra religião, mesmo você que está talvez parado na fé, o convite é: venha conhecer, venha participar de um culto. Teremos o prazer de te receber, orar com você, vamos abençoar a sua vida, e para nós será uma grande alegria cultuar com você. Olha, a nossa sede estadual está na rua Anita Garibaldi, número 100, no bairro Nova Rússia, isso mesmo que você acaba de ouvir, rua Anita Garibaldi, número 100, no bairro Nova Rússia. Nós aguardamos a sua pessoa, a sua família, porque a bênção de Deus é completa e garantida. Então, olha, venha, não fique de fora, marque no seu endereço, marque no Google Maps, no Waze, marque aí na sua agenda, rua Anita Garibaldi, número 100, é o endereço da sede estadual da Igreja Pentecostal Deus e Amor. Enquanto você está anotando o endereço, enquanto você está se localizando, onde é que fica a igreja, qual região, nós vamos ouvir alguns testemunhos, e esses testemunhos, eles vão aumentar a nossa fé, porque eles testemunharão, eles testificarão a respeito do que Deus está fazendo. Vamos ouvir alguns testemunhos, e logo após eu começo com os anúncios de quinta-feira, 9, 14 e 19 horas. Mas eu vou falar disso daqui a pouco. Vamos primeiro a testemunhos que aumentam a nossa fé.
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6: Eu sou Adriele, de Formosa do Oeste. Eu sentia uma dor no meu seio do lado esquerdo e essa dor me incomodava. E quando eu fui olhar, eu senti que tinha um carocinho. Então eu falei pro meu esposo: a gente vai ter que procurar um médico para ver certinho o que pode ser. O doutor me examinou e falou: olha, Adriele, a gente vai fazer uma mamografia. Então eu fui à Igreja Deus é Amor da minha cidade, e ali tinha um pastor. Então ele chamou todas as pessoas enfermas na frente. Com fé, eu clamei a Deus, ele expulsou da minha vida o espírito do câncer. No dia da minha mamografia, eu coloquei a mão, não senti mais o caroço. Então eu fui, fiz mesmo assim, e o médico falou pra mim: Adriele, você não tem nada. Tá tudo certo, tá tudo normal, não tem nada no seu seio. E eu saí de lá agradecendo a Deus, porque eu creio que Deus fez um milagre na minha vida.
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7: A paz do Senhor Jesus, queridos ouvintes, estou aqui com mais um irmão que recebeu o milagre de Deus através das divinas revelações do Espírito Santo. Meu irmão, seu nome, conte a sua bênção.
8: Meu nome é Rodrigo, e a bênção que eu recebi através do servo de Deus foi que no meu trabalho eu me machuquei e vim no culto com grande dor. Já na segunda revelação, Deus usava o irmão contando detalhado o que estava se passando comigo. E a partir da hora que eu fui revelado para a honra e glória do Senhor, eu fui curado, para a glória do Senhor.
7: Louvado seja Deus, aconteceu aqui na Igreja Pentecostal, um Deus de amor, ouvintes. Irmão Rodrigo, não sente mais nada.
8: Para a honra e glória do Senhor, irmãos. Cheguei aqui, tinha uma rasgadura por dentro. Doía, doía. E o irmão não sabia nada, mas o Espírito Santo de Deus revelou que foi no trabalho mesmo, no serviço pesado, que a partir daquela hora começou a me doer. E graças a Deus, a partir da hora da revelação, eu fui curado. Para a honra e glória do Senhor, não sinto mais nada.
7: Que tremendo, irmão Rodrigo. Deus abençoe seu lindo testemunho. Confirma o seu nome e o seu endereço. Queridos ouvintes, tudo isso está acontecendo aqui na Igreja Pentecostal Deus e Amor.
8: Meu nome é Rodrigo, moro na Garça Branca, Atlanta, Ponta Grossa.
7: Que Deus abençoe, irmão Rodrigo.
4: Paz do Senhor Jesus, queridos ouvintes do programa de rádio A Voz da Libertação, da Igreja Pentecostal Deus e Amor. Estamos aqui com mais uma irmã que recebeu o milagre de Deus na grande campanha de quarta-feira, semeando fé e colhendo milagre. A paz do Senhor, irmã Lúcia, conte o seu milagre.
9: Paz do Senhor, pastor Amadir, paz do Senhor, amados ouvintes. O meu milagre foi que na noite de ontem eu senti, a hora que eu ouvi o convite do irmão para vir à igreja, eu senti que eu deveria vir participar do culto. E ao chegar no culto, eu já estava há mais de uma semana com o meu pescoço. Ele estava doendo demais, o nervo do pescoço estava doendo. Eu até tinha comentado que talvez eu fosse no massagista para ver. E depois da palavra, Deus usou o irmão para entregar a revelação que Deus estava me dando livramento de um AVC ao qual eu ficaria paralisada. Nesse instante que eu estava ouvindo a mensagem ali da revelação, eu já senti que meu pescoço foi movendo, foi aliviando. E para a honra e para a glória do Senhor, eu não tenho mais nada no pescoço, soltou e está perfeito o meu pescoço, sem dor nenhuma ali onde estava me doendo. Essa bênção foi alcançada ontem no culto de quarta-feira, ao qual está sendo feita essa campanha, né? Foi o início dessa campanha, semeando fé e colhendo milagres.
7: Tudo isso, ouvintes, acontece aqui na nossa Igreja Pentecostal Deus e Amor, sede estadual, aqui na rua Anita Garibaldi, número 100. Irmã Lúcia, seu convite para essas pessoas que estão enferma, estão sofrendo, estão passando por um problema, eu tenho certeza que Jesus garante a vitória na vida dessas pessoas.
9: Sim, irmão, garante a vitória. Você que ouve até mesmo os programas de rádio, ou irmãos que convido você para vir participar, é o Espírito Santo de Deus que tem tocado no seu coração para você vir. Não endureça seu coração, venha, aceite o convite, venha buscar a presença do Senhor, porque Deus tem grandes bênçãos, não só para mim, mas para você também, amados ouvintes. Venham participar dessa campanha, venha que o milagre é certo.
7: Está aí, ouvintes, o grande testemunho, receba a vitória também, você é o nosso convidado para participar das nossas campanhas. Que Deus em Cristo te abençoe, confirma o seu nome, o seu endereço, irmã Lúcia.
9: Meu nome é Lúcia de Fátima Batista, eu moro na rua Raposo Tavares, bairro Francilina, em Uvaranas, Ponta Grossa.
7: Que Deus abençoe, ouvintes, tudo isso está acontecendo aqui na Igreja Pentecostal Deus e Amor, na sede estadual de Ponta Grossa. Que Deus em Cristo vos abençoe. O que você...

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1: Irmãos, eu estava há cerca de mais de uma semana, queridos irmãos, com problemas no meu globo ocular, dores muito fortes no meu globo ocular, que chegava a doer minha cabeça toda de um lado, do lado direito. Então, eu fui no médico, passou uma medicação, eu tomei a medicação e colocava o colírio, e no momento que eu usava a medicação, ali aquela dor passava naquele momento. E quando passava o efeito da medicação, irmãos, a dor voltava, e voltava mais forte. E sempre ouvindo o programa, e o irmão propôs de fazer uma oração em favor dos ouvintes, dos irmãos, e orei a Deus junto com o pastor. A dor dos meus olhos parou, Deus me curou e passou essas dores que eu estava no globo ocular. Eu estou aqui testificando, agradecendo a Deus pelo milagre em minha vida.
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2: A paz do Senhor, ouvintes do programa Voz da Libertação, estamos com uma irmã que recebeu uma bênção na Igreja Pentecostal, Deus é Amor. A paz do Senhor, minha irmã, qual o seu nome?
3: Marlene.
2: Irmã Marlene, conte a bênção que a irmã recebeu das mãos do Senhor Jesus.
3: Então, faz uns par de tempo já que o médico tinha constatado para mim que eu estava com uma gordura no fígado. Se eu não me tratasse, isso poderia até mesmo causar um câncer. Mas eu fui deixando, e eu não percebi que estava aquilo. Tudo que eu comia me fazia mal, tudo que eu bebia, a água me fazia mal, me dava ânsia, me dava aquela vontade só de jogar para fora que estava no estômago, porque doía muito também. E para a honra agora do Senhor Jesus, nesse domingo de Páscoa, qual eu estou aqui nessa tarde maravilhosa, onde o Senhor se fez presente e se faz presente ainda aqui, Ele me alcançou com a cura. Glória a Deus, eu sou muito grata ao Senhor pelo que Ele fez nessa tarde. E eu fui curada, não estou sentindo mais dor, Deus usou o servo dEle na revelação e eu fui curada nessa tarde. Tudo para a honra agora do nome do Senhor. E eu não tenho mais dor nenhuma, sumiu a dor, sumiu a ânsia, sumiu tudo. Porque eu estava vindo no caminho, eu não estava me sentindo bem. Cheguei aqui muito mal, mas agora estou saindo aqui curada. Para a honra e glória do Senhor Jesus.
2: Amém! Deus abençoe, minha irmã. Milagres como esse, maiores do que esse, Jesus tem operado na Igreja Pentecostal, Deus é Amor.
4: Você que se encontra aflito, abatido, doente, em um leito de um hospital, preso em uma cela, desempregado, endividado, seu casamento e sua família estão desmoronando, se sente desamparado, desanimado e só, saiba que existe uma esperança, alguém que se importa com você, com Deus.
5: Aleluia, o Espírito Santo de Deus, Ele me mostra. Aleluia, diga glória a Deus por isso. Que tem um casal aqui, que o diabo lutou contra a tua vida para te destruir, mas ele não venceu. Foi feita uma obra maligna. Um demônio foi enviado para tentar destruir teu casamento. Mas esse demônio foi vencido pelo sangue de Jesus. E o Senhor está te dando uma grande vitória hoje. Porque Satanás tem lutado contra essas duas pessoas. Só tem uma representante aqui, a outra não está. Porque essas pessoas gostam de orar. E o diabo tem lutado. Mas Jesus está te dando uma grande vitória aqui hoje. Aonde está essa irmã? Ainda não, uma irmã. Eu chamo mais uma vez. Receba, irmã. Receba. O Espírito de Deus me mostra que tem duas pessoas que estão aqui, que vocês falaram com Deus em casa, e vocês vieram hoje aqui para fazer uma prova com Deus. E a Bíblia diz no Salmo de número 34, versículo 8: provai e vede que o Senhor é bom. O Senhor está me dizendo aqui que Ele está trabalhando em algo na sua vida, uma situação. E Ele está movimentando e vai ajudar você a solucionar esse problema. Mas em especial essas duas pessoas, vocês falaram: eu não vou falar nada, eu quero ser revelado, quero ver se Deus está lá. Deus está aqui, meus irmãos. Aonde está outra pessoa? Aonde está outra pessoa? Você veio para fazer uma

0: prova com Deus. Você não está errado. A Bíblia diz que nós devemos provar se os Espíritos são de Deus. Aonde está essa segunda pessoa? Não precisa ficar com vergonha de levantar a sua mão. O Senhor está trabalhando nesse documento seu. O Senhor está pelejando pela tua causa. Eu chamo a última vez. Recebe a vitória. Pode bater as palmas. Pode glorificar. Pode glorificar o nome santo de Jesus. Tem 8 pessoas que o Espírito Santo de Deus mostra que vocês estão igual o povo de Israel. Então assim, ó. O povo de Israel estava andando em círculo, né? Ia para lá. O trajeto ia demorar, se fosse direto, ia demorar quantos dias? 18 dias. Demoraram quantos anos? 40 anos. Será que Deus quer que isso aconteça para a nossa vida? Estão aqui, tio. Mas você sabe por que vocês estão perecendo? Porque vocês reclamam. E às vezes nós não reclamamos do homem, reclamamos de Deus. Porque não sabemos que é Deus que permite as circunstâncias. 8 pessoas. Mas o Senhor está te aconselhando para você vencer essa fase. Aonde está essas 8 pessoas? Eu chamo meu Deus, pastor. Você sabe, às vezes não é uma coisa para nós dizer que nós estamos murmurando, é uma coisa grave, mas às vezes nós começamos a reclamar. É, vê, a calça está abatida, meu Deus, as coisas não dá, o dinheiro não dá, hoje está o sol, né, aquilo já podia ter acontecido, está muito quente, está muito frio. Isso que o Santo Deus se entristece. Nós temos que ser grato. O que a Bíblia diz? Em tudo dai graça. Quem já aprendeu a glorificar a Deus em tudo? Quando nós aprendemos a glorificar a Deus em tudo, às vezes estamos de arrasto, né? Estamos de arrasto. A glória a Deus. Glória a Deus. Tem dia que nós comemos a batatinha frita, outro dia comemos a casca da batatinha frita. Quem já comeu a casca da batatinha frita? Meu Deus, a mãe fazia a batatinha e descascava e fritava a casca. Quem já passou por isso? Só eu? Meu Deus. É, os 5 irmãos, casa de chão batido. Um pegava a roupa do outro. Quem já passou por isso? Mas nós aprendemos a viver em tudo da graça.
1: Glória a Deus.
0: 8 pessoas o Senhor quer te levar para um lugar que Ele te prometeu, mas Ele tem te provado. Mas hoje o Senhor está te aconselhando. Aonde está essas 8? 2 levantou a mão.
2: Aleluia.
0: 3 levantou a mão. 4 levantou a mão. 5 levantou a mão. 6 levantou a mão. 7 levantou a mão. 8 levantou a mão. Pode receber a bênção. A bênção de Deus. Aleluia. Diga glória a Deus. Diga graças a Deus. Diga a Deus, é bom na minha vida. Aleluia, o Espírito de Deus me mostra. O Senhor está dando um grande livramento para aquela senhora que está aqui na minha direção, de óculos, com o copão bem no óculos, a hora que eu olhei para ela de trás. A de trás. Aleluia, cabelo amarrado assim, ó. Meu Deus do céu, está aqui, ó. Levante a sua mão, minha irmã. Olhou para trás, você, é você mesmo. Recebe o livramento de Deus para alcançar.
1: Aleluia!
0: Tem 2 pessoas aqui que você tem uma enfermidade atrás do seu globo ocular. Onde estão essas 2 pessoas? Tem dias que você se vê assim, ó, como se estivesse escurecendo o tempo, uma nuvem. Onde estão essas 2 pessoas? Recebe, recebe. Pode bater palma. Glória a Deus. Vamos ajudar na obra de Deus? Nós temos mais...
3: A paz do Senhor Jesus, minha irmã, qual que é o seu nome?
4: A paz do Senhor Jesus, o meu nome é Glaci.
3: Conte a bênção, irmã Glaci.
4: Então, eu quero contar, é com muito prazer que eu quero contar essa bênção. É um milagre extraordinário que Deus fez na minha vida. Eu vim aqui na Igreja de Deus Amor, na Ronda, faz umas... acho que faz uns 15 dias. Eu passei por aqui... E quando terminou o culto, eu passei lá na frente para receber oração. Aí...

0: Eu falei para esse jovem que tinha, eu tinha ido no médico e tinha dado, fazer os exames normal que a gente faz, né? E aí deu uma alteração muito grande no exame. E aí tinha 3 médicos lá dentro da sala, pensando e estudando e fazendo perguntas para mim se eu tive pessoas com câncer, se eu tive internada dias antes. Aí eu perguntei, o que tem de errado? Eles falaram assim, aqui deu uma alteração muito grande e eu estou encaminhando a senhora já para o especialista de sangue e para o cardiologista. Aí eu pedi assim, falei assim para ele, eu quero que vocês me deem esse exame que eu vou repetir no particular. Daí, mas eu procurei não ficar nervosa, fiquei em paz, graças a Deus, não me assustei nada, porque na verdade a médica citou que era leucemia. Ela falou, chegou a falar que era, e eu falei para ela, tá queimada essa leucemia em nome de Jesus. E aí então, eu fui repetir o exame no particular. Aí quando eu voltei com o resultado lá para os médicos, eles foram conferir, completamente diferente do exame que tinha dado tudo aquela alteração. Os exames deu tudo normal, graças a Deus, para a honra e glória desse Deus tão grande e tão maravilhoso que a gente serve, né? Por isso precisamos acreditar em Deus e pedir e ter fé, né? Porque Deus, ele é um médico especialista em todas as áreas. E eu agradeço muito vir aqui agora para dar esse testemunho. Vou testemunhar em todas as igrejas que eu passar. Vai ser um grande milagre Deus fez na minha vida e na minha saúde.
1: E a irmã veio aqui, pediu oração em posição de mão, e ao irmão orar pela irmã, ele profetizou que se a irmã cresse, Deus ia fazer o milagre.
0: Exatamente.
1: Que benção. E qual que é o seu endereço, irmã?
0: Eu moro aqui na Ronda, aqui descendo na Sebastião Paraná.
1: Amém, irmã. Deus te abençoe, que Deus recompense a sua fé. Isso é o que Deus tem feito em nossa igreja pentecostal Deus Amor, aqui na sede estadual de Ponta Grossa.
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3: Testemunhos, hora do testemunho, que maravilha, você pode ser sim o próximo que vai contar o testemunho, pode contar a sua bênção. Para isso eu quero lhe convidar amanhã, quinta-feira, 9 horas, cooperador Moreira no altar do Senhor, orando pelos excelentes dons, pregando a palavra, orando por nós, e a bênção Jesus garante a bênção, Jesus garante a vitória. Atenção, quinta-feira, 9 horas, cooperador Moreira pregando a palavra do Senhor, orando por todos. Às 14 horas nesta quinta-feira, cooperador Carlito e sua querida esposa, irmã Ideuzira, casal abençoado, esse casal que é um exemplo, hein? Eles que são veteranos na fé, um casal que Deus tem usado poderosamente na pregação da palavra, nos dons da revelação, um casal que tem sido, irmão, olha, usado por Deus de uma forma maravilhosa, e eles vão estar pregando a palavra do Senhor no horário da tarde, nesta quinta-feira, amanhã, que inclusive é feriado. Não sei se você sabia, mas se você não sabe, estou te dando essa novidade. Quinta-feira é feriado, então significa que muitos que me ouvem vão ter a possibilidade, vão ter a oportunidade de cultuar no horário da tarde ou no horário da manhã. Mas, meu irmão, aproveita o feriado para vir cultuar. A gente aproveita o feriado para fazer tanta coisa. A gente aproveita o feriado para arrumar a casa, para fazer os reparos. Mas, meu irmão, por que você não aproveita o feriado também para buscar a Deus? Dedique um tempo a Deus, dedique um tempo ao Senhor Jesus Cristo. Eu acho que é quase que impossível você dedicar as 24 horas do seu dia apenas para reparos da casa, para colocar a casa em ordem. Não, você vai precisar dormir, você vai precisar comer, você vai precisar fazer as suas necessidades. O que significa? Que há coisas na sua agenda que são mais importantes que o trabalho. Eu creio que talvez na faxina da sua casa, talvez no seu trabalho, na sua casa, nos consertos, no reparo, na limpeza, Você vai parar para almoçar. Isso significa que comer ou se alimentar é mais importante do que os reparos. Porque se o reparo ou se o alimento não fosse importante, você não pararia de trabalhar ou não pararia a limpeza para se alimentar. Você vai precisar fazer suas necessidades fisiológicas. Isso quer dizer que há coisas mais importantes do que o seu trabalho. O trabalho.

0: trabalho é importante. Meu irmão, é tudo questão de prioridade. Eu lhe convido a priorizar amanhã uma oportunidade de nós cultuarmos a Deus. Feriado, aproveite o feriado também para receber, para buscar, para se aproximar de Deus. Passe, nem que seja uma hora de oração. Você tem 24 horas. Meu irmão, o que é, meu irmão? É uma hora na presença de Deus, seja em casa, seja lendo a Bíblia, seja buscando a Deus. Uma hora equivale a menos de 10% do seu dia. Menos de 10%. Uma hora. Nem que seja uma hora. Dedique, passe um tempo com Deus. Amanhã nós vamos ter culto e nós lhe convidamos, se caso você quiser cultuar a Deus conosco, a nossa sede estadual vai estar de portas abertas às 9 horas, Cooperador Moreira, numa campanha de oração, 14 horas, Cooperador Carlito e irmã Ideuzira, e às 19 horas é o culto da Fundação Reviver, pregando a palavra de Deus, Cooperador Eliezer e irmã Patrícia. Eles vão estar amanhã às 19 horas no culto da Fundação Reviver. Cooperador Eliezer e irmã Patrícia vão pregar a palavra do Senhor e orar pelos excelentes dons do Espírito Santo amanhã às 19 horas, o culto da Fundação Reviver. Anote o endereço: Rua Mita Garibaldi, número 100, no bairro Nova Rússia.
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3: Pegue a Bíblia na sua mão, querido, já vamos entrar na palavra. Bendito seja o nome do Senhor. Nós vamos meditar nesta madrugada no livro de Juízes, capítulo de número 15 e o versículo de número 6. Juízes, capítulo 15, versículo de número 16. Juízes, capítulo 15, versículo de número 16. Glória a Deus. Perfeito. Deus abençoe. Irmãos, hoje a cidade de Ponta Grossa recebeu chuva de bênção. E recebeu chuva, literalmente, não apenas chuva, mas até chuva de pedra, né? Só que nada segurou esse povo. Eu tenho certeza que o Senhor está alcançando cada morador desta cidade. Para que não puderam, o Senhor está indo ao encontro deles agora. Aqueles que, quem sabe, devido a esta chuva, quem sabe a casa foi afetada de alguma forma, quem sabe eles estão lidando com algumas dificuldades que surgiram, resultado justamente desta chuva, mas eu creio que o Senhor já está movimentando pessoas para um ajudar os outros nessa cidade, e eles vão ver que isso ainda vai se tornar em bênção para eles, porque o nosso Deus, ele é especialista em transformar cenários desfavoráveis em cenários de vitória. Creia nisso em nome de Jesus. Você veio aqui nessa madrugada adorar o Rei dos Reis, o Senhor dos Senhores. Aproveita cada minuto, porque está sendo computado e registrado lá no céu. Os irmãos que nos visitam de outras denominações evangélicas, Deus abençoe vocês. Os irmãos da Igreja Pentecostal Deus e Amor, Deus abençoe vocês. Irmãos católicos, que Deus abençoe a cada um de vocês. Todos vocês são bem-vindos. Esta é a vigília do mover de Deus, do agir de Deus, a vigília

sobrenatural, e nós vamos sair daqui com o nosso vaso transbordante da glória do Senhor. Juízes, capítulo de número 15, versículo de número 16. Você que tem a Bíblia, acompanhe comigo. Você que não tem a Bíblia, não tem problema. Você vai prestar bastante atenção na leitura do texto sagrado. Você que tem a Bíblia, alguém próximo de você não tem, você pode convidar essa pessoa para compartilhar a leitura juntamente com você. Diz assim o texto sagrado: então disse Sansão, com uma queixada de jumento um montão, dois montões, com uma queixada de jumento feri a mil homens. E aconteceu que, acabando ele de falar, lançou a queixada da sua mão e chamou aquele lugar Ramate Leí. E como tivesse grande sede, clamou ao Senhor e disse: pela mão do teu servo, tu deste esta grande salvação. Morrerei eu, pois, agora de sede, e cairei na mão destes incircuncisos? Então o Senhor fendeu a rocha que estava em Leí, e saiu dela água, e bebeu, e o seu espírito tornou e reviveu, pelo que chamou o seu nome a fonte do que clama, a qual está em Leí até o dia de hoje. E julgou a Israel nos dias dos filisteus 20 anos. Levante as mãos e levante a Bíblia ao céu. Aleluia. O Espírito Santo de Deus está trabalhando aqui neste lugar. O Espírito Santo de Deus está

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A partir deste momento, passamos a apresentar o programa Despertai. Programa este que é um órgão de divulgação das igrejas Pentecostal de Jesus Cristo, com a sede nacional na Avenida Djalma da Rocha Lima, número 70, ao lado do terminal do Boqueirão, em Curitiba, sobre a responsabilidade do pastor Ademar Alves Lacerda. E aqui na cidade de Ponta Grossa, a sede regional está localizada na Avenida Carlos Cavalcante, número 1845, no bairro de Uvaranas, sobre a responsabilidade do pastor Claudenir Almeida, onde os cultos

Acontece todas as terças-feiras, quinta e aos domingos, no horário das 19h, e todas as sextas-feiras, no horário das 14h30. Portanto, esses 4 dias onde você pode receber a bênção de Deus aqui na nossa sede central da cidade de Ponta Grossa. E nesta noite, com muita alegria, quem tem o imenso prazer de cumprimentar a todos com a paz do Senhor Jesus é o teu irmão em Cristo, cooperador Vilmar. Aqui na mesa de som, nosso amigo Edson, fazendo o melhor para que a palavra de Deus chegue até o teu lar, até o teu coração. Amados ouvintes, continua conosco até as 23h, que nós estaremos no decorrer do programa, passando os importantes avisos da obra de Deus. Também estaremos ouvindo hinos de louvores para o elevo espiritual de todos os nossos ouvintes, e também no final do mesmo, fazendo aquela corrente de fé, aquela corrente de oração, aonde com certeza Deus estará abençoando, respondendo, né, o nosso clamor, porque a palavra do Senhor diz que as mãos do Senhor não está encolhida e tampouco seus ouvidos tapado, para que não possa ouvir e responder as nossas orações, o nosso clamor. Portanto, é muito importante que você nos acompanhe até as 23h para junto nós fazer uma oração em favor das pessoas que precisam, que estão carentes da presença de Deus, pessoas que estão necessitadas, passando por momentos difíceis, às vezes é na vida espiritual, porque quando a gente fala momentos difíceis, a pessoa já vem logo pensando no financeiro, mas quantas pessoas que estão tristes, estão com o coração entristecido, amargurado, decepcionado, né? Um coração partido, conforme a gente é um modo de dizer. E nós sabemos que, como se diz, somente Deus, através do Espírito Santo, é quem pode nos alegrar. Há coisas, há momentos nas nossas vidas que uma palavra não resolve, às vezes um conselho tampouco resolve, mas quando Deus, através do Espírito Santo, ele pode amenizar uma dor, às vezes da perca de um ente querido, né? Uma situação difícil. Então é muito importante a sua presença para você estar junto fazendo esta oração a favor de todas as pessoas que têm colocado o seu nome no pedido de oração, às vezes tem enviado para nós pessoas que estão desenganadas já pelos recursos humanos. Estamos falando de pessoas novas, pessoa bastante jovem, né? Mas de repente a enfermidade bateu e aí está esta situação que somente Deus. Mas graças a Deus que quando nós ainda colocamos a confiança em Deus, a última nossa esperança na pessoa bendita de Jesus Cristo. E com certeza, meus amados, quando nós ouvimos a palavra de Deus e a nossa fé é acrescentada, pode ter certeza que o Senhor, ele nos responde. O próprio Jesus disse que ele faria para que o Pai fosse glorificado nele. Então Jesus, com certeza, ele estará estendendo as mãos, acalentando o nosso coração, a nossa alma, para que o nome de Deus, o nome do nosso Pai Todo-Poderoso, venha a ser glorificado. E você é muito importante, a tua oração é muito importante nesta união, para que nós venhamos a nos unir. E como se diz, a união faz a força, e nós vamos clamar ao Senhor com certeza, e Deus abençoando grandemente. Amados ouvintes, eu já gostaria de chamar a atenção para o nosso culto de amanhã, aqui na nossa sede central, a partir das 19h, aonde todos estão convidados, né? A estarem presentes, os irmãos que sempre têm frequentado o ministério, pessoas de outras religiões, ou até pessoas que não têm religião, né? Mas você tem tido alegria de estar ali juntamente conosco, você tem sentido Deus falar com você, Deus ir abrindo os caminhos, a sua mente, né? Acalmando o teu coração, às vezes um coração ansioso, né? E Deus tem colocado as mãos e você tem sentido essa alegria nos louvores, ao momento dos louvores, Deus tem tocado na tua alma. Então você é o nosso convidado de honra para estar juntamente conosco amanhã, a partir das 19h. Com certeza, pastor Claudenir, juntamente com sua família, né? A sua esposa que tem o dom de louvar a Deus e louva a Deus com a alma, suas filhas da mesma maneira, nós podemos sentir a presença de Deus. E outros irmãos e irmãs que Deus tem assim dado este dom para louvar, e pode ter certeza que vai ser um culto muito abençoado. A sua presença é muito importante mesmo.
nós contamos com a tua presença, pastor Claudenir, juntamente com a equipe de obreiros.

a dele esclarecer a palavra de Deus. Portanto, amanhã é um culto muito importante mesmo. Você aí na sua casa, não fique de fora, não fique somente ao ouvir, mas sim se esforça, que com certeza a recompensa o Senhor vai colocar nas suas mãos, o nome desse seu familiar, que às vezes está tão necessitado, né? Às vezes passando por momentos difíceis na vida, né? E nós sabemos que quando nós se colocamos na presença de Deus, diante de Deus, por mais que às vezes, né? Às vezes a pessoa pensa, ah, mas eu não sou crente, né? Eu não sei como se chegar a Deus, não sei como. Só de você ir na igreja, ligar o teu pensamento, você pode ter certeza absoluta que Deus, ele conhece a tua alma, o teu coração, o teu entendimento, esse propósito de fé que você faz, que você luta em favor de outras pessoas, porque às vezes a nossa vida está tudo bem, mas nós temos alguém, sempre Deus toca. Eu falo sempre isso, meus amados. Deus sempre toca na nossa alma e fala conosco a respeito de alguém que precisa ouvir uma palavra. Às vezes, ouvir a programação, ouvir um hino, porque as mensagens cantadas, ela toca no fundo da nossa alma. E eu amo demais mesmo, de coração, ouvir os louvores, porque eu sei que Deus fala comigo muito forte através dos louvores, aquebranta o meu coração, abre a minha mente, e você não vai ser indiferente. Pode ter absoluta certeza que Deus quer te abençoar grandemente. E você que já é membro, você que pertence a Cristo, ao ministério, você é participante do corpo e do sangue do Senhor Jesus, então nós sabemos que às vezes temos muitas lutas no próprio dia a dia, os acontecimentos, às vezes uma notícia é de um familiar, de um amigo de longa datas, e isso nos entristece, nos abate, né? Mas quando nós colocamos nas mãos do Senhor, o Senhor, ele ajuda a amenizar aquela situação, que somente Deus, através do seu poder, do seu tão grande amor e misericórdia, é que pode amenizar esta dor e este sofrimento. Então você é o nosso convidado para estar juntamente amanhã com esta equipe de irmãos e irmãs que estarão lutando para que Deus venha avivar o seu povo, dar um crescimento para a sua igreja, alegrar e fortalecer a alma daquele que está fraco, que está batido, às vezes olhando e achando que não há mais tempo, não há mais chance, não tem mais oportunidade, não tem mais força. Falo a você, Deus, você é muito importante para Deus. E você é muito importante também para o ministério, e com certeza Deus estará te abençoando grandemente. Amanhã, no horário das 19 horas, pastor Claudenir, juntamente com o presbítero Valcir, nós, se Deus permitir, ali também estaremos com os irmãos, e Deus estará abençoando a todos que estiverem presentes. Alegria quando nós buscamos a Deus e sentimos realmente Deus tocar na nossa alma e nós se alegrar. Eu falo sempre, amados, não de emoção, de maneira nenhuma, mas aquela alegria contagiante que nós passamos para outras pessoas, ou às vezes nós continuamos, chegamos em casa com aquela alegria, aquela vontade de continuar orando, continuar falando com Deus, de ouvir louvores. Isso é porque, eu falo, não é uma emoção, isso realmente é a presença de Deus na nossa vida. E amanhã você não fique indiferente, mas esteja conosco ali na General Carlos Cavalcante, 1845, no bairro de Uvaranas, quase ao lado do quartel 13 Bibi. Então é bem conhecido, uma fachada da igreja fácil para você. Se for de carro, você colocar no aplicativo, então você, claro, vai ser bem fácil ali para você achar. Também de ônibus, tem um ponto quase em frente, você pode falar com o motorista, com certeza ele vai deixar você ali, porque é um lugar bem conhecido, e você será grandemente abençoado pelo nosso Deus. Lembrando ainda que também domingo é aquele culto já começando a partir das 7 horas da manhã, um culto de oração e consagração, das 7 às 9, das 9 às 10:30, escola bíblica, onde nós temos aprendido de Deus, temos aprendido da palavra, onde sempre ao final da aula, o pastor Claudenir dá oportunidade, né? Se a gente tiver alguma dúvida, ele estende esse convite, se tiver alguma dúvida sobre o que foi tratado, então ele estará ali juntamente com os irmãos, esclarecendo dentro da Bíblia Sagrada. Mas graças a Deus, a maneira que Deus
tem usado seu servo, não resta nenhuma dúvida, sempre é a gente, como se diz, agradece demais a Deus, porque Deus tem dado a sabedoria da palavra ao seu servo, pastor Claudenir. Isto é, das 10, das 9.

até as 10h30. E a partir das 18 horas, então já é novamente aquele ensaio com o grupo dos varões, das 18h30 às 19h com as irmãs do grupo Alfa, e a partir das 19 horas, então, dá-se o início ao trabalho em favor do lar, da casa, da família, dos casais, aonde todos também estão convidados. Domingo tem sido um dia que poucas pessoas trabalham, então um dia que Deus tem abençoado grandemente, graças a Deus, aonde quem vai sente realmente a presença de Deus, a presença do Espírito Santo na vida, nos corações das pessoas, e é um dia de muita alegria, e eu estendo este convite não só a você, mas outras pessoas que você venha convidar, e com certeza eles vão alcançar a bênção de Deus, vão se alegrar juntamente conosco, pode ter certeza absoluta, vai se alegrar na presença do Espírito Santo e o nome do Senhor sendo glorificado e você sendo grandemente abençoado. Amados ouvintes, já são 22h12, nós já vamos ouvir um belíssimo hino para o elevo espiritual de todos os ouvintes do programa Despertai, e logo mais nós voltaremos com os importantes avisos da obra de Deus.

22 horas mais 16 minutos, seu programa Despertai pela Antena Sul FM. Ouvintes, já gostaria também ali de chamar a atenção dos moradores de Palmeira e toda a região. A nossa Igreja Pentecostal de Jesus Cristo está na Rua Zé do Nascimento, número 88, ali no Jardim Bela Vista, onde os cultos acontecem todas as terças, sexta-feira e também aos domingos, no horário das 19 horas, aonde você e a tua querida família são convidados a estar presente, a fazer presente, buscar a Deus, cultuar a Deus, né? Ouvir a palavra, onde Deus estará usando o seu servo, o presbítero Everton, e com certeza o Senhor abençoando grandemente, onde a nossa irmã cooperadora Luana, juntamente com seu esposo Mateus, esteve ali presente, onde com certeza Deus abençoou. Deus usou a sua serva mais uma vez, através da palavra, através da revelação, e com certeza o nome do Senhor sendo glorificado. Portanto, você é o nosso convidado a estar presente. Os irmãos ali da colônia Água Comprida, né? Também todos os irmãos ali da região estão convidados a estar presente na Igreja Pentecostal de Jesus Cristo em um desses cultos, e com certeza o Senhor estará te abençoando grandemente. Deus tem usado seus servos ali bastante campanhas, né? Bastante os irmãos ali se dedicando, louvando, adorando o nome santo do Senhor, e Deus abençoando grandemente a vida das pessoas que têm se feito presente. A gente sempre que dá oportunidade, a gente está ali louvando a Deus, adorando o Senhor, juntamente com o presbítero Everton, com a sua família, com os demais irmãos, né? O diácono Antônio, nosso irmão cooperador Vilmar, que ali também sempre presente, sempre mandando um alô, ouvindo a programação, e graças a Deus, os demais irmãos que Deus tem abençoado, e os irmãos que têm tido prazer, alegria, né? Este compromisso com Deus, porque o nosso compromisso não é com o homem, mas sim com o nosso Deus Todo-Poderoso. Portanto, você é o nosso convidado a estar juntamente com todos os demais irmãos para receber a bênção de Deus. Rua Zé do Nascimento, número 88, no Jardim Bela Vista, ali na cidade de Palmeira. Não perca, todas as terças, sextas e aos domingos, a partir das 19 horas. Amados irmãos, também vamos assim falar com os irmãos ali da cidade de Irati, toda a região. Da cidade de Irati, dos bairros, também do sítio, da chácara, da fazenda, né? Você que não mora no Irati, mas às vezes está trabalhando, está por aí, você é o nosso convidado, né? Você é o nosso convidado para estar ali na Rua das Carmélias, número 73, no Jardim Planalto, aonde Deus tem abençoado grandemente, Deus tem alegrado corações de pessoas que ali têm se feito presente, o Senhor tem usado através da oração, através da palavra, através do louvor, através das divinas revelações do Espírito Santo, através da unção com óleo, né? Então Deus tem abençoado grandemente ali os trabalhos realizados na cidade de Irati, na Igreja Pentecostal de Jesus Cristo, aonde você pode se fazer presente, e Deus te abençoando grandemente. E sempre que dá oportunidade também, com muita alegria, nós estamos sempre ali com os irmãos, louvando e adorando o nome santo do Senhor e recebendo junto assim as bênçãos do Senhor. E você é o nosso convidado. Lembrando que os cultos são todas as quartas, sextas e também aos domingos, sempre no horário das 19h30, iniciando às 19h30. Quarta-feira é o culto dirigido com as irmãs do Círculo de Oração, e assim, todos, né? Todos estão convidados a irem prestar um culto de adoração ao nosso Deus, para que o Senhor venha nos alegrar a nossa alma, proteger a nossa família. O nosso amado irmão, presbítero José Gerson, sempre ali presente com a sua família, os demais obreiros que com muita alegria, né? Com muita alegria irá te receber, e o nome do Senhor sendo glorificado. Portanto, você não deixa de comparecer. Rua das Carmélias, número 73, ali no Jardim Planalto, na cidade de Irati. Amados, também os irmãos ali de Carambeí, aqui na região de Ponta Grossa, né? Os irmãos de Carambeí, a Igreja Pentecostal de Jesus Cristo está na Rua Curitiba,

Rua Curitiba, número 128, aonde os cultos são todos os sábados a partir das 19 horas. Diácono Ezequiel, juntamente com a sua família, sempre uma equipe de obreiro tem acompanhado ele, né? Sempre ali, que dá oportunidade, nós também sempre estaremos ali com os irmãos, assim, recebendo as bênçãos de Deus e, claro, sempre, o Senhor tem nos abençoado grandemente. E ainda falando com os irmãos ali da cidade de Carambeí, sempre, né? Sempre que possível. E o servo de Deus, diácono Ezequiel, juntamente com a sua esposa, mulher também que Deus tem usado na palavra, na revelação, né? Diácono Ezequiel, que Deus tem dado o dom de louvar a Deus, o dom de tocar o seu violão e sempre com muita alegria. O que a gente se alegra, meus irmãos, que a gente vê, né? A alegria desses irmãos, que tem assim tira o seu tempo, né? Tira o seu tempo para o Senhor, para o dono do tempo, para louvar a Deus, para levar a palavra de Deus, né? Para alegrar os irmãos através dos louvores, e nós sentimos a presença do Senhor. Por isso, eu convido você para estar juntamente conosco, juntamente ali com o diácono Ezequiel, os demais irmãos, sempre no sábado, Rua Curitiba, número 128, Igreja Pentecostal de Jesus Cristo, sempre ali a partir das 19 horas. E lembrando ainda os irmãos, também ali do bairro de Nova Rússia, os irmãos, a Igreja Pentecostal de Jesus Cristo está na Rua Teixeiras de Freitas, número 129, onde os cultos acontecem todas as terças-feiras, no horário das 14h30, quarta e sexta, no horário das 19 horas. E segunda-feira também, Diácono Ivanir tem colocado ali, tem dedicado a sua vida na oração, clamando a Deus, e com certeza Deus tem abençoado não somente a vida dele, mas a vida de todos que ele tem se feito presente. E você é o nosso convidado a se fazer presente já nessa sexta-feira. E com certeza Deus estará te abençoando grandemente a sua vida. Um endereço muito fácil mesmo, a Rua Teixeiras de Freitas é a rua lateral ali da saída do terminal do Nova Rússia, de pedestre. Então você saiu do terminal a poucos metros, 50 metros, você está dentro da Igreja Pentecostal de Jesus Cristo. Então, você é o nosso convidado a estar presente para, assim, junto receber a bênção de Deus, nosso Pai. E lembrando também, lembrando que ali no Nova Rússia, às terça-feira tem a tarde da bênção, aonde Deus tem abençoado grandemente a vida dos irmãos, grandemente, né? A vida dos irmãos que ali tem se feito presente, sempre o pastor Claudenir ali, o presbítero Frauzino, também sempre presente, presbítero Paulo, né? E outros irmãos, os irmãos membro que sempre na oportunidade se feito presente para juntos buscar as bênçãos de Deus, a proteção do Senhor, o revestimento, ter um esclarecimento da palavra, né? Porque através de ouvir a palavra, o Espírito Santo vai falar na sua vida, na tua alma, se esclarecendo, e com certeza você será grandemente abençoado, porque a palavra do Senhor diz: conhecereis a verdade e a verdade vos libertará. Esta verdade é a palavra de Deus, né? É a palavra de Deus, e nós de conhecer não é nós apenas ouvir e nós já vamos ser libertos. Não, nós precisamos ouvir a palavra de Deus, entender a palavra de Deus, e assim a nossa fé será aumentada, porque a palavra do Senhor diz que a fé vem pelo ouvir e ouvir a palavra de Deus. Então, através da nossa fé, de nós ouvir a palavra, e através da nossa fé é que nós vamos alcançar a libertação, é que nós vamos ser libertos de todas as amarras do maligno, todas as amarras negativas que às vezes tenta prender a nossa vida, né? A vida material, a vida espiritual, não deixa. Quantas pessoas que ele se bate tanto de um lado para o outro, se desespera e não consegue se libertar porque ele não tem o conhecimento e às vezes até ignora, né? Ele ignora porque quantas pessoas que quando se fala de crente para ele, ele já
já vê como se fosse um bicho, né? Ele já não quer nem, como se diz, não quer nem conversa com o crente, até talvez por uma mal experiência que ele teve com alguém, né? Assim, eu falo de alguém falar alguma coisa que magoou, que chateou, mas eu falo a você, peça o

Esclarecimento a Deus, peça a Deus que limpa o teu coração, que limpa a tua alma, e Deus vai te mostrar que não é uma religião, né? Não é uma placa de igreja que vai te salvar, que vai tirar você dos seus problemas. Não, de maneira nenhuma. Quem vai te libertar é a palavra de Deus. Quem vai te libertar é o próprio Jesus, através do seu poder, né? Da sua misericórdia, do seu amor, que nos abraça, que atinge a nossa vida, e com certeza nós recebemos as bênçãos de Deus para as nossas vidas. Portanto, todas as terças-feiras é no horário das 14h30 ali no Nova Rússia, o servo de Deus sempre ali transmitindo a palavra do Senhor, orando pelos dons do Espírito Santo, os irmãos louvando a Deus, né? Sempre ali, os irmãos também exaltando o nome do Senhor através dos louvores, no final do culto, as pessoas que desejam ali uma unção com óleo, então ali também os presbíteros estão ali presentes, e com certeza Deus estará abençoando grandemente a sua vida. Isso é no horário das 14h30 ali no bairro do Nova Rússia, bastante conhecido, terminal do Nova Rússia, bastante conhecido, então é fácil de você buscar, né? Nas redes sociais, e você achar através do Google, e você conseguir, né? Chegar até ali e receber a bênção de Deus, uma oração, uma orientação, você que quer um conselho, né? Você pode estar buscando, e com certeza o Senhor, com muito prazer, estará te abençoando, e também presbítero Claudenir, pastor Claudenir, estará fazendo isso, o presbítero Paulo, presbítero Frauzino, presbítero Valcir, que estará ali também sempre fazendo isso, e Deus abençoando grandemente a vida de vocês. O endereço muito fácil, Rua Teixeiras e Freitas, número 29, ali no bairro do Nova Rússia. Amados ouvintes, 22h28, vamos ouvir mais um hino, aonde vai para todos os nossos ouvintes de longe, de perto, né? Que está nos acompanhando, que pertence ao ministério, você que não é crente, enfim, para todos este belíssimo hino. Preste atenção na letra do hino.

22:31, prossegue o seu programa Despertai pela Antena Sul FM. Amados ouvintes, mandamos aí o alô para os nossos irmãos ali de São Mateus do Sul, nosso irmão Ademir, que sempre está ouvindo a programação, também o diácono João Aguinaldo, lá da cidade de Rebouças. Que Deus abençoe grandemente a vida de todos vocês. Lembrando que a igreja ali de São Mateus do Sul está na rua Ludovico Bianec, número 39, no bairro Palmeirinha, onde Deus tem abençoado grandemente. Todos estão convidados. Deus abençoe grandemente ali o campo do pastor Leandro, que sempre está presente, buscando a presença de Deus, juntamente com a equipe de obreiros ali daquela região, e Deus abençoando grandemente. Também ali do Alto Amparo, né? A nossa irmã Maria Batista, juntamente com a família dela, sempre pedindo oração. E vai esta programação para todos os irmãos ali do Alto Amparo, todos os que nos ouvem, que nos acompanham, né? Que estão aguardando para o horário da oração, de nós formar esta corrente de fé, e com certeza Deus abençoando grandemente. Também presbítero Valcir, nosso irmão cooperador Samuel, juntamente com a sua esposa Emily, na audiência do programa, nosso irmão cooperador Admilson, também a nossa irmã Yasmin, a nossa irmã Maria Aparecida, que Deus abençoe grandemente a sua vida, diácono Masílio também, que Deus abençoe grandemente o lar, a família de vocês, que Deus possa abençoar, e com certeza o nome do Senhor sendo glorificado. Também nosso irmão Jackson, irmão Matias, a família, né? Que estão sempre ouvindo a programação Despertai. A nossa irmã Noeliane ali do Jardim Jardim Carvalho, juntamente com seu esposo Reni e seus filhos, né? Também sempre ali ouvindo a programação, e Deus abençoando grandemente a todos os irmãos. Os irmãos ali de Telêmaco Borba, de Aguariaíva, né? Que Deus abençoe grandemente os irmãos de Castro, que Antena Sul da região, né? Então pega muito bem ali. Que Deus abençoe os irmãos também de Teixeira Soares, de Imbituva, que Deus venha abençoar grandemente a todos esses irmãos que nos acompanha, que nos dá esta alegria, esta honra de acompanhar a programação, e Deus assim falando na nossa alma, na nossa vida, né? Nos despertando, nos dando força. E falando nisso, vamos falar também com os irmãos ali do Erval Fraqueza, né? Onde nós estivemos ali juntamente com o pastor Claudenir, presbítero Valcir, na noite de ontem, à tarde, a noite de ontem, onde Deus abençoou grandemente os irmãos, muito abençoado, muito assim, felizes com a presença do pastor, com a presença. Ontem foi a Santa Ceia do Senhor, né? O cumprimento, né? Cumprimento da palavra de Deus, e ali nós estivemos esta alegria de estar juntamente com os irmãos, diácono Marildo, qual responsável pelo trabalho, nossa irmã Maria, o irmão Luiz, né? O irmão Wilson com seu violão, sempre ali também louvando a Deus, nosso irmão Jorge, e por que não falar o nosso irmão Albino, que Deus abençoe grandemente a sua vida, meu irmão, a sua esposa também, Irondina, nossa irmã Irondina, que Deus abençoe grandemente a vida de todos vocês aí do Erval Fraqueza, né? Que Deus abençoe grandemente, onde os cultos acontecem sempre as terças-feiras, também no sábado, né? E na quinta-feira, onde Deus tem abençoado grandemente. Todos estão convidados a estarem presentes aí no Erval Fraqueza, todas as terças, quinta e sábado, no horário das 19h. Deus abençoando grandemente a todos os irmãos aí desta região. Você que pode se fazer presente, buscar a Deus, sentir a presença de Deus, receber uma oração, com certeza o Senhor estará sendo glorificado e te abençoando grandemente a sua vida sempre e a sua família. Lembrando também os irmãos, né? Ali da colônia Witmarsum, os cultos são todas as segunda-feira a partir das 19h, sempre presente pastor Claudenir, juntamente com a família, e sempre ali que acompanha alguns irmãos obreiros, né? Sempre tem a alegria de estar juntamente com os irmãos ali na colônia Witmarsum. A igreja Pentecostal de Jesus Cristo fica ao lado da casa da nossa irmã Val, e que Deus abençoe

todos os visitantes, né? Que sempre tem feito presente ali para receber a oração, o louvor, né? A nossa irmã Val sempre louvando a Deus, o seu filho Fabiano, também o nosso irmão Marcelo, sempre louvando a Deus, sempre com aquela alegria, né? E Deus abençoando grandemente, que Deus continue abençoando a vida de vocês, a família, o trabalho de vocês, a saúde, a casa de vocês, que seja abençoada grandemente, todos aqueles que acercam vocês, que sejam abençoados através da vida de vocês e o nome do Senhor sendo glorificado sempre. Portanto, você que pode, faça presente aí na Igreja Pentecostal de Jesus Cristo, na colônia Uitmarsum, todas as segunda-feira. Lembrando também aos irmãos aqui do bairro Ouro Verde, a Igreja Pentecostal de Jesus Cristo está na Rua Traquito, número 315, onde os cultos são todas as quartas e sexta-feira, no horário das 19 horas. Portanto, você que mora aí nesta região, fica bem fácil, bem prático para você ir adorar a Deus, louvar o Senhor, juntamente com o diácono Jorge e os demais irmãos que sempre têm se feito presente. E com certeza Deus abençoando grandemente a vida de todos vocês. Que Deus abençoe todos aí que moram nesta região do Ouro Verde, do bairro Ouro Verde, região do Ouro Verde. E com certeza o nome do Senhor será adorado e vocês sendo abençoado sempre. Os cultos, quartas e sexta-feira, sempre no horário das 19 horas. Você é o nosso convidado para estar presente e o nome do Senhor sendo glorificado sempre. Amados, também ali na cidade de Imbituva, a gente ainda não tem assim o endereço, né? Para passar para os irmãos, mas muito em breve já vamos estar com o endereço para passar para os irmãos, aonde também sempre os sábados à tarde, pastor Claudenir fazendo presente para levar a palavra de Deus, louvar ao Senhor, e Deus abençoando grandemente ali a nossa irmã Jussara, toda a família, que Deus abençoe grandemente, né? A vida de vocês, a nossa irmã Lori, também toda a família, Jorge, Deus abençoe grandemente a vida de vocês, os irmãos ali da cidade de Imbituva e toda a região. Que Deus abençoe grandemente todos vocês, a família, né? O trabalho, enfim, o que vocês colocarem as mãos para plantar, para colher, para semear, que Deus abençoe grandemente a vida de todos vocês ali da cidade de Imbituva. Amados ouvintes, vamos ouvir mais um belíssimo hino, vamos ouvir mais um hino e depois nós vamos meditar um pouquinho na palavra de Deus e já vamos para a oração, pedir ao Senhor, né? Que venha repreender todo mal, toda doença, toda enfermidade, nos dar ânimo, nos dar força e com certeza Deus estará fazendo para a glória do nome dele.

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1: Vinte e duas horas mais 43 minutos, seu programa Despertai pela Antena Sul FM. Ouvintes, eu gostaria de compartilhar com vocês Lucas 23 e o versículo de número 39 a seguir para nós meditar. Diz assim a palavra de Deus: um dos criminosos crucificados o insultava, dizendo: se tu és o Cristo, salva-te a ti mesmo e a nós. Mas o outro o arrepreendeu, dizendo: tu nem ainda temes a Deus, estando na mesma condenação? Nós, na verdade, com justiça, pois recebemos o que os nossos feitos mereciam, mas este nenhum mal fez. Então disse-lhe o Senhor, Senhor, lembra-te de mim quando entrares no teu reino. E Jesus respondeu: em verdade te digo que hoje estará comigo no paraíso. Ouvintes, nós sabemos, é uma passagem muito conhecida a respeito dos dois malfeitores, né? Dos dois condenados que estava crucificado junto com Jesus. Mas o que me chama atenção é que eu quero meditar com os irmãos, com todos que estão nos ouvindo, que eram dois malfeitores, dois pecadores, dois ladrões, né? E um deles, na mesma

na mesma condição ali sendo crucificado, que foi a sentença o qual eles receberam, tanto Jesus quanto os dois, que nós sabemos bem desta história. E um deles falava para Cristo: olha, se realmente você é o Filho de Deus, se você realmente é quem dizes e por isso foi condenado, né? Porque por isso mataram Jesus, se você realmente é o Filho de Deus, então salva você, desça da cruz, né? Já que você é tão poderoso, ressuscitou a tantos, então desça da cruz, salve-se a você e salve-se a nós também. Mas nós vemos que o outro malfeitor também, que estava na mesma condição, ali sendo crucificado, ele repreendia este malfeitor, né? Este ladrão, e dizia: você, diante de toda essa situação, você ainda não teme a Deus, você não se arrepende dos seus pecados, você não tem uma mudança de vida, sabendo que a sua vida ou a nossa vida está no fim, né? E ele dizia: nós estamos aqui pagando o que nós merecemos, estamos recebendo o que nós merecemos, mas este, ele é um justo, ele não fez nenhum pecado, não tem nada que o trouxesse até aqui, a não ser se, claro, nós sabemos que o cumprimento da própria palavra de Deus e também o amor de Cristo por nós, que mesmo ele podendo, ele podia, né? Ele podia descer da cruz, podia dar ordem aos seus anjos, como ele mesmo diz a respeito do Pai, mas ele tinha que passar, ele passou por tudo aquilo para que nós hoje pudéssemos ter esta alegria, esta certeza de que se nós buscar a Deus de corpo, alma e espírito, nós alcançamos a nossa salvação. Amados ouvintes, mas o que me chama bastante atenção, que as coisas não mudaram muito, de lá para cá, como se diz. Nós vemos que este malfeitor, ele mesmo em uma situação que ele estava, ele sabia, os três, né, que estavam ali, Cristo, claro, por ser sabendo a sentença, que tudo que ele tinha que passar, mas aqueles outros dois homens também sabiam, eles tinham conhecimento a respeito da sentença que eles receberam. Mas o que me chama a atenção é que um deles, com o coração endurecido, mesmo ele sabendo que tinha poucas horas de vida, mas ele ainda apelava a Deus, ele apelava a Cristo, como fazendo uma chantagem para Jesus, né? Se você realmente é o Filho de Deus, desça da cruz, salva-se a você e salva nós, tira nós daqui. Mas ele não estava falando salvar no sentido espiritual de ser salvo por Deus, não. Ele estava dizendo no sentido, ele queria voltar para o mundo novamente, ele queria, em outras palavras, escapar da morte, né? Ele não estava ali lutando para que alcançasse a salvação. O outro sim, o outro disse: Senhor, lembra-te de mim quando entrares no teu reino, ou seja, Senhor, me perdoa, porque eu sei que tudo que eu fiz foi contra o Senhor, pequei, estou pagando pelo meu pecado, mas o Senhor sabe que estou com o coração arrependido, com o coração aquebrantado, e o Senhor me perdoa. Sim, Jesus falou, hoje mesmo estará no meu paraíso, ou seja, os teus pecados estão perdoados, né? Que palavra maravilhosa, mas nós temos que ter a consciência de que maneira, qual é o significado, né? Qual é o nosso objetivo de buscar a Cristo, de buscar a Deus, de ir para a igreja, né? De nós ter o propósito de ouvir a palavra, para Deus falar na nossa vida, para ser como esse segundo malfeitor, alcançar o perdão de Deus, ou nós vamos querer fazer uma barganha com Deus, né? Fazer uma troca, ou querer colocar Deus contra a parede, porque quantas pessoas que fazem isso, né? E às vezes não é inocente, não é na sua inocência, não. Ele faz porque ele não está interessado. Nós temos que ter fazer um exame de consciência, se nós estamos interessados realmente na nossa salvação, ou nós estamos indo na igreja, ou estamos como se diz, com o título de crente somente para receber bênçãos materiais, porque quantas pessoas, né, que dizem: ah, se você vir na igreja, você vai ser abençoado, a sua vida material vai ser abençoada, né? A sua vida vai mudar, Deus vai abrir as portas. Então nós precisamos ter a consciência do que realmente nós estamos buscando a Deus, o porquê que nós estamos, o que nos leva até a presença de Deus, o que nos leva, se nós estamos fazendo um sacrifício de tolo, né? Ou se realmente nós estamos fazendo a vontade de Deus. A única coisa

coisa que nós devemos ter em consciência, que dos dois só teve um que Deus respondeu, só teve um para um que Jesus respondeu, né? Aquele que ignorou, que não aceitava, que não aquebrantou seu coração, Jesus não falou nada para ele. A Bíblia não relata que Jesus deu resposta para ele, porque Jesus conhecia o que ele queria. Não era, ele não estava querendo que Jesus salvasse a sua alma. Ele queria sair dali, ele queria voltar a viver. Né? E quantas pessoas que nós vemos nos dias de hoje também continua da mesma coisa, não mudou nada. A pessoa às vezes, por mais que esteja numa situação de enfermidade, uma situação difícil, mas ele busca Deus, ele vai às vezes na igreja, às vezes faz um voto com Deus, né? Ele coloca Deus contra a parede. Ah, se o Senhor me curar, né? Se o Senhor me curar, então eu vou te dar uma esmola para você, né? Eu vou te dar um tanto de valor. Nós sabemos que Deus, ele não precisa de esmola. E assim como Jesus, ele não deu a resposta para aquele homem que duvidou dele, né? Que duvidou porque não foi de coração. Ele queria descer da cruz não para adorar a Deus, mas ele queria para continuar a sua vida errada, o seu mundo errado. O outro sim, que se arrependeu porque ele tinha consciência, graças a Deus. Eu falo, amados ouvintes, que nós temos que pedir muito a Deus essa sensibilidade do Espírito na nossa vida. O outro sabia que ele não tinha mínima chance de sair dali. E ele sabia também que ele não tinha mínima chance de sair com vida. E que a sua vida estava nas últimas horas, nos últimos minutos. Mas ele se arrependeu, ele reconheceu o seu erro, ele reconheceu a sua miséria, a sua necessidade do poder de Deus. E ele disse: lembra-te de mim. E o Senhor disse: hoje mesmo estarás no meu paraíso. Amados, eu creio que ele morreu tranquilo, morreu feliz, ele foi embora. Eu falo assim, ele passou para o outro lado da vida de consciência tranquila, limpa, sabendo que Jesus o perdoou. E naquele mesmo dia ele estaria com Jesus no paraíso para todo sempre, para toda a eternidade. Então eu convido a você que busque a Deus, se aproxime de Deus, não com interesse nas coisas materiais, não para você ter um salário melhor, para você cada vez mais se aprofundar no pecado e distanciar do poder de Deus. Não, vamos se aproximar de Deus com o objetivo de adorar a Ele, de sentir que realmente nós precisamos dEle todos os instantes. Se o Senhor não permitir, nós nem respiramos, né? Não vou nem mais adiante. Mas nós sabemos que nós precisamos de Deus na nossa vida, na nossa alma, no mundo espiritual. Eu tenho certeza que Deus vai nos abençoar e vai abrir a nossa mente e a nossa alma para que o nome dele seja glorificado. Vamos neste momento ligar o nosso pensamento com Deus, formar aquela corrente de oração. Vamos orar pelas pessoas que estão desenganadas pela medicina, pessoas que estão distanciadas. O nosso irmão Cláudio Machado, que está desenganados pela medicina, mas o Senhor não deu a última palavra. Vamos fazer esta corrente de oração.

amado Deus e poderoso Pai. Neste momento, Senhor, nós te damos graças, ó Pai, te dou graças pela oportunidade que o Senhor nos concede de fazer, formar esta corrente de oração e clamar, Senhor, pedindo, apresentando as nossas necessidades, as nossas misérias, que nós não somos nada sem o Senhor. Nós não vamos a lugar algum sem o Senhor, meu Pai. Nós precisamos do teu Espírito Santo para iluminar a nossa mente, nos dar força. Precisamos dos teus anjos para nos proteger, para nos guiar a nossa mente, Senhor, repreendendo todo o espírito maligno através do teu Espírito Santo, esses mal que tem lutado contra a vida deste homem e desta mulher. Que o Senhor venha estender as mãos sobre a vida do Cláudio Machado, repreendendo aquela enfermidade. Eu não sei que estágio que ela está, mas o Senhor conhece, o Senhor sabe o que ele precisa, meu Deus, para que o nome do Senhor seja glorificado. Não que nós duvidamos do Senhor, não que nós vamos querer colocar o Senhor contra a parede. Não, meu Pai, o Senhor sabe, ai de nós, se não fosse a tua misericórdia em nossas vidas. Abençoa este homem, esta mulher que ora juntamente conosco, este jovem, este adolescente. Que o Senhor cura, Senhor, a alma deste homem, desta mulher, esta alma entristecida, este coração partido, este coração arrebentado, meu Pai. A decepção destruiu, essa pessoa não tem mais alegria de viver. A depressão está invadindo o lar, a casa dela. O Senhor repreende agora para a glória do teu nome. Estende as tuas mãos para que essa pessoa venha servir de testemunho, meu Pai. O hoje dela venha servir de testemunho do amanhã de muitas outras pessoas. Eu creio no teu poder. Eu creio que o Senhor pode levar, meu Pai, alegria neste lar, restaurar, restabelecer, meu Pai, a união nesta casa, neste lar, nesta família, nos filhos. Aonde o mal está entrando, está destruindo através dos vícios, levando para outros caminhos, para outros rumos. E este pai, ele tem consciência, meu Pai, e ele está desesperado. Esta mãe tem chorado, a filha tem causado dor. Mas o Senhor pode fazer um grande milagre e restaurar essas vidas, repreendendo todo o mal. Claro, Senhor, que o mundo jaz no maligno, mas nós estamos lutando a cada dia para tirar as almas das mãos do maligno, Senhor. Rompe, Senhor, com essas correntes satânicas, essas pessoas que têm feito os trabalhos de bruxaria nas esquinas, nas encruzilhadas, e essa pessoa não consegue dormir. Ah, meu Deus, a pessoa foi atingida por uma obra de macumbaria, Senhor, de um despacho, de uma oferenda, um preço foi pago. Essa pessoa não consegue dormir à noite. Ela vê vultos, ela ouve barulho, ouve chamar pelo nome, vai ver, não tem ninguém, meu Pai. Mas o Senhor pode transformar esta vida, esta alma. Esta pessoa que tinha tanta alegria de trabalhar, hoje ele já não suporta mais ir para o serviço, porque algo ali aconteceu, algo ali foi feito, mas o Senhor pode estender as mãos e repreender essas forças do mal. Sim, meu Pai, este pai de família, esta mãe de família, que hoje não tem mais alegria de voltar para casa devido aos acontecimentos. Visita, Senhor, também essa pessoa que está no hospital, que está num presídio, que está longe, sofrendo, mas confiando na tua resposta, no teu apoio. Confirma este grande milagre, a tua proteção na vida de todos, para a honra e a glória do teu nome. Eu te peço, em nome de Jesus Cristo. Amém e graças a Deus. Amados ouvintes, 22:58, assim chegamos ao final de mais um programa Despertai, que esperamos vocês ali na nossa sede, na Carlos Cavalcante 1845, na noite de amanhã, para juntos nós adorar a Deus. Tenha todos uma boa noite, na paz do Senhor Jesus. Amém.

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praticaram a justiça, alcançaram promessas, fecharam as bocas dos leões, apagaram a força do fogo, escaparam do fio da espada. 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Hebreus capítulo 11, verso 33 e 34. 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

esses belíssimos acordes musicais do Santo, Santo, Santo, vai entrando dentro do seu lar, aonde quer que você esteja nos ouvindo, mais uma edição desta abençoada programação radiofônica, programa Vencendo pela Fé. Este programa que é um órgão informativo e oficial da Igreja Pentecostal Deus é Santo, que tem a sua sede nacional em Curitiba, na Marechal Floriano Peixoto, 6711, ali no Auer. Lembrando que a direção geral desta programação está na responsabilidade do pastor presidente desta obra, pastor Darcy Messias. Lembrando que a nossa sede regional dos Campos Gerais e Sudoeste do Paraná está em Ponta Grossa, na Carlos Cavalcante, 252, no coração da cidade de Ponta Grossa, na responsabilidade desse quem tem o imenso prazer em cumprimentar e saudar a todos com a paz do Senhor Jesus, pastor Paulo Messias. Que Deus abençoe a sua vida, Deus abençoe a sua casa, Deus abençoe o seu lar, Deus abençoe a sua família, em nome do Senhor Jesus. Você que vai permanecer conosco, continue, divulgue para alguém agora, anuncie que a programação Vencendo pela Fé está no ar. Nós vamos juntos até às 3:30 da manhã de amanhã, levando até você a palavra de Deus. Nós estamos alegres, estamos felizes com Deus. Nós vamos começar aqui esta programação da melhor forma, ouvintes, da melhor maneira, ouvindo o que Deus tem feito no interior das igrejas pentecostal Deus é Santo, na vida das pessoas que fazem parte desses cultos, campanhas, concentrações. Não sai da sintonia, vamos acompanhar, porque eu creio que esses milagres vão aumentar a sua fé, em nome de Jesus, tá certo? E daqui a pouco nós voltamos, dando avisos da obra de Deus. Não sai da sintonia, a programação hoje está uma bênção.

0: que bênção que você recebeu aqui nessa igreja?
1: Ah, eu fui curada do câncer.
0: Câncer aonde?
1: No pulmão.
0: Câncer no pulmão. Que bênção que a mãe recebeu aqui na igreja de Deus é Santo?
2: A libertação do meu esposo. Ele fumava há mais de 18 anos. E há 2 anos atrás, numa tarde da bênção, aqui numa sexta-feira, o Senhor falou que se eu crer, Jesus ia libertar meu esposo. E Jesus fez a obra e libertou ele. Há 2 anos e meio ele não fuma mais.
0: Quem pode dar glória a Deus por isso? Vem cá, que bênção que você recebeu aqui nessa igreja? Conta aqui.
1: Eu recebi muitas bênçãos, muitos livramentos, cura, né, de um caroço no seio que o Senhor revelou para mim, e cura de

0: várias bênçãos.
1: Mantinha infecção da bexiga. Jesus curou.
0: Curou.
2: Vem cá, deixa eu escutar aqui, só os irmãos contar algumas bênçãos, que nós já vamos embora.
3: Recebi várias bênçãos também, recebi na saúde, o meu preventivo, ele deu alto risco para câncer. E dois anos só estava dando positivo, só estava dando ruim o meu preventivo, e em julho eu fui fazer o quarto exame, a médica queria já marcar biópsia, marcar cirurgia, porque ela estava com medo, e daí eu vim, fiz as campanhas, agora eu fiz em julho e deu tudo negativo, graças a Deus.
1: Deus fez a obra.
3: Deus fez a obra.
2: Amém. Deixa eu escutar isso aqui, hein, Carma? Que bênção que você recebeu aqui na Igreja Deus é Santo.
4: É muita prosperidade. Eu estava devendo o IPTU da minha casa, que meu pai faleceu, e eu devia muito IPTU, e eu consegui pagar. Eu não conseguia pagar, e eu comecei a fazer as campanhas, e Deus me prosperou, e eu consegui quitar meu IPTU. Eu recebi vários livramentos da praia, que eu já contei aqui. O meu afilhado bateu a moto, ele destruiu o rosto dele, e ele ficou na UTI. Eu pedi oração aqui, mostrei a foto dele.

0: O pastor orou e ele abriu o olho e ele está bem e não ficou nenhuma cicatriz no rosto dele. Então foram várias bênçãos.
1: Quem crê que Deus faz milagre aí, irmão? Quem crê? Quem crê? Quem crê? Deixa eu ver esse jovem aqui. Que bênção recebeu aqui na igreja?
2: Várias bênçãos, livramento, curas, Deus abriu as portas para mim, várias bênçãos dentro da igreja.
3: Ah, eu já recebi livramento de morte, de assalto já, de cura também.
1: Cura do quê?
3: Ah, dor de cabeça, várias curas.
1: Esse senhor aqui, vem cá, irmão. Chega aqui, que bênção recebeu nessa igreja aqui?
4: Eu recebi um livramento, estava vindo cruzar a rua aqui do terminal lá e o carro quase que me bate. Daí eu estava vindo na igreja aqui, pedi para Deus, Deus me deu força e cheguei.
1: Deus te deu livramento. Essa irmã aqui de cinza, vem cá, irmã. Deixa eu escutar isso, vem cá, chega aqui. Que bênção que a irmã recebeu aqui nessa igreja?
5: Livramento de morte, porta aberta, libertação. Livramento de morte é de meu irmão. Eu fui revelada que eu tive um sonho, que eu via ele batendo de moto num cavalo, e eu via todas as tripas assim no sonho. Daí, na semana seguinte, o irmão revelou, e na outra semana ele furaram a preferencial e bateram nele na moto dele. Ele foi pro hospital e só teve uma lesão no joelho e fez cirurgia. Mas nada demais.
1: Deus livrou da morte.
5: Livrou da morte.
1: Tá vendo como Deus é poderoso? Que bênção que o senhor recebeu aqui nessa igreja?
6: Eu recebi do câncer. E daí você revelou que eu estava curada numa sexta-feira. E eu entreguei para Deus. Mas os exames que a médica pediu, ela pediu outra biópsia e não acharam nada.
1: Fez outra biópsia?
6: Fez outra biópsia.
1: Os exames que a irmã fazia constava câncer.
6: Só que ainda constava, nos exames.
1: Quem está entendendo aí, levanta as mãos. Ela fazia os exames, constava o câncer, a biópsia. E agora na última biópsia que a irmã fez, não tem mais câncer.
6: Não deu. Daí eles pediram mais uma do seio, né? 14 anos eu tive no seio. Aí pediu a biópsia e não deu nada na biópsia.
1: Nem no seio, nem no intestino.
6: É, no intestino não deu também, porque eu já fiz a outro exame, né?
1: Mas não tem mais câncer.
6: Não, eu entreguei para Deus e sei que Deus me curou, né?
1: A biópsia não tem mais câncer.
6: Não, não deu mais.
1: Levanta a mãe e diga glória a Deus. Tá vendo como Deus é fiel? Vem cá, essa aqui, ó. Essa aqui vem na igreja aqui quantos anos já? Chega aqui. Conta a bênção aí.
7: Nos 5 anos. É, eu da depressão, né? Que Deus me curou, né? Minha sogra também morreu e ressuscitou, né? Que ela veio dar o testemunho que tudo a gente deu. Várias bênçãos que eu recebi. A casa, né, que eu morava em casa de aluguel e de favor. E agora eu tenho a casa própria, né?
1: Deus te deu sua casa própria.
7: Deu.
1: Fala, irmã.
8: Contou o testemunho da minha irmã. Ela veio aqui na igreja e ela me contou que ela estava com nódulo e estava com ansiedade. Depois da revelação, sumiu.
1: É, tinha nódulo no seio.
8: Nódulo no seio. Uma vez que ela veio aqui convidada por uma amiga dela. E sumiu, ela falou que chegou em casa, sumiu. E ela tinha muita ansiedade também e desapareceu.
1: Como é o nome dela?
8: Vanessa.
1: Você imagina que milagrão, igreja? Ela tinha nódulo no seio e sofria de ansiedade. E Jesus curou. Meu Deus do céu. Vem cá, isso aqui tem milagre para contar.
9: Tem que ver por qual deles primeiro. Primeiro, Deus abriu várias portas sem eu pedir. Só levantando o celular por telefone, então os trabalhos que eu tenho, trabalhos todos maravilhosos, sem sofrer. E milagre maior foi a minha mãe. Ela foi consultar e o médico constatou que o coração dela estava parando. Não tinha, tipo assim, ele estava funcionando 20%. Internaram ela de emergência da unidade de saúde e foi fazer uma cirurgia, e o médico falou para nós, para minha irmã que estava junto, que ela não ia. Era pouca chance. Eu vim na igreja e falei: Jesus, a minha mãe está nas tuas mãos. Se o senhor tem um plano para ela ficar com nós, ela vai ficar. Porque o senhor é Deus que ressuscita. Ontem ela fez 79, está aqui, ó. Ela fez 79, está com 1 ano e meio e está mais forte que os filhos. Os filhos dela, tem vez que está morrendo, não está aguentando, e ela cuida da casa dela sozinha. O esposo dela é doente, ela cuida. E ela está passando, a gente fica até com vergonha, porque ela está mais forte que todos nós.
1: 79, cheio de saúde. Que maravilha, Jeová. Dá glória a Deus, igreja. Essa é a irmã de amarela aqui, Ricardo, irmã. Isso aqui tem bênção para contar aqui. Vamos escutar ela contar. Vai, conta aí.

0: Mas que eu tenho, que eu tava devendo muito, né? E estavam fazendo empréstimo no meu nome.
1: Devendo, ainda fazendo empréstimo?
0: Não, eu ainda fizeram empréstimo no meu nome. E daí eu tava pegando R$400 de mil e pouco, né? Pegando R$400. E daí teve uma causa que eu pus no juiz, no advogado, e eu ganhei a causa lá. Graças a Deus.
1: Ganhou a causa?
0: Deu 27 mil.
1: Pagou as contas?
0: Paguei todas as contas, não devo nada.
1: Voltou a ganhar o salário normal?
0: Sim.
1: Não vai fazer mais empréstimo, não?
0: Não.
1: Chega de empréstimo, mulher. Chega de negócio de empréstimo agora.
2: Chega mais perto aqui. A benção grande foi que Deus me curou aqui da paralisia facial, que paralisou minha face, tudo. Vim aqui, o pastor orou para mim, Deus fez a obra e hoje nós estamos aqui congregando para agradecer e louvar o nome de Deus.
1: Chegou aqui com o rosto aqui, a face torta, paralisada, e hoje está aí, ó. Canta, louva e glorifica o nome do Senhor Jesus. Chama sua mãe aí. Vem cá. Essa mulher aqui vem aqui já. Ixi, quando eu cheguei aqui, ela já estava aqui já. Corre aqui. Vai, conta uma bênção grande para nós escutar.
3: Ah, da minha filha, né? Que ela conseguiu a bolsa 100% na melhor faculdade particular de Ponta Grossa em Direito. Foi uma bênção, né? Que ela estava bem nervosa, veio e fez campanha, pediu oração e conseguiu. E já está.
1: Uma bolsa?
3: 100% pelo.
1: Por que 100%?
3: Que ela não precisou pagar, né? 100%.
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3: Ah, 100% a bolsa é integral.
1: A melhor faculdade de Ponta Grossa.
3: Particular, na Unicesumar, ela está fazendo direito e já vai se formar em abril do ano que vem.
1: Que maravilha, Jeová.
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Graças a Deus, povo de Deus, agora são 23:15. Nós regressamos com vocês ao vivo diretamente aqui de Ponta Grossa, depois de uma abençoada quarta-feira, onde partilhamos de 3 horários de bênçãos, vitórias. E olha, esta quarta-feira, mais uma vez, nos surpreendeu. Haja visto que frio está alojado em Ponta Grossa, cidades aqui circunvizinhas, mas o povo não olhou para o frio. O povo olhou para Cristo, compareceu nos 3 horários desta quarta-feira. Deus abençoe os irmãos e irmãs que estiveram presentes conosco, a bênção. Você que esteve também em nossas congregações, espalhadas não só por Ponta Grossa, mas também todos os campos gerais, que Deus derrame chuvas de bênção sobre a sua vida. E eu quero lembrar os nossos ouvintes, e os nossos irmãos que escutam, lembrando a todos que nesta quinta-feira não teremos culto em nossa sede, nenhuma congregação de Ponta Grossa, haja visto que nós estaremos nos locomovendo para a cidade de Piraí do Sul. Alerta, alerta, Piraí do Sul, atenção, povo de Deus, vai ser nesta quinta-feira, dia 4 de junho, às 7 horas da noite, quando o Senhor nosso Deus vai usar a vida do seu servo, pastor Darcy Messias, poderosamente. Então nós estaremos saindo aqui com carros, caravanas formadas para esta quinta-feira, saindo de Ponta Grossa em direção à cidade de Piraí do Sul. Então, você que também tem o seu carro, irmão, irmã, aqui de Ponta Grossa, de Castro, enfim, Carambeí, regiões aqui adjacentes, circunvizinhas, vamos juntos para Piraí do Sul. Temos a certeza, a convicção, a fé que Deus vai usar a vida do pastor Darcy Messias, a igreja.

0: 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Milagres, sinais, prodígios, maravilhas de Deus vão acontecer na vida daqueles que estiverem presentes conosco. A Igreja Pentecostal Deus é Santo está localizada aí, muito fácil acesso, em Piraí do Sul, Avenida Davi Federman, número 432. Eu disse Avenida Davi Federman, 432. E milagres como estes e maiores do que estes vão acontecer em Piraí do Sul.
1: Tem uma outra pessoa aqui atrás que me diz o Espírito Santo de Deus. Essa pessoa tem vontade de morrer. Essa pessoa não tem mais prazer em viver. Essa pessoa diz consigo mesma: eu quero morrer, eu não quero viver mais, porque a vida para mim não tem mais sentido. E diz o Espírito Santo que o enxugaveiro está escondido no seu corpo. O enxugaveiro está escondido na sua vida. Ele diz que vai tirar a sua vida em qualquer preço. Quero ver onde ele está agora. Obreiras, fiquem atentos. Fiquem atentos, porque o diabo não vai aguentar a revelação de Deus. O diabo vai cair aí, quer ver? Olha, segura aí! Queima ele, Jesus! Queima ele, já caiu por terra! Já caiu por terra, meus irmãos! Levante as mãos e queima ele! Tá vendo? Vamos ver que demônio que é. Ô, Satanás, tiver macumba, vem pra fora! Vira ela! Tiver macumba, vem pra fora! Olha aí! Já saiu aqui! Olha aí! Olha o milagre acontecendo aqui! Olha aí, olha aí! Olha aqui, ó! Saiu uma cruz daqui, irmão! Olha uma cruz aqui, ó, vim de casa, olha aí, ó. Quem tá vendo aí? Quem tá vendo? Olha uma cruz aqui, ó! Saiu da boca da mulher! Dá glória a Deus, igreja! Olha aqui! Olha aqui, mais uma correntinha aqui, ó! Dá glória a Deus, igreja! Vai sair mais alguma coisa aí! Pra fora aí, Satanás! Olha aí! Saiu mais um negócio aqui! O que, é isso aqui? Uma pulseira! Meus irmãos! Jesus está fazendo milagre aqui! Olha aqui, ó! Meus irmãos! Saiu mais um anel aqui, ó! Quem tá vendo, dá glória a Deus, igreja! É o milagre de Deus acontecendo! Levanta ela aí, obreiras! Levanta ela aí! Segura, irmã, é uma legião. Tá amarrado aí, capeta. Tá amarrado pelo sangue de Jesus. Pelo sangue de Jesus. Pelo sangue de Jesus. Saia dela, diabo. Saia pelo sangue de Cristo. Levante as mãos e dá glória a Deus, igreja. Senta ela, senta ela. Um anel, uma corrente, uma caveira aqui, a cabeça de uma caveira, um crucifixo, olha aqui, ó. O milagre é verdadeiro, o milagre é verídico. Glória a Deus. Vá na frente aí, irmão. Vá na frente, vem pra sair. Dai glória a Deus, igreja. Quem tá de muleta, levanta as muletas e anda, e vem aqui agora. Levanta as muletas e anda em nome de Jesus. Dá glória a Deus. Deus está curando os aleijados. Deus está curando os paralíticos. Lá vem a mulher ali com a muleta levantada. Olha a outra aqui, duas. Já 3 pessoas de muletas. Levanta mais alto. Dá glória a Deus aí. Olha a mulher aqui andando. Anda aí, irmã. Ande. Ande aí, minha irmã. Ande aí. Ande, vai andando, vai andando, vai andando. Vai andando aí, vai andando. Vai andando, dá glória a Deus, igreja. Dá glória a Deus, igreja.

0: já curada. Três paralíticos já curados por Jesus. Aí uma outra aqui, ó. O que é que a senhora tem na perna?
1: Um acidente que eu tive em Nova com 15 anos.
0: Quebrou a perna?
1: Quebrou e daquele dia em diante não prestou mais.
0: Só não anda, não?
1: Não caminho, só.
0: Não anda? Vai andar agora. Duas, três, quatro. Quatro pessoas já curadas da paralisia. Anda com a fé em Deus. Anda com a fé em Deus. Anda com a fé em Deus. Está andando. Já moveu os primeiros passos. Olha aí. Está andando. Oh, glória! Oh, glória! Está andando, irmão. Está andando, igreja. Olha aí. Olha aí. Glória a Deus. Glória a Deus. Glória a Deus.
2: Que nós estávamos ouvindo é o pastor Darcy Messias, pastor presidente das igrejas Pentecostal Deus é Santo, que com muita alegria estará nos Campos Gerais, mais precisamente na cidade de Piraí do Sul, nesta quinta-feira, dia 4 de junho, às 19 horas, às 7 horas da noite, pregando a palavra de Deus, orando pelos mais excelentes, copiosos dons do Espírito Santo, e com toda a certeza, ouvintes, mais uma vez a glória do Senhor será derramada sobre a cidade de Piraí do Sul. A igreja Pentecostal Deus é Santo em Piraí do Sul está em muito fácil acesso, ouvintes. Para você que está nos ouvindo, o endereço é esse, anote o endereço: Avenida Davi Federman. Eu disse Avenida Davi Federman, número 432, no centro da cidade de Piraí do Sul, na entrada, bem frente à rodoviária nova, está a igreja Pentecostal Deus é Santo, de portas abertas para receber você, a sua casa, o seu lar, a sua família. Não fique de fora, compareça. Venha estar conosco, entrada franca, nosso Senhor e Salvador Jesus Cristo garante, ouvintes, a sua vitória para a glória do Senhor Jesus Cristo de Nazaré.
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2: Horas e 26 minutos, e nós vamos ouvir aqui agora, ouvintes, um belíssimo louvor para o elevo espiritual dos nossos queridos rádio ouvintes. Daqui a pouco nós vamos voltar ouvindo uma mensagem na voz do pastor Darcy Messias, ele mesmo que vai estar nesta quinta-feira em Piraí do Sul, para a glória do Senhor Jesus.
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1: Então, aqueles que temem ao Senhor falam cada um com seu companheiro. E o Senhor, como é que fala aí? Me ajuda aí. E o Senhor atenta e ouve. E há um memorial escrito diante dele para os que temem ao Senhor e para os que, como é que fala aí? Se lembram do seu nome. E eles serão meus. Diga, diz quem? Mais alto, diz quem? Naquele dia que farei, serão para mim particular tesouro. Poupá-los, ei, como homem poupa ao seu filho. Como é que fala? Hã? Que o serve. Agora isso aqui é fácil, ó. Todo mundo. Vamos lá, um, dois, três e já. Então vereis outra vez a diferença entre quem? Entre o que serve a Deus e o que não serve. Pode sentar. Depois nós vamos orar. Eu quero ouvir a maior salva de palmas desse culto, vai ser agora. Deixa eu ver. É para Jesus, é para Jesus, é para Jesus. Eu estava pensando assim, quando uma coisa é diferente, todo mundo para para ver. É novidade. Quando uma coisa é diferente, todo mundo para para ver.

ouvir. Todo mundo para para ouvir, para ver. Quando uma coisa é igual a outra, ninguém para para ver. Não é novidade. Não é novidade. Novidade é quando você vê algo que você nunca viu, diferente do que você já viu. Puxa, eu nunca tinha visto. Eu nunca tinha ouvido. Eu nunca pensava que eu ia ver ou ouvir isto. Aquilo vai ficar marcado na sua cabeça. Vai ficar marcado na memória, no entendimento. Disse, puxa, eu vi hoje um negócio que eu nunca tinha visto na minha vida. Hoje eu vi algo que eu nunca tinha visto ou ouvido. Eu vi o que eu nunca tinha visto. Eu escutei o que eu nunca tinha escutado. Assim tem que ser o crente. O crente tem que ser desse jeito. Tem que ser diferente, irmão. Aonde você passar, aonde eu passar, que alguém diz assim, meu Deus, eu estou olhando para esse rapaz, para essa moça, eu senti uma coisa diferente na vida dele. Quem entendeu, levante a mão. Eu senti algo diferente. Eu vi algo diferente. Aquela cantora, aquele cantor, cantou e eu senti algo diferente. Aquele pregador pregou e eu ouvi algo diferente. Eu estou sentindo algo diferente na minha vida. Eu saí do culto diferente. Daquela hora em diante, eu sou diferente. Está aqui na Bíblia. Haverá diferença entre o justo e o ímpio. Igreja, olha para mim aqui. Você não tem que ser pior do que ninguém. Você não tem que ser pior do que ninguém. E você não tem que ser melhor do que ninguém. Mas você tem que ser diferente, meu irmão, minha irmã. Você tem que ser diferente. Eu tenho que ser diferente, irmão. Bate o palmo e dá glória a Deus aí. Você tem que ser um crente diferente. Nós temos que ser uma igreja diferente. Você imagina todas as igrejas iguais? É isso que o diabo quer. Um sistema igual. Igreja igual, pastor igual. Eu tenho visto que o diabo tem lutado para isso. O conselho de pastores para unificar. O café, nós vamos ter aqui um café com os pastores. O que, que você acha? Qual o interesse que tem esse café de pastor? Quem já ouviu isso aí? Levanta a mão. Quem já ouviu? Levante a mão. Café de pastor? Ué, café de pastor? Não, pastor não tem que anunciar café. Pastor tem que anunciar oração e jejum, santidade e poder, milagre, libertação e salvação de alma. Agora eu vou marcar aqui, eu quero fazer uma reunião com os pastores de tudo quanto é igreja. Qual é o meu interesse? Por trás disso aí existe um interesse chamado interesse de manipulação. Interesse de sistema de manipulação que o diabo quer implantar para todo mundo ser igual. Quem entendeu, levante a mão. Todo mundo vestir igual. Todo mundo falar igual. Senhor Jesus, né? Meu amigo, minha amiga, você não já notou isso aí? Vai ser muito forte. Olá pessoal, está todo mundo copiando isso. Quem já percebeu, levante a mão. Cadê a paz do Senhor? Está acabando. Cadê a paz do Senhor Jesus que está acabando, meus irmãos? Cadê a coisa gostosa na igreja? É quando um crente pega na mão do outro e diz, meu irmão, a paz do Senhor, meu irmão, a paz do Senhor, minha irmã, que coisa maravilhosa. Oh glória, eu estou sentindo Jesus aqui. Oh glória a Deus, aleluia. Maria quando pegou na mão de Isabel, Isabel quando pegou na mão de Maria, que diz a paz do Senhor, o fogo caiu, meus irmãos. Até as criancinhas que estavam no ventre

0: das duas também foi manifestada com o poder de Deus, com a graça de Deus, a unção de Deus. É o que tem que acontecer aqui hoje, nessa noite. Deus derrama poder aqui. Essa igreja sente algo diferente, irmão. Levante o braço aí, dá glória a Deus, faz alguma coisa. Deus quer fazer a diferença. Oh, aleluia. Oh, glória a Deus. Cadê o glória a Deus gostoso de antigamente? Cadê, meu irmão, a presença de Deus na tua vida, que você sentia a diferença? Cadê aquela coisa gostosa? Que você não estava nem aí quem ia rir de você. Você dava glória a Deus, você dizia glória a Deus, falava língua estranha, chorava. E está acabando nas igrejas, irmão. Está acabando. Você vai no culto por aí, parece uma missa. Parece mais uma missa do que um culto, irmão. É tanta burocracia que o cara vai lá. Agora vamos ouvir o fulano de tal, o pastor fulano de tal.
1: Aí vai falar, hein?
0: Sangue de Jesus tem poder, meu Deus do céu.
1: É, João.
0: Que isso? Cadê aquela coisa gostosa? Que você fala, tá aqui conosco, irmão fulano de tal, que Deus vai usar ele nessa noite. A igreja fica de pé para receber o fulano, que Deus vai usar. A igreja recebe o irmão sentindo a graça de Deus, sentindo, aleluia, a presença, a diferença. Olhando a manda cândala da estéria. Quando Pedro chegou, aonde estava Jesus amarrado no tronco, estava todo mundo conversando, batendo papo. Estava todo mundo conversando, batendo papo. Todo mundo ali, bem tranquilo. Mas quando Pedro chegou, houve diferença. Demorou um pouquinho, a mulher falou assim: ei, você é um igual a ele, né? Você é dos dele, né? Tua roupa declara. Teu cabelo declara. Teu chinelo declara. Teu jeito declara. Não. Não adianta você negar, rapaz. Até quando você nega, você fala igual ele. Você fala igual ele, aleluia. Você é um dos dele. Você não é diferente para nós, mas é você igual a ele. Você é diferente para nós, mas você é igual a ele. Você é igual a ele. Havia em Pedro uma luz que brilhava. Havia em Pedro uma luz que raiava. E a luz não se cobre, irmão. Quanto mais tenta esconder a luz, mais ela brilha, ela queima, ela é fogo. Cadê o glória a Deus dessa igreja? Cadê o poder, irmão? Oh, aleluia. Oh, aleluia. Oh, aleluia. Oh, aleluia. Oh, aleluia. Oh, aleluia. Ai, ai, ai, ai, ai, ai. Ai, e lá, bala, maia. Aleluia. Tem algo diferente aqui. Embora tem gente que não está sentindo nada, porque você não é diferente. Se você for diferente, vai sentir algo diferente na sua vida. E é nessa noite, meu irmão, algo diferente que não é da terra, mas algo que vem de cima. Oh, glória a Deus. Oh, glória a Deus. Oh, glória a Deus. Oh, glória a Deus. Oh, glória a Deus. Oh, glória a Deus. Oh, glória a Deus. Oh, glória.

0: glória a Deus. Oh, glória a Deus. Oh, glória a Deus. Oh, glória a Deus. Oh, glória a la mandaia da maia la mandaia. Abra a boca e dá glória a Deus. Que turianda la manda la manda la malaia. Então, aqueles que temem ao Senhor. Olha como é que começa aqui, ó. Então aqueles que temem ao Senhor, fala cada um com o seu companheiro, que também teme ao Senhor. E o Senhor atenta e ouve. O Senhor ouve, irmão. A oração de quem teme a Deus é ouvida. A oração de quem é diferente é ouvida. Oh, glória a Deus. Oh, glória a Deus. E o Senhor atenta e ouve ao memorial escrito diante dele. A minha vida está escrita diante de Deus. A sua vida, os seus dias, os seus atos estão escritos diante de Deus. Suas lutas estão escritas diante de Deus. Seus choros, suas lágrimas estão escritas diante de Deus. Seu jejum está escrito diante de Deus. Sua oração está escrita diante de Deus. As vigílias estão escritas diante de Deus, irmão. As provações estão escritas diante de Deus. As lutas estão escritas diante de Deus. As perseguições estão escritas diante de Deus. As pedradas e calúnias estão escritas diante de Deus. As horas que você está sozinho, que você olha para lá e para cá e não vê ninguém, está escrita diante de Deus. Quando todo mundo te abandona, está escrito diante de Deus. Você não tem dinheiro, está escrito diante de Deus. Quando você está devendo, que não tem dinheiro para pagar as contas, está escrito diante de Deus. Oh, glória! Oh, glória! Oh, glória! Oh, glória! Oh, glória! Parece que estamos sozinhos. Parece que todo mundo nos largou. Esqueceu de nós por causa da diferença. Quando você estava igual ele, igual ela, você não era diferente. Você era igual ele, mentia igual ele, roubava igual ele, enganava igual ele, adulterava igual ele, fazia coisa errada igual ele e ela. Você era igual a ele. O dia que você passou a ser diferente, eles te abandonaram. Mas você conseguiu um amigo inseparável, um amigo confiável, um amigo para todas as horas, um amigo para todos os momentos da nossa vida. Oh, glória a Deus, aleluia! Glória a Deus. Glória a Deus. Há um memorial escrito diante de Deus. E esse negócio não vai ficar assim, irmão. Ah, mas Deus não está se importando comigo, engano seu. Se imagina quando Jesus estivesse na cruz do cavalo sozinho. Que todo mundo largou ele. Na cruz do cavalo, Jesus não tinha amigo. Na cruz do Calvário, Jesus não tinha família, não tinha irmão, não tinha primo, não tinha ninguém, ele sozinho. ele e os seus inimigos. Alguém batia no rosto e dizia para ele depois: quem te bateu? Aquele pano preto aqui, quem te bateu? Ele calado.
1: Glória a Deus!
0: Tampava o rosto dele. Alguém andava um soco na boca do estômago dele. Depois ele já bem assim fraco: quem te bateu? Fala. Ele sozinho. Sozinho.
1: Olha.
0: Sozinho. Alguém escarrava no rosto dele e dizia: quem te escarrou? E ele calado, irmão. Se ele agora então desistisse, se ele então agora dissesse: eu não quero mais ser o Cristo, eu não quero mais morrer, porque os meus amigos me abandonaram, eu não quero mais ser o Cristo, porque eu olho para o céu e eu vejo que até o Pai virou as costas para mim, eu não vou mais ser o Salvador, eu renuncio, eu não quero mais. Mas ele não renunciou, ele foi fiel até a morte, ele foi fiel até a morte, ele foi, ele foi, ele foi, ele foi fiel até a morte, irmão, e morte cruz. Todo mundo abandonou ele, mas ele sabia da sua responsabilidade, ele sabia do seu compromisso. Ele sabia, quando ele desceu a terra, ele sabia que ele ia passar por isso. Mas ele sabia que ao terceiro dia ele ia gritar: ressuscitei, ressuscitei. Agora todo o poder está comigo, no céu e na terra. Agora eu recebi a chave, agora eu tenho domínio sobre a morte, eu não vou morrer mais. Você imagina? Ele não mudou de ideia. Você vai mudar de ideia? Hein? Você vai negar o teu Cristo? Você vai negar o teu testemunho? Ou você vai continuar sendo diferente? Pensa bem. Mas o que eu vou ganhar nisso? Você já está ganhando. Você já tem. Você já tem o que o mundo não tem. Você já tem o que o mundo não tem. Você morreu hoje, você sabe para onde você vai. Se você morrer hoje, você sabe para onde você vai. Você tem certeza que você vai dizer, igual o ladrão da cruz: lembra de mim quando estiver no teu reino. Ele vai dizer: ainda hoje vai estar comigo no paraíso. Essa é a nossa diferença. Essa é a nossa vitória, irmão. Essa é a nossa vitória, igreja. Igreja, o diabo está trabalhando para fazer a unificação das igrejas, dos pastores. Todo mundo copiando o outro. Todo mundo seguindo o exemplo do outro. É bispo, é apóstolo, é não sei o que, é reverendo, é bispa, é apóstola, é pastora. Você está vendo tanta coisa fora da Bíblia que já aconteceu, que já passou, e agora os camaradas querem status. Querem status, meus irmãos. Status é para o Senhor Jesus. Glória para Jesus, irmão. João, o homem mais que o Senhor elogiou ele, falou de homem nascido de mulher, não tem um como João, não tem, não tem ninguém como João. Jesus falou, parece que João era mais do que ele no modo de falar, mas João dizia: que ele cresça, que eu diminua, que ele cresça, que eu diminua. Igreja, essa é a condição do salvo, é Deus aparecendo na vida dele e dela, é Deus cada dia nascer na vida dele e dela. Essa é a vitória. Fica em pé. Fica em pé, irmãs.

0: Você parou de sentir algo diferente ou tá sentindo ainda? E outra vez, vereis a diferença entre o que serve a Deus e o que não serve. Olha para cá. As irmãs às vezes são gêmeas. São gêmeas. O DNA diz que são tudo igual na foto, mas uma é diferente da outra. Uma está de calça comprida, de batom, de bermuda, de short, brinco, cabelo pintado, e a outra comportado como uma santa. Os irmãos são gêmeos. Olha para um, olha para o outro, a foto assim, mas vai ver. Um já tem duas, três, quatro mulheres. Já casou não sei quantas vezes. E o outro ainda continue com a sua verdadeira esposa.
1: Fala aí, Deus.
0: Um já bagunçou a vida. Fez tanta besteira, foi pra cadeia. Roubou, o nome dele tá sujo. Na cadeia, na Polícia Federal. Mas tem um que continua esperando em Deus. É diferente. Então essa noite é a noite da diferença. Segura a mão levantada por causa do horário, senão vai embora a hora. As duas mãos acima da cabeça. Mas eu quero sentir a diferença da outra oração. Vamos sentir diferente, irmão, vamos. Vamos sentir a diferença, igreja, vamos. Levante a voz aí dando glória, glória, glória. Lembra do batismo? Lembra do batismo do Espírito Santo? Diga glória, glória, glória, glória, glória, glória, glória, glória, glória, glória, glória, glória, glória, glória, glória. Ei, ti, ei, tei, ti, tei, leva, leva, leva, ei, ei. Eu não quero oração de gente com a boca fechada. Eu não quero oração de gente que fecha a boca. Dá glória a Deus com a boca, com o coração. Meu Deus, meu Deus. Meu Deus, meu Deus, meu Pai, oh meu Deus, oh Espírito da diferença, orianda la bacanda la mandaia, orianda la mandala banda candaraia, ori que pa subia, epa te cama la mandaia, ei chai te coi mandaia lá, ei a choi mandei, ei cai poca te pa te pa te para para para candala mandaia. Diferença na nossa vida agora, na oração, uma oração diferente, uma oração que haja diferença. Oh, glória, glória, glória, glória, orianda la mandaia. Ori canta, manda, manda mai. Ori canta e anda caia. Ori anda lá da da da da da da da daia. Ori canta e anda da da raia, da da da raia. 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Ori clama lá bastui anda lá bastéria. Ori cai, ori cai, eri, ori, si, si, si, ei, ori, ti, pata. Já tem gente aí sentindo algo diferente já. Daqui dá pra gente ver quem tá sentindo, quem não tá nada. Quem tá sentindo? Quem tá alegre? Quem tá entusiasmado na daraia? Ei,

0: missão, Noé não teria construído a arca. Abraão não seria pai da fé. Isaac não teria recebido uma virtuosa esposa. Sem a oração, Jacó não seria Israel. José não teria vencido. Moisés não seria grande como líder se o seu lugar preferido não fosse o Monte Horeb, Monte da Oração. Sem a oração, Elias não seria o homem do fogo. Eliseu não seria movido pelo sobrenatural de tal forma que até nos seus ossos havia unção. Sem a oração, Ana não teria tido um filho. Salomão não seria o homem mais sábio da terra. Sem a oração de Josué, o sol não teria parado. Sem a oração, Neemias não seria o grande construtor do muro de Jerusalém. Os três jovens hebreus não seriam libertos da fornalha. Daniel não seria milagrosamente guardado ou ser lançado na cova dos leões, se não fosse homem de oração. Assim como os heróis da fé, sejamos também heróis da oração.
1: A oração é o elo que nos une a Deus. Através dela, nos libertamos das cadeias que nos aprisionam, da morte que nos persegue, e encontramos a verdadeira razão de viver. 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

Oh, glória a Deus, grande Deus e grande Pai. Oh, meu Deus, oh, meu Pai do céu, nesta madrugada, neste novo dia, Senhor, oh, Espírito Santo, nós estamos começando um novo dia em oração. Meu Deus, é privilégio. Meu Deus, é vitória. Meu Deus, é bênção. É milagres. Meu Deus, não é mérito. Não é capacidade, não é unção. Oh, Deus, é o Senhor. É o Senhor, é o Senhor, é o Senhor. O Senhor sabe que é o Senhor. Deus, o Senhor sabe que é o Senhor. O Senhor sabe disso, que não é nós, não há nós, Senhor, mas é o teu nome da glória. Glória, glória, glória, glória, glória a Deus. Oh, Jeová, nós somos pó e cinza, barro, nós somos perecível, nós somos mortal. Meu Deus, aqui nós somos passageiros nessa terra. Aqui há pouco tempo, meu Deus, a eternidade nos espera. Oh, Deus e Pai, glória a Deus, aleluia. Glória, glória, glória, glória, glória, glória. Oh, meu Senhor da glória. Oh,

Espírito de Deus, Espírito Santo, oh Espírito Santo, glória, glória, glória, glória, glória, glória a Deus, glória o Pai, o Filho, o Espírito Santo, glória a Deus, glória, glória, glória, glória a Deus, aleluia. Oh glória, graças a Deus, graças a Deus, graças a Deus, graças a Deus, glória a Deus, louvado seja Deus, bendito é o Rei, bendito é o Senhor, glória a Deus, Senhor, vai queimando agora o pecado, a impureza, a maldade do nosso coração, oh Deus, vai, Senhor, agora purificando o nosso coração, pois a Bíblia diz que o coração do homem é enganoso, mais do que todas as coisas, só o Senhor conhece o meu coração, só o Senhor sabe o coração de cada um, nem eu conheço o meu coração, ah, meu Deus do céu, oh, aleluia, glória, glória, glória, glória, glória, glória, glória a Jesus. Oh, graças a Deus, graças a Deus. Deus, limpa a minha mente, limpa a minha alma, limpa meu coração, limpa minha mão, limpa, meu Deus, limpa os meus olhos, limpa minha mente, o meu entendimento, limpa o meu corpo, limpa o meu caminho, Senhor. Ah, Deus, limpa, meu Deus, o meu caminho, o caminho desse povo que agora estão orando conosco, meu Deus, que estão clamando, buscando, que estão pedindo, implorando agora, oh meu Deus, oh Jeová, oh Espírito Santo de Deus, oh graças a Deus, oh glória a Deus, oh graças a Deus, meu Deus, meu Pai, em nome de Jesus, Deus, em nome de Jesus agora, coloca um anjo de fogo ao nosso lado, um anjo armado com a espada, uma espada, meu Deus, Espírito Santo, oh Espírito Santo de Deus, oh Espírito da Verdade, meu Deus, coloca um anjo para me guardar, para guardar os irmãos que estão orando comigo agora, para guardar as irmãs que estão orando, guarda, meu Deus, a nossa vida, do laço do passarinheiro, guarda, meu Deus, a nossa vida, da armadilha de Satanás, Deus, guarda nós, meu Deus, Espírito Santo, oh Jesus, oh Deus, guarda o nosso caminho, guarda, meu Deus, nossos passos, guarda, meu Deus, a nossa vida, a nossa mente, o nosso olhar, oh meu Deus, põe um temor, põe a santidade, põe a zelo no nosso coração, coração puro, coração verdadeiro, Senhor, aleluia, glória a Deus, glória a Deus, aleluia. Oh meu Deus, derrama fogo, meu Pai, derrama fogo, aquele fogo divino, aquele fogo santo, para queimar todo o pecado, toda a sujeira, toda a culpa, toda a condenação, toda a impureza, toda a maldade, malícia, todo o espírito de adultério, espírito de crime, de roubo, espírito de engano, espírito de destruição, todo tipo de demônios que tiverem armando contra nós, Senhor, guarda nós, guarda, meu Deus, esta casa, esta família, meu Deus, Jesus, o teu sangue tem poder, Jesus, o teu sangue tem poder, Jesus, Jesus, o teu sangue, oh Jesus, o teu sangue tem poder, Jesus, o teu sangue é

poderoso. Jesus, o teu sangue, o sangue de Jesus tem poder. O sangue de Jesus é puro, purificador. O sangue de Jesus tem poder. O sangue de Jesus, o nome de Jesus é poderoso. Ó Deus, nos guarda. Ó Deus, guarda cada irmã que agora está orando. Guarda, meu Deus, cada irmão, cada pessoa que agora está orando, Senhor. Ó, meu Deus do céu, ó, Espírito Santo, vai guardando, vai livrando, vai protegendo, meu Deus. Meu Deus, vai derramando a unção poderosa. Vai derrubando agora todo o mal. Vai derrubando agora toda a força do mal, todo o ligamento, toda a ponte maligna entre o homem e Satanás. Meu Deus, meu Deus, meu Deus, vai queimando com fogo, vai queimando, meu Deus, com o Espírito Santo, com o Espírito de Deus, o Espírito Santo da verdade, o Espírito poderoso, o Espírito do Senhor Jeová. Ó Deus, apoderai, Senhor, de nós. Ó meu Deus, apoderai de nós, apoderai de quem está orando conosco agora, apoderai desta casa, esta família, onde tem alguém orando agora, buscando, pedindo, se humilhando na tua presença, pedindo bondade, misericórdia, pedindo perdão, pedindo compaixão. Deus, ó Deus, ó Deus, perdoa, ó Deus, perdoa, perdoa, Senhor, perdoa, meu Deus, este homem, esta mulher, esta jovem, este rapaz, meu Deus, perdoa nós, me perdoa, perdoa cada um de nós, meu Deus, dá-nos o perdão, dá-nos o arrependimento, dá-nos, meu Deus, dá-nos o perdão. Oh Deus da glória, Senhor, Senhor, apaga o nosso passado, apaga, meu Deus, as coisas erradas que fizemos, que cometemos, tudo aquilo que não agrada a Deus, tudo aquilo que aborreceu os olhos do Senhor, os olhos do Senhor, os olhos santos foram agredidos com os nossos pecados, os olhos da santidade do Mestre que foram machucados, feridos por causa dos meus pecados, nossos erros, nossas impurezas, nossas iniquidades, tudo aquilo, meu Deus, que está oculto aos olhos dos homens, mas não está oculto aos olhos do Mestre, aos olhos do Senhor que tudo vê. Oh, meu Deus, Senhor da glória, nos perdoa, meu Deus, a tua palavra diz que os olhos do Senhor estão em todos os lugares, contemplando os bons e os maus, seus olhos procurarão os fiéis da terra. Oh, meu Deus, oh, Espírito Santo, Espírito verdadeiro, vai apagando, vai queimando, vai destruindo o nosso passado. Não leva em conta, meu Deus, o tempo da nossa ignorância. Não leva em conta, meu Deus, as nossas fraquezas, as nossas maldades, impurezas, tudo aquilo que não agrada o Senhor. Ó, meu Deus, ó, meu Pai, ó, meu Senhor, levanta agora essa pessoa que caiu, que fracassou. Levanta, meu Deus, levanta, Senhor Jeová, Deus levanta, Deus vai levantando os caídos, vai fortalecendo os fracos, vai, meu Deus, consagrando, vai animando, vai purificando, vai santificando, oh, meu Deus, oh, Espírito Santo, oh, Espírito de Deus, ó, Espírito verdadeiro, ó, Espírito Santo, ó, glória, glória, glória, glória, glória, glória, glória, glória a Deus, ó, Jesus, vai chegar.

ao céu, aleluia, a nossa oração vai chegar no céu, nosso pedido, nosso clamor, meu Deus, meu Deus, meu Deus, faz chegar a ti, ó meu Deus, os nossos pedidos, por amor do teu nome, por amor da tua bondade, por amor do teu sangue derramado na cruz, ó meu Pai do céu, Senhor da glória, Senhor Jeová, ó Deus, ó Pai, olha agora essa pessoa que está orando, buscando, pedindo uma libertação, pedindo, meu Deus, uma saída, pedindo a Deus uma força, uma coragem, uma unção, autoridade, visão, revelação. Deus vai falando agora conosco, vai mostrando, vai falando, vai revelando, vai trazendo, meu Pai, de volta as forças perdidas, o ânimo perdido. Senhor, oh meu Deus, renova nossas forças, renova, meu Deus, oh meu Pai, aleluia, renova, meu Deus, as nossas forças, renova, meu Deus, renova, Senhor, agora a nossa comunhão, a nossa intimidade com o Senhor, meu Deus, renova, em nome de Jesus, em nome de Jesus, meu Deus, em nome de Jesus, meu Deus, em nome de Jesus, meu Deus, em nome de Jesus, em nome de Jesus agora, em nome de Jesus agora, Senhor, quero sentir uma força, uma fortaleza espiritual na minha vida, meu Deus, eu quero sentir algo de Deus na minha vida, eu quero sentir algo novo, eu quero sentir algo santo, eu quero sentir algo, meu Deus, diferente na minha vida, eu quero sentir algo que até agora eu não senti, eu quero sentir algo, meu Deus, esse algo é a tua presença, esse algo é o poder de Deus, é a manifestação do teu Espírito, ó meu Senhor da glória, ó meu Senhor Jesus, ó meu Deus do céu, meu Deus dos céus, meu Deus da glória, meu Senhor, meu Divino Espírito Santo, meu Deus, ó Jeová, ó Jeová, coloca na minha mente, no meu coração, no meu entendimento, a fortaleza, a força, a unção de Deus, coloca no coração dessa pessoa a força, o poder, a unção, ó Deus, o livramento, faz a pessoa livrar do mal, fugir do mal e da aparência do mal, Senhor da glória, faz a pessoa fugir das garras da serpente, das garras do inimigo, meu Deus, ó meu Pai do céu, Senhor da glória, Espírito Santo, meu Deus do céu, meu Pai da glória, faz nós sair, sai de nós todo mal, e faz nós sair do mal, e o mal sai de nós, faz nós sair da presença do mal, ó Deus da glória, faz nós fugir do mal e da aparência do mal, Senhor, meu Deus, fecha a boca do dragão, fecha a boca da serpente, Senhor, nos guarda da fúria do inimigo, nos guarda, meu Deus, do levante do diabo, nos guarda, Senhor, agora, de toda armadilha, toda força negativa, toda a força do mal, toda a força da maldade, ah Deus, repreenda agora, saia Satanás, saia agora, Exu, legião, sai legião do inferno, legião e legiões, sai agora, sai, sai, sai.

em nome de Jesus. Em nome de Jesus, agora, onde tiver Satanás agindo no calado, nas estratégias malignas, Deus repreenda agora, repreenda, Senhor, agora, toda a força do mal, toda a força maligna, toda a força diabólica, toda a força satânica, toda a força maligna, sai agora, sai agora, agora, Satanás, o Senhor te repreenda, sai agora, maligno, destruidor, sai, sai, sai, sai, sai agora, sai agora, sai agora, Satanás, em nome de Jesus, em nome de Jesus, agora, em nome de Jesus Cristo, em nome de Jesus Cristo, em nome de nosso Senhor e Salvador Jesus Cristo, meu Deus, queima agora, vai queimando toda a bruxaria, toda a magia negra, todo mal, toda a maldade, toda a malignidade, toda a destruição, toda a bruxaria, todo o trabalho nas encruzilhadas, Deus repreenda, trabalho de morte, de matança, trabalho de destruição, trabalho de esfriamento, trabalho feito para esfriar, Senhor, repreenda, Senhor, repreenda agora, trabalho feito para amarrar, Deus, vai quebrando, vai destruindo agora, ah, Jesus queima, ah, Jesus queima agora, Jesus queima, Jesus queima, Jesus queima, Jesus queima agora, Jesus queima, queima, queima, queima agora, queima, queima, meu Deus, agora queima, queima, queima toda a bruxaria que não foi queimada ainda, que não foi destruída, todos os demônios que não foram afastados, Deus, Deus, Deus, afasta agora, queima eles agora, arranca eles agora, coloca um anjo de luz, um anjo de fogo ao nosso lado, um anjo com a espada de fogo, um anjo de Deus para nos guardar, para nos livrar, para nos guardar de todo ataque do dragão, todo ataque de Satanás. Jesus nos guarda, nos livra, nos protege, meu Deus. Ó Espírito Santo, ó Espírito Santo, ó Espírito de Deus, ó Espírito verdadeiro, ó Espírito de fortaleza, ó Espírito de proteção, ó Espírito de Deus, Senhor da glória, meu Deus dos céus, meu Deus da glória, ó Senhor, ó Espírito Santo de Deus, ó Espírito de Deus, ó Espírito verdadeiro, Senhor, em nome de Jesus, meu Deus, em nome de Jesus, meu Deus, em nome de Jesus, meu Deus, em nome de Jesus, meu Deus, em nome de Jesus, meu Deus, em nome de Jesus Cristo Salvador, meu Deus, em nome de Jesus, em nome de Jesus Cristo, em nome de Jesus Cristo, agora vai enfraquecendo o mal, vai enfraquecendo, vai derrotando, vai destruindo agora toda a fortaleza maligna, toda a força do mal, toda a força diabólica. Jesus queima todas as castas, Jesus queima, queima agora toda a potestade, principado, ó, Jesus, queima agora, queima, queima, queima, sai, sai, sai, sai, legiões, sai, príncipe das trevas, sai, príncipe da escuridão, sai do nosso caminho, sai agora, nome de Jesus, nome de Jesus, sai, toda obra do inferno,

toda doença incurável, toda doença crônica que não tem cura. Jesus, queima agora todo mal incurável. Vai queimando, vai repreendendo agora, Senhor, todo tipo de enfermidade da alma, do corpo, da mente, do espírito, do entendimento. Senhor da glória, ó Jesus, queima agora, vai repreendendo, vai queimando, vai queimando, meu Deus, agora, nome de Jesus, nome de Jesus Cristo Salvador. Jesus, vai queimando agora toda a força do mal, toda a força maligna. Jesus, queima. Jesus, queima. Jesus, queima. Oh, meu Deus, queima agora. Queima. Queima esse mal. Queima esse espírito. Queima esse espírito de morte, de acidente, de tragédia. Jesus, queima agora esse espírito de crime, de homicídio, de suicídio. Oh, Deus, queima agora esse espírito de drogas, de bebedeira, de cachaça. Meu Deus do céu, queima, queima, queima, queima, queima, queima, queima, queima, queima, queima, queima, queima, queima. Jesus, queima agora esse espírito violento, esse espírito de violência. Sai, sai, sai, sai, sai dessa casa agora, sai dessa família, sai, sai, demônio, espírito maligno. Você, demônio, que tirou essa família da igreja, você, demônio, que fez esse povo cair, fracassar, esfriar na fé, desviar do evangelho, perder a força de orar, de jejuar, foi você, demônio. Agora o fogo vai te queimar, o fogo vai te queimar, o fogo vai te queimar, o fogo vai te queimar agora, espírito mal. Você que fez esse obreiro cair, esse obreiro, esse crente cair, essa pessoa esfriar, essa pessoa ficar um crente rebelde, desobediente, esse crente que está amarrado por você, esse obreiro, essa obreira, esse pastor que está amarrado, enganado, iludido por uma falsa sensação de verdade. Ó Jeová, queima agora, queima este espírito maligno que amarrou esse obreiro que era obreiro avivado, que orava, que jejuava, essa mulher que orava, jejuava, que era crente, que era fiel, e de repente decaiu, ficou rebelde, desobediente, carnal, mundano. Ó, meu Pai, liberta essa vida, liberta, liberta, liberta, liberta, Espírito Santo, liberta agora essa pessoa que está sendo enganada por Satanás, enganada pelo inimigo. Jesus, queima, Jesus, queima, Jesus, queima, Jesus, queima, Jesus, queima. Liberta esse homem, meu Deus, liberta, liberta essa mulher, liberta agora de toda a força do engano, toda a força do espírito de perdição, de declínio, de queda, de fracasso. Deus, ó Deus da glória, liberta essa casa, liberta esse lar, não deixa o diabo morar nessa casa. Não deixe o diabo viver dentro dessa casa, criando confusão, brigas, desentendimento, ciúmes. Meu Deus, meu Pai, meu Jesus, meu Deus, unja a mente dessa pessoa, unja a mente desse homem, dessa mulher, desse casal. Meu Deus, faz essa mulher ser uma mulher sábia. A mulher sábia edifica a sua casa e a tola destrói. Deus, dá sabedoria a essa mulher, essa esposa, dá sabedoria, dá entendimento, dá prudência. Não deixa ser mais uma Eva que foi enganada por Satanás. Não deixa, Senhor, Satanás enganar essa mulher, esse casal, esse homem. Não deixa, não deixa, Pai,
Oh, meu Deus do céu, entra na minha casa, entra no meu lar, na minha vida, entra na minha esposa, nos meus filhos, meu Deus. Não deixa Satanás viver dentro da minha casa, não deixa o diabo viver na minha vida, não deixa o diabo viver na minha esposa, nos meus filhos. Oh, Deus, guarda, livra, protege. Oh, Senhor da glória, Deus, dá-nos sabedoria, dá-nos entendimento, dá-nos um coração sábio, prudente. Meu Deus, meu Pai, oh, meu Deus do céu, Jesus, oh, Espírito Santo, vai trabalhando nesse coração, nesta mente, nesta alma, nesse entendimento. Vai trabalhando, Senhor, no sentimento dessa pessoa, no lado sentimental, no lado emocional, no lado espiritual, no lado financeiro, no lado conjugal, familiar, em todos os lados, em todas as áreas desta família, Senhor da glória. Oh, meu Deus, Jesus, abençoa o ministério, Deus é santo, abençoa a obra, Deus é santo, meu Deus, abençoa, fortalece essa obra, fortalece, meu Deus, fortalece essa igreja, dá força, dá os dons espirituais para esse ministério, dá os dons da sabedoria, dá os dons do entendimento, do discernimento, dá os dons de entender os espíritos, descobrir. Ó, meu Deus, dai o discernimento, dai a interpretação, dai, Senhor, o discernimento, meu Deus. Ó, meu Pai da glória, Senhor, abra os nossos olhos, como o Senhor abriu os olhos do moço de Eliseu. Meu Deus, meu Deus, meu Deus, meu Pai, meu Senhor, abre meu entendimento, como o Senhor abriu o entendimento de Eliseu, aquele homem prudente, aquele homem, Senhor, que no dia do arrebatamento de Elias, ele queria porção do Espírito que estava sobre Elias. Oh, meu Pai, meu Deus, abençoa essa obra, abençoa esse ministério, dá uma unção de crescimento, uma unção de prosperidade, uma unção de fartura, uma unção de cura, uma unção de libertação, uma unção de avivamento. Oh, meu Deus do céu, uma unção de transformação, de mudança de vida, Deus da glória. Oh, Jeová, Jeová, oh, Jeová, levanta esse ministério, dá unção, dá poder, dá autoridade aos obreiros, abra o entendimento dos obreiros, usa, meu Deus, os obreiros, usa, meu Deus, as obreiras, os membros, usa, meu Pai, essa obra com sinais e maravilhas, usa, meu Deus, essa obra, usa esse ministério, meu Deus, usa esta igreja, usa, meu Pai, oh, meu Deus, usa esta obra, dá esta igreja uma força, dá unção, uma autoridade, meu Deus, dá o ministério, Deus é santo, santidade, autoridade, poder, humildade, vigilância, prudência. Oh, grande Deus, usa esse ministério para ganhar almas, para arrancar as almas das garras do inimigo, das garras do maligno. Senhor, usa esta igreja, usa esta obra, meu Deus, usa este ministério, meu Deus, usa esta igreja, meu Deus, usa esta obra, meu Pai. Oh, Jesus, ó, oh, Espírito Santo, envia a multidão, arranca a multidão das forças do mundo.
Oh, meu Deus, arranca.

as multidões que estão indecisas, que estão sofrendo, que estão padecendo, embaraçadas, enroladas, enroscadas. Oh, meu Deus do céu, oh, meu Pai da glória, oh, grande Deus, oh, grande Pai, oh, grande Senhor, oh, grande Espírito Santo, meu Deus, faz a multidão aparecer, envia o povo, envia as almas, meu Deus, faz que essa obra tenha unção para atrair multidão, para atrair grandes multidões, Senhor. Envia, meu Deus, envia Espírito Santo, envia o povo, meu Deus, envia as almas, faz o povo aparecer, faz as almas, meu Deus, conchegar, achegar. Senhor, faz as nossas igrejas não comportar mais o povo. Ah, meu Deus, em nome de Jesus, em nome de Jesus Cristo, Pai, Senhor, envia o povo, Senhor, levanta um povo, Senhor da glória, dá a nós um povo grande. Há uma multidão, há uma multidão de gente, meu Deus, que querem compromissos com o Senhor, que querem viver em santidade, em pureza de vida. Oh, aleluia, glória, glória a Deus, aleluia. Meu Deus, envia, envia obreiros, levanta obreiros sinceros, levanta obreiros fiéis, corajosos, tementes, obreiros que têm compromisso com a própria alma dele, porque se ele não tiver compromisso com a alma dele, como que ele vai ter compromisso com a alma dos outros? Meu Deus, oh, meu Pai, oh, Espírito Santo, levanta, meu Deus, apacentadores, pastores, levanta, meu Deus, evangelistas, levanta, meu Deus, missionários nesta obra, levanta, meu Deus, homens enviados, capacitados, ungidos pelo Senhor. Meu Deus do céu, levanta, Senhor, levanta, meu Deus, levanta, Jeová, envia, envia, meu Deus, envia, Espírito Santo, envia, meu Deus, pessoas, pessoas, meu Deus, envia, envia, meu Deus, envia pessoas, meu Pai, oh Deus, envia pessoas e capacita, meu Deus, manda, manda homens e mulheres nos ajudar, fala, meu Deus, com alguém, fala, meu Deus, com pessoas para vir até o ministério. Deus é santo, meu Deus, envia homens e mulheres, multidões, envia, Senhor, pessoas mandadas pelo Senhor, pessoas enviadas pelo Senhor. Oh, meu Deus, oh, Jeová, meu Deus do céu, envia, meu Deus, envia e capacita, Senhor. Oh, meu Deus do céu, Senhor, oh, Jesus, envia pessoas escolhidas, envia pessoas escolhidas, Senhor, envia ao nosso encontro, meu Deus, Senhor, oh, Jesus, dá-nos força, coragem, dá-nos ânimo, sinceridade, prudência, zelo, oh, Jeová, eu quero te pedir agora, abençoa todos aqueles que nos ajudaram, todos os irmãos que têm nos ajudado. Eu quero pedir uma bênção maior, eu quero pedir uma bênção grande, meu Deus, eu quero pedir uma bênção maior para esse povo que tem ajudado essa obra, que tem dizimado, ofertado nesse ministério. Meu Deus, eu quero uma recompensa maior, eu quero, meu Deus, uma bênção maior, eu quero coisas grandes, Pai, eu te peço em favor desse povo que tem nos ajudado, que tem sido uma coluna, que tem sido, meu Deus, uma bênção nesse ministério. Ó Deus, ó Deus, ó Deus, abre as portas para todos os dizimistas, abre as portas, meu Deus,
para que os irmãos

Deus que tem ajudado essa obra, que tem implantado, semeado nessa obra. Ó Deus e Pai, ó meu Senhor, ó meu Divino Espírito Santo, aleluia. Deus, Deus abençoe os semeadores da última hora, os semeadores do reino. Ó Deus, abençoa todos aqueles que têm ajudado, que têm olhado para essa obra com olhar de ajudar, de fortalecer. Senhor, abençoe esse povo, abre as portas para eles, dá eles a recompensa nos negócios, na saúde, na vida financeira, na vida espiritual. Meu Deus, faz deles serem pessoas abençoadas grandemente, pessoas que vejam as grandes recompensas, os grandes milagres fluindo na vida desse povo. Ó meu Deus, ó meu Deus, ó meu Pai do céu, abre as portas, meu Deus, abre as portas, Espírito Santo, Senhor dos Exércitos, abre as portas, meu Deus, abre as janelas dos céus, em nome do Senhor Jesus. Meu Deus, abençoa os dizimistas, abençoa os ofertantes, todos os irmãos que têm feito aqueles votos, despropósitos, aqueles irmãos que têm cumprido, aqueles irmãos que têm pego o envelope e têm prometido para o Senhor. Meu Deus, abençoa a vida deles, aqueles que já ajudaram, que já cumpriram os seus votos, seus propósitos. Ó Deus, abençoa, ó Deus, abençoa, multiplica, faz com que haja grandes negócios, grandes portas, grandes compras, grandes vendas. Ó Deus da glória, Senhor, Senhor, abre as portas agora para esse ministério, a nós entrar, meu Deus, aonde só entra quem o Senhor põe. Meu Deus, faz nós entrar, meu Deus, em lugares que só entra quem o Senhor mandou entrar, pôs para entrar. Ó meu Deus, ó meu Deus do céu, então envia recurso, envia condições, envia, meu Deus, não deixa faltar o dinheiro para pagar esta rádio, não deixa, Senhor. Ó meu Deus, Deus dos grandes negócios, das grandes causas, das grandes vitórias, das grandes bênçãos. Ô Jeová, meu Deus, abra as portas grandes, faz ouvir portas grandes abrir, faz ouvir negócios grandes fluir na vida do teu povo, daqueles que têm nos ajudado, faz ouvir as coisas encaminhando na direção deles. Faz ouvir, meu Deus, faz ouvir, meu Pai, faz ouvir, Espírito Santo, os irmãos crescendo na graça, no conhecimento, nos bens materiais, na saúde, uma família abençoada, próspera. Ó, meu Deus, ó, meu Pai do céu, ó, grande Deus da glória, Senhor, abre as portas, meu Deus, para esse povo. Abra as portas, meu Deus, abra as portas de grandes negócios, Senhor. Ó Jesus, abra as portas de grandes negócios, negócios grandes, Senhor. Abra as portas, Deus, derrama riqueza espiritual, riqueza do céu, prosperidade de Deus na vida do teu povo, na vida dos teus servos, que tem sido uma bênção nessa obra, uma coluna neste ministério. Ó meu Deus do céu, ó meu Pai da glória, meu Deus, aqueles que estão aí votando, fazendo um voto de nos ajudar, Senhor, ó Espírito Santo, abre as portas. Abra as portas, meu Deus. Meu Deus, abra as portas.

Meu Deus, abra as portas, meu Deus. Meu Deus, abra as portas. Ô Jesus, faz eu ver, faz eu confiar, faz eu ver as minhas orações serem respondidas. Senhor, faz eu ver os milagres acontecer. Senhor, que o que eu falar no altar venha acontecer. Usa minha boca, usa minha mente, a minha alma, o meu entendimento. Usa as minhas mãos. Meu Deus, usa. Deus, usa a minha vida. Usa, Senhor, como vaso de honra. E usa como servo de Deus. Usa a minha boca. Usa, meu Deus, os meus olhos. Meu Deus, usa a minha vida. Para que eu possa ser uma bênção para esse povo do Paraná, esse povo do sul do Brasil, esse povo do Brasil. Senhor, me levanta. Senhor, me exalta, meu Deus, para que eu possa te exaltar, meu Pai. Senhor da glória, investe em mim, meu Deus. Investe, meu Pai, na minha vida. Investe, Senhor, com sabedoria, com temor, com prudência na minha vida, que eu possa reconhecer que é o Senhor, que vem do Senhor, que é do Senhor e volta para o Senhor. Oh, meu Deus, aplica em mim, aplica, meu Deus, na minha vida, nome de Jesus, em nome de Jesus, Pai, para que a tua obra possa ser abençoada, que a tua igreja possa crescer. Meu Deus, levanta obreiros, levanta homens, levanta mulheres, levanta vidas, meu Pai. Deus, levanta, Deus, levanta. Levanta, Senhor, agora. Levanta homens e mulheres. Levanta obreiros. Levanta pessoas, meu Pai, com as mãos cheias, com as mãos ungidas, para somar. Levanta, meu Deus. Levanta pessoas sábias, inteligentes. Levanta pessoas prudentes. Levanta, meu Deus. Dá capacidade, Deus. Dá capacidade ao teu povo. Dá sabedoria, Deus, dá entendimento, Deus da glória. Oh, Jesus, meu Deus, eu quero te pedir agora por aqueles que estão parados, que fazem campanhas aqui conosco, irmãos que receberam tantas bênçãos aqui, e agora, Senhor, cadê esse povo? Cadê esse povo, meu Deus, que sumiram? Quantas pessoas que não vieram mais? Quantas pessoas, meu Deus, que fizeram tantas campanhas aqui conosco, receberam tantas bênçãos, tantos milagres, tantas vitórias, Senhor. E esse povo, meu Pai, sumiram, desapareceram. Meu Deus, eu tenho certeza que esse povo tão fracos por aí, estão andando para lá e para cá. Muitos deles estão andando sem direção, sem saber aonde vai congregar. Estão tentando aqui, tentando ali, e não estão se encaixando em lugar nenhum. Estão abatidos, Senhor. Meu Deus, quantos, meu Pai, quantos, meu Senhor, quantos, Espírito Santo, que fizeram votos, que fizeram propósitos de servir a Deus, de buscar a Deus aqui. Muitos, meu Pai, começaram as campanhas e não terminaram mais. Desabaram, se esfriaram, perderam aquela vontade, aquela força de buscar a Deus conosco. Foram desvirtualizados. Oh, Deus, oh, Deus, oh, Deus, oh, Pai, oh, meu Deus, oh, meu Jesus, visita esse povo agora, traga de volta, faz eu ver o povo aqui de volta, aquele povo antigo que eu não vejo mais, aqueles que eu não acho mais na igreja, que não encontro mais aqui na igreja, nas quartas-feiras, Senhor. Quantos, meu Deus, quantos, meu Pai, que sumiram, desapareceram,

Eu nem sei se estão vivos. Eu nem sei se estão mais aqui conosco no Paraná, em Curitiba, ou se já foram para outros países, outros estados. Oh, meu Deus, oh, Jeová, toca nesse povo, faz esse povo aparecer com vida e saúde, faz esse povo aparecer alegre, faz esse povo aparecer, meu Deus, para glorificar, para cantar o hino da vitória. Nome de Jesus, nome de Jesus, nome de Jesus, nome de Jesus, meu Pai. Oh, meu Deus, abençoa as nossas igrejas. Aonde tem uma igreja, Deus é santo. Aonde tem um obreiro ali, tem um dirigente ali lutando, Senhor, Senhor, faz alguma coisa. Usa, meu Deus, os teus servos. Usa, meu Deus. Meu Deus, usa. Usa com poder, usa com autoridade. Meu Deus, usa, Senhor. Usa os teus servos. Usa, meu Deus, nos dons da palavra, nos dons das maravilhas, nos dons de sinais, de prodígios, nos dons de curas, em nome de Jesus Cristo, Pai, para que o teu reino possa ser glorificado, buscado. Ó Deus da glória, faz com que o teu reino seja buscado, lembrado pelo teu povo, meu Pai, pois a Bíblia diz: buscai primeiro o reino de Deus e as coisas certas, as coisas justas, e aí sim todas as demais coisas serão acrescentadas. Ó Jeová, ó Espírito Santo, põe verdade no coração do teu povo, põe temor, põe pureza, põe santidade, põe zelo, põe humildade. Ó, meu Deus, põe prestígio no coração do teu povo, as qualidades que o mundo não tem para oferecer, as qualidades de um povo diferente, um povo espiritual, zeloso, de boas obras, um povo de qualidade, um povo onde habita a justiça de Deus, a verdade de Deus, a perfeição de Deus. Oh, Espírito Santo, oh Deus do céu, teu nome é bendito, teu nome é glorificado, teu nome é exaltado, teu nome é santo, Senhor. Aleluia, aleluia, glória, glória, glória, glória, glória, glória a Deus. Meu Deus, meu Deus, oh Jesus, oh Espírito Santo, oh Deus poderoso, maravilhoso, Deus grande, faz nós sentir a tua presença, faz nós ter a tua presença, faz nós ter, viver com a tua presença, não só na hora do culto, mas aonde nós estivermos, que a tua presença, que o teu poder esteja na nossa vida, Senhor. Meu Deus do céu, Senhor, eu preciso nesta madrugada, eu preciso de algo, Deus, nesta madrugada eu preciso de algo, Senhor Espírito Santo, eu preciso, meu Deus, eu preciso algo do Senhor Espírito Santo. Oh, Espírito Santo, oh Espírito de Deus, oh Espírito de Vernicando a Labastéria, oh glória a Deus, oh Espírito da Verdade, oh Espírito Santo, apoderai da nossa vida, da nossa fraca pessoa, do nosso corpo, oh Deus, oh Jeová, Espírito Santo, oh meu Deus, unge as minhas mãos, unge aonde nós colocar as mãos, que o Senhor possa curar, que o diabo não venha resistir, que o diabo não venha aguentar, que o diabo venha cair por terra, em nome de Jesus, em nome do Senhor Jesus, Pai, Deus, Deus,

Unja os nossos olhos para que nós possa ver, enxergar o invisível, enxergar aquilo que só o homem espiritual possa enxergar, porque a Bíblia diz que o homem natural não entende nada, não compreende nada, só compreende as coisas desse mundo, as coisas naturais, mas o que é espiritual, ele discerne bem todas as coisas. Oh meu Deus, oh meu Deus, oh Jesus, a Bíblia diz que nós temos a mente de Cristo. Senhor, oh Senhor, a Bíblia diz, Paulo diz, que nós temos a tua mente, meu Deus. Então faz nós pensar, faz nós pensar e entender, faz nós ver as coisas, meu Deus, com os olhos da mente, com os olhos do entendimento, com os olhos da verdade, da pureza, da santidade. Oh Jeová, oh Espírito Santo de Deus, faz nós ver as coisas, faz nós enxergar aonde tiver um demônio escondido em alguém, aonde tiver um diabo escondido em alguém, que nós possamos ver, que nós possamos enxergar ali o inimigo, o adversário, Satanás, o maligno. Oh meu Deus, oh meu Pai do céu, meu Senhor, meu Jesus, meu Divino Espírito Santo, faz nós enxergar com os olhos do entendimento, com os olhos espirituais, com os olhos do discernimento, com os olhos da verdade, da pureza, meu Deus, dá-nos a simplicidade e a prudência, faz nós sermos simples como as pombas, mas prudente como a serpente. Oh meu Deus, oh meu Pai do céu, oh Espírito Santo, oh Espírito de Deus, oh Espírito da verdade, oh Deus, faz nós enxergar, faz nós ver as portas fechadas e abertas, faz nós ver aonde está a tua mão, faz nós enxergar aonde está as garras do inimigo, faz nós ver, meu Deus, as coisas mostradas, reveladas pelo Senhor. Oh grande Deus da glória, meu Deus do céu, faz nós ver as coisas grandes acontecendo, os milagres, as maravilhas, as coisas grandes que vêm de Deus, as coisas boas, progressivas, as coisas espirituais, Senhor. Meu Deus, oh meu Deus, oh Jesus, oh meu Deus, visita agora meus parentes, meus familiares, oh meu Deus, visita agora, visita, Senhor, os parentes dos irmãos, os parentes das irmãs, oh meu Deus, visita agora, aonde tiver, na cadeia, na prisão, na cela, no hospital, nas ruas, drogando, bebendo, oh meu Deus, oh meu Pai, aquelas pessoas que tiver agora em um ponto de prostíbulo, em um ponto de drogas, oh meu Deus, alguém orando por ela, por ele, Senhor, oh Senhor, faz alguma coisa agora. Olha agora, meu Deus, os taxistas, os caminhoneiros, os motoristas, os frentistas, os padeiros, os porteiros, os guardas noturnos, vigilantes, oh meu Deus, os policiais, meu Deus, guarda agora, Senhor, guarda, meu Deus, guarda, meu Deus, agora, Senhor dos exércitos, oh meu Deus do céu, oh Senhor bendito e poderoso, abençoa a campanha de quarta-feira, Jesus, abra as portas, oh Jesus, faz acontecer coisas que nunca aconteceu, que o povo nunca viu

ouviu falar. Meu Deus, oh meu Deus do céu, faz acontecer coisas grandes, faz acontecer milagres, maravilhas, faz acontecer, meu Deus, coisas que só Deus pode fazer. Então, em nome de Jesus, em nome do Senhor Jesus, meu Deus, glória a Deus, glória a Deus, glória a Deus, glória a Deus, glória ao nome do Senhor Jesus. Oh, glória a Deus, oh, glória a Deus, oh, aleluia, bendito é o Rei, bendito é o Senhor dos Exércitos, glória ao nome do meu Deus, glória a Jesus, Senhor, todos que têm orado por nós, todos que agora estão orando por mim, por nós, todos que agora estão nos apresentando as suas mãos, oh meu Deus, abençoe esse povo que tem orado por nós, que tem jejuado, que tem lembrado de nós na oração. Oh, graças a Deus, oh, graças a Deus, oh, graças a Deus, oh, glória a Deus. Aqueles, meu Pai, que tem pedido as nossas orações, aqueles que tem nos dado os pedidos de oração, que tem ligado para a rádio, que tem mandado as mensagens pedindo a oração, oh Deus do céu, não esqueça, meu Pai, das colunas dessa obra, não esqueça dos irmãos que estão pagando o rádio, as irmãs que estão pagando essa programação, é eles que pagam, oh Deus e Pai, oh Espírito Santo, não esqueça. Não esqueça do trabalho deles, do serviço. Não esqueça, meu Deus, aonde eles estão trabalhando, guarda eles. É protegendo, vai livrando, Senhor. Em nome de Jesus. Em nome de Jesus, meu Deus. Para a tua glória. Glória a Deus. Glória a Deus, Pai. Pai, tira agora a amargura da alma. Tira a tristeza, angústia, desespero. Todo sentimento de amargura, todo sentimento de tristeza, de abatimento, Senhor, tira agora, alegra os corações, tira agora, Senhor, toda amargura, todo peso, vai tirando, vai enchendo agora esta alma de alegria, de gozo, em nome de Jesus. Glória a Deus, fica conosco, meu Deus, continua conosco, meu Pai, em nome do Senhor Jesus. Amém e amém, Jesus, amém.

0: Irmã, seu nome?
1: Maria Aparecida.
0: Irmã Maria Aparecida, conte para os nossos ouvintes o grande milagre de Deus que acaba de acontecer na tua vida.
1: Meus irmãos, há um ano atrás eu descobri que tinha o vírus da HIV. Através de infecção hospitalar eu peguei. E eu entrei no desespero, comecei a chorar e não sabia o que fazer. Mas a primeira porta que eu encontrei foi a casa de Deus. Comecei a congregar, mas mesmo assim não encontrava solução e nem a cura. Aí um dia eu vim com uma amiga minha chamada Irmã Zê, aqui na Deus é Santo. Aqui eu senti algo especial, senti o amor de Deus sobre minha vida. E comecei a congregar aqui, vim todas as sextas através de campanhas, de votos com Deus e fiquei firme na fé. E Deus me curou do vírus da HIV, fiz exames e não deu mais nada para a honra e glória do Senhor Jesus. A minha filhinha, que eu estava gestante quando eu descobri, devido de eu não ter tomado remédio nenhum, porque eu não aceitava essa doença na minha vida, eu falava não e não e não aceitava mesmo, e ela não nasceu com nada, para a honra e glória do Senhor Jesus, ela fez o exame e não deu nada, porque ela foi curada em nome de Jesus Cristo. Ah, meus irmãos, se vocês estão passando mesmo que eu passei, estão com vírus da HIV, estão com câncer, com doenças incuráveis, desenganado da medicina, não se desespere, venha para a igreja, Deus é Santo. Que aqui, com certeza, assim como Jesus me curou e curou tantas outras pessoas, vai curar você também, para a honra e glória do Senhor. Seja uma testemunha viva de Jesus, que Ele é o médico dos médicos. Em nome dEle, nós tudo podemos. Em nome de Jesus Cristo. Amém.
0: Ouvintes, olha aí uma mulher, uma Maria, chorando de alegria e com razão, chorando de alegria e com razão, curada da AIDS. Meu Deus, que milagre tremendo, que milagre que arranca lágrimas, emoções dos nossos corações. Ela conta que foi em outras igrejas, mas lá não foi curada. Ela veio até a igreja Deus é Santo. Não que a igreja Deus é Santo é melhor do que as outras igrejas, mas aqui dentro dessa igreja, irmãos, tem algo que Deus tem agradado, tem algo que Deus tem aceitado, e Deus tem curado muita gente aqui. Pessoas que chegam com a AIDS, com câncer, e são curados. E a irmã é mais uma testemunha. E eu quero agora dizer a esta jovem, a este jovem, esta irmã, esse irmão, esse senhor, essa senhora que está com HIV, AIDS, ou então conhece alguém que está com essa doença, corra, irmão, corra, minha irmã, para a igreja, vem fazer campanha aqui conosco, aqui na igreja Deus é Santo, e você vai ver o que Deus vai fazer na tua vida, assim como Deus operou na vida da irmã Maria, o mesmo Deus também vai operar na vida deles, não é assim, irmã Maria?
1: Sim, sem dúvida alguma, assim como Deus operou na minha vida, Ele está de braço aberto para te receber e para te libertar, e para te curar também, em nome de Jesus.
0: Que diga, irmão, foi no

0: médico foi agora? Que dia, irmã? Voltou.
1: Quinta passada.
0: Quinta-feira passada?
1: Foi.
0: Olha aí, ela voltou no médico?
1: Eu voltei no médico, peguei os resultados dos exames e não deu mais nada. Os médicos, ainda eles formaram uma equipe de médicos para analisar o exame anterior com esse agora que eu fiz. Porque o anterior eu estava com o vírus da HIV. E esses eu já não estava mais com o vírus. Jesus me libertou e me curou.
0: Tá curada.
1: Em nome de Jesus.
0: E os médicos, o que que eles falam? Mas não fica assustado, não.
1: Eles falaram, mas esse vírus não tem cura. Eu falei, não tem cura pra medicina, mas pra Jesus tudo tem cura, tudo tem solução.
0: Então os médicos ficaram maravilhados.
1: Ficaram maravilhados. Daí eles falaram pra mim, olha, irmã, você tem muita fé. Só Jesus mesmo pra curar.
0: Ele falou desse jeito mesmo?
1: Falou desse jeito. Inclusive a minha médica, né? Inclusive quando eu fui no médico, eu falei assim pra ela, olha, eu tenho certeza, eu vou fazer tudo o que vocês me mandar. Mas eu tenho certeza que Jesus vai me colocar a mão e vai me curar. E ela deu risada na minha cara. Ela falou,
0: zombou
1: da minha cara. Ela falou, bom, deixa Jesus do lado e vamos fazer as coisas que devem ser feitas. Daí eu peguei e falei assim pra ela, você vai ver os resultados dos meus exames. Eu serei testemunha viva de Jesus que a HIV tem cura para Jesus. E foi o que ela viu. Realmente Jesus me curou.
0: Ela queria deixar Jesus de lado, mas o crente, o homem de Deus, a mulher de Deus, quem crê em Deus, não pode deixar Jesus de lado e colocar o homem na frente. Primeiro é o Senhor Jesus, pois ele mesmo disse, sem mim nada podereis fazer. Primeiro lugar é o reino de Deus e a sua justiça, e as demais coisas vos serão acrescentadas. Portanto, aí está, ouvintes, aí está, irmãos, um grande milagre, mas um grande milagre mesmo, que acaba de acontecer aqui na igreja pentecostal. Deus é santo, mais uma pessoa curada. Irmã, a senhora mora onde?
1: No bairro Alto.
0: Obrigado, irmã. Deus abençoe. Muito obrigado.

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Vai ser nesta quinta-feira, alerta, alerta, desperta a fé, povo de Deus de Piraí do Sul. 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Dia 4 de junho, quinta-feira, 7 da noite, quando nós contaremos com a presença já confirmada dele mesmo, pastor Darcy Messias, ele que prega a palavra, ele que ora pelos mais excelentes dons do Espírito Santo de Deus, e ele vai estar conosco pregando, orando, em nome do Senhor e Salvador Jesus Cristo. 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Que maravilha, hein? Mais uma data da Igreja Pentecostal Deus é Santo, comemorativa. Que maravilha, meu Deus. Pastor Darcy

0: Messias vai estar pregando, vai estar orando, e milagres vão estar acontecendo. 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
0: 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Atenção, atenção, enfermos paralíticos, cancerosos, aidéticos, leprosos, atenção, povo de Deus do sul do país, a Igreja Pentecostal Deus é Santo estará reunida nesta quinta-feira, dia 4 de junho. Lembrando que não teremos culto em nossa sede regional, haja visto que sairemos de Ponta Grossa com uma caravana para a cidade de Piraí do Sul nesta quinta-feira, ouvintes. 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
4: Ele vem de Curitiba.
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0: chora.
1: Eu choro.
2: Vou ter que contratar cura pro meu filho.
0: Será do Portugal?
2: Sou.
0: Trouxe aqui hoje?
2: Trouxe, meu.
0: Pra Deus curar sua criança?
2: Sim.
0: E agora?
2: Em nome de Jesus, meu filho está curado.
0: Já procurou a hérnia?

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1: Deus tem usado a vida de um homem a favor de um estado.
2: Você está derrotado agora. Agora. Assuma que já está vencido e derrotado.
1: Milagres acontecem.
2: Pode correr, irmã! Eu sei quem é que tá te curando! Corre! Olha aí! Na glória a Deus, igreja! Ao homem com a muleta levantada!
3: Olha lá!
2: Olha o homem andando aí sem cadeira de roda! Sem nada! Isso é o poder de Deus!
1: Renovo!

0: Deus te expulsou esse capeta aqui. Levando essa mulher aí. Meu Deus do céu. Junaíma, isso é uma força terrível. Tem que segurar bem seguro. Eu tô dizendo, você segurar bem seguro porque é uma legião. Sai dela, enxucaveira. Sai dela. Sai dela. Pode sair. Pode sair. Pode sair. Pode sair. Pode sair. Agora, pelo sangue de Cristo, saia.
1: Amém.
0: Legiões de capeta, tá nesse corpo no chão aí, ó. Pode ir embora, um por um. Agora, saia. Em nome do Senhor Jesus. Amém. Tem um homem também do mesmo jeito. Tem um homem aí que tem dia que ele dá aquela precipitação na mente dele, no coração dele, na mente dele. Você já perdeu o prazer de viver. Porque você não tem felicidade. Você é um homem que não tem paz na sua alma. Sua alma é uma angústia, uma tristeza, um desespero. Tudo que você quer fazer na vida, tudo. Você não é feliz na vida espiritual. Você não é feliz financeiramente. Você não tem saúde. Olha, você não. Na vida conjugal, no amor, você não é feliz. E o diabo fala na sua mente para você dar um tiro no ouvido, pegar uma faca, te suicidar, pegar uma corda, dar um nó na corda. Olha, o diabo fala para você tirar a sua própria vida. Mas Deus vai queimar agora. Põe a mão na cabeça aí, os homens agora. Põe a mão na cabeça. Agora vai lá, irmãos obreiros. Vai mandar embora esse enxucaveira. O enxuta junto ou tranca a rua. Põe a mão na cabeça. Escute. Escute. O nome desse homem está na macumba. Está nas encruzilhadas, nos terreiros, nas matas virgens, nas cachoeiras, nas lagoas, nas águas, nas praias. Mas eu vou expulsar agora em nome de Jesus. É um demônio. Pelo sangue de Jesus. Escuta. Enxucaveira. Você que já tentou matar esse homem várias vezes. E você disse que só vai deixar ele quando matar ele.

enxuga o cemitério. Nessa noite você se encontrou com o poder de Deus, com o sangue de Jesus. Aonde estiver você nesse corpo aí, enxuga a veira, tranca a rua, cai por terra aí agora. Querendo ou não querendo, cai por terra aí agora. Querendo ou não querendo, cai por terra aí, enxuga a veira. Você que diz que vai matar esse homem, você não vai matar nada. Você vai cair por terra agora. Você vai cair por terra agora, quer ver? Grita aí, queima ele, grita. Grita aí, queima ele. Grita aí, queima ele. Queima ele, Jesus, queima. Queima, queima, queima, queima, queima. Queima essa macumba. Perca a tua força aí. Perca a tua força aí. Espírito da morte. Perca a tua força. Sai dele, sai dele. Espera aí, espera aí. Vem cá, todos os homens aqui, vem aqui. Vem cá, todos os homens aí. Quem é e quem não é, vem aqui todo mundo. Vem cá, corre, corre, corre. Dai glória a Deus. Vem ligeirinho por causa das horas, meus irmãos. Vem ligeirinho por causa das horas. Vai colocando a mão na cabeça logo, para nós já orar para esse moço, que o diabo disse que vai matar ele. Vai matar e levar ele para o inferno. Mas não vai não, porque Deus vai queimar essa macumba agora. Põe a mão na cabeça. Põe a mão na cabeça. Feche os seus olhos. Deixa eu orar por esse moço aqui. Silêncio. Senhor Jesus, há poder no teu sangue para repreender esse demônio que está escondido no corpo desse homem, na mente dele, no coração dele. Jesus, manda fogo dos céus aqui agora. Opa! Olha aqui, ó. Tá no chão aí, ó. Olha aí, obreiro. Olha aqui, obreiro. Segura aí, ó. Segura aí, ó. Olha aí, ó. Vem. Vai, glória a Deus. Vem cá, irmão. Vem aqui. Tem mulheres aí oprimidas, doentes, com a vida amarrada. Vem aqui na frente. Hoje é sexta-feira, irmãos. Hoje é dia de libertação. Hoje é o dia de guerra contra a macumba. Guerra contra a feitiçaria, contra os enxu. Os caboclos, preto velhos, demônios, os orixá. Hoje é dia. Vem, minhas irmãs, anda ligeiro, não demore não, por favor. Os homens andam mais rápido, olha aí, já chegaram os homens, já oremos. As irmãs estão lá atrás sentadas, olha. Põe a mão na cabeça aí, você que está com problema. Você que está com problema. Você que está com a vida amarrada, doente, desempregada, casamento, tá tudo amarrado. Você que não tem sorte em nada, põe a mão na cabeça. Vamos orar aqui. Senhor Jesus, teu sangue tem poder. Queima agora, Jesus. Toda obra do diabo, toda obra da macumba, na vida desse homem, dessa mulher, dessa moça, dessa criança, dessa mãe, desse pai. Sai daí, Satanás. Sai daí, macumba. Sai daí, doença. Doença no útero, no ovário. Sai daí. Doença na bexiga, vai saindo. Sai em nome de Jesus. Meu Deus, queima agora essas doenças ocultas, essas doenças misteriosas, essas doenças que os médicos não encontram. Jesus, liberta agora essas pessoas que estão imacumbadas, com a vida amarrada. Tudo que faz não dá certo, meu Deus. As pessoas que estão desempregadas, desorientadas, cheias de problema, liberta agora, meu Deus. Ah, Senhor, eu creio que agora chegou o momento. Chegou a hora, meu Deus, do Senhor arrancar as macumbas, arrancar os demônios, as doenças, os problemas. Sai desta vida, espírito mau. Sai desta casa, demônio. Sai desse casamento. Sai da sua família. Espírito das brigas, do desentendimento. Vai saindo agora. Vai saindo agora. Em nome do Senhor Jesus. Queima, vai expulsando, vai expulsando. Vai expulsando. É o momento de libertação. É o momento da libertação. Expulsa. Expulsa mesmo, expulsa mesmo. Queima ele, Jeová. Queima, queima, queima, queima, queima essa macumba. Queima essa doença. Queima esses problemas. Queima essas obras da feitiçaria. Sai daí, diabo. Sai, sai, sai, sai, sai, sai, sai. Opa, segura. Sai, sai.

0: Toda a igreja fala glória a Deus.
1: Glória.

Ouvintes, mais uma vez, e nós estamos aqui no estúdio da nossa igreja Deus é Santo. Estamos aqui para falar de um Deus que é o nosso Deus, o Deus poderoso, o Deus que muita gente não conhece. Fala que conhece, mas não conhece. Um Deus poderoso.

pessoas conhecem por ouvir falar dele. E às vezes até fala. Quantas pessoas que a gente ouve falar? Quantas pessoas que nós falamos o nome delas, mas nós nunca vimos elas, nunca conhecemos elas, nunca tivemos um encontro com essas pessoas. Mas são pessoas que são comentadas, divulgadas. Assim também é o nosso Deus. Quantas pessoas que falam nele, faz um discurso bonito, arruma palavras bonitas, comparações, mas no fundo não crê nele, não acredita nele. Fala que acredita, mas não acredita. Fala que crê, mas não crê. Porque na hora do vamos ver, ela deixa Deus de lado e vai procurar outras saídas, outros caminhos, outras alternativas. Ela crê mesmo é no médico. Ela crê mesmo é no remédio. Ela recorre ao médico e ao remédio. Depois que ela quebra a cabeça, depois que ela volta para casa já desenganada, aí ela vai para a igreja. Ela deixa Deus em último plano. Em último plano. Quantas vezes o problema é para Deus resolver? E ela corre para o advogado. Aquele advogado não resolve, corre para outro, corre para outros. São problemas espirituais, são causas espirituais. E aí ela perde um bom tempo, 2, 3, 4, 5, 10 anos, perdendo tempo. Aí quando todas as causas foram perdidas, ela corre para Deus. Então essa pessoa não crê em Deus. Essa pessoa diz que é de Deus, mas ela não conhece a Deus. E ela também não é conhecida por Deus. Como é que Deus vai conhecer uma pessoa que essa pessoa não conhece a Deus? Como que Deus vai ouvir a oração de quem fala que tem fé, mas não tem? Ela ora, mas ao mesmo tempo ela já diz que não tem mais jeito. Ah, eu já pedi tanto, já orei tanto, já pedi para Deus, Deus não fez nada. Aí ela desanima, ela perde o crédito dela com Deus. E olha, tá cheio de gente agora me escutando que diz que crê, mas no fundo ela sabe que não crê. A pessoa que crê, ele espera no Senhor. Ele não desespera, ele espera. Por mais que às vezes demora, ela acha que está demorando, mas ela está esperando até que aquilo seja concluído, aquilo seja realizado. Ela já teve experiência, ela já passou por provas, tribulações, dificuldades, passou pelo fogo, passou por aflições,

situações que não tinha jeito. Humanamente falando, não tinha jeito. Mas ela venceu, sozinha. Só ela e Deus. Todo mundo virou as costas. Todo mundo achou que ela estava louca, fanática. Que era fanatismo. Mas não era fanatismo, era uma fé verdadeira. A fé verdadeira é desse jeito. Todo mundo abandonou Jó. Todo mundo. Até a mulher, a esposa, abandonou. Na sua fé. Que isso, Jó? Você continua a crer nesse teu Deus? Nesse teu Deus. Porque já não era mais o Deus dela. Amaldiçoa esse Deus e pratica o suicídio. Uma pessoa, quando ela é doida, ela é louca, ela é maluca, ela fala isto. Amaldiçoa teu Deus. Ah, sai dessa igreja. Sai desta igreja. Olha o louco falando. Por que que você tem que ir lá no Carmo? Por que que você tem que ir lá no Messias? Ele é mais pastor do que os outros? A igreja, Deus é Santo, é mais igreja do que as outras? Por que que você tem que ir lá no Carmo? Aqui tem uma igreja aqui na frente da sua casa. 10, 20 metros. Tem uma igreja aqui, ó. Ao lado da sua casa. Às vezes embaixo da casa. A pessoa mora em cima e tem a igreja embaixo. Mas ela entra e sai do mesmo jeito que entrou. Ela entra vazia e sai vazia. Ela entra doente e vai embora doente. Ela entra com demônio montado no corpo e o demônio vai montado para casa novamente. O demônio está nem aí. Ela aí naquela igreja, o demônio está nem aí. Não faz diferença nenhuma mesmo, não vai expulsar ele. Ele vai preocupar se você vai lá. Eles não incomodam com ele. Deixa ele lá no banco dormindo, na cadeira dormindo. Aquela cantarola, aquelas palavras vazias, aquelas pregações, as apresentações. Vamos apresentar o Chico, a Chica, o Tonho, mas a Tonha, que está conosco, nos visitando. Vamos apresentar o Manuel, mas a Manuela, que está conosco, vem cooperar conosco. Vamos apresentar o fulano, mas a fulana. Jesus não é apresentado. O demônio está ali no corpo das suas vítimas. Não está nem aí. Por quê? Não tem oração poderosa. Não tem oração que faz ele manifestar e cair por terra. Não tem oração, não tem jejum. Você acha que tivesse oração e jejum, você ia lá? Você acha que se tivesse oração e jejum, o diabo ia deixar você ir lá? Por que que você não vem aqui? Por que que você não vem na Deus é Santo? Porque o diabo não deixa. E por que que o diabo não deixa? Porque a oração e o jejum é que derrota ele, é que expulsa ele, é que faz ele sair do seu corpo. E por que que o diabo luta tanto para você não vir aqui? Por que que você não vem? Você fala, eu vou, entra uma campanha, sai outra, termina aquela campanha, começa outra, e você dizendo, eu vou, e você nunca veio.

Você nunca fez uma campanha aqui. Por que que você nunca fez uma campanha completa? Já começou, mas não foi até o fim. Porque o diabo não deixa. E agora, por que que ele não deixa? Aí fica a pergunta, por que que o diabo não deixa você vir para cá? Por que que o diabo deixa você ir em qualquer lugar? Em qualquer porta? Mas aquilo não deixa. Aquilo não deixa. Se ele não quer que você venha aqui, é porque ele sabe que se você vir para aqui, esta doença que está no seu corpo, essa doença que está no seu corpo, ela vai sair. Por que que ela vai sair? Porque é ele que está aí nessa doença, é ele que está aí. É ele que está morando aí, causando a infecção, a inflamação, a bactéria, esse tumor, essa dor que você sente, que toma remédio e não adianta nada. Toma tantas e tantas medicações, antibióticos e não adianta nada, porque antibiótico não expulsa demônio. Demônio não sai com antibiótico. Demônio não sai com medicamento, com radioterapia, com quimioterapia. É uma ilusão das pessoas. Não, mas o câncer foi matado. O câncer foi tirado. O câncer foi removido. Quantas pessoas que dizem, olha, o câncer foi tirado do seio. Quando vê, o câncer apareceu no fígado. O câncer apareceu no estômago. Mas não foi retirado? Foi removido. Foi removido. Tirou ele do lugar. Mas não tirou o causador do câncer. O causador do câncer não saiu, porque ele não sai com radioterapia, quimioterapia, com cirurgia. É o engano das pessoas. Aí a pessoa diz, agora estou curado. Agora sim. O tumor saiu, foi queimado. O médico diz que foi tirado. De repente, a pessoa volta de novo a sentir em outra parte do corpo. Quando vai no hospital, já está espalhado. Aí já está espalhado no fígado, no baço, no estômago. Aí já está no intestino. Já está nos ossos. Já espalhou. Aí o médico fala, olha, o que nós podíamos fazer, todos os recursos do hospital foi feito. Todos os recursos foram utilizados. Agora, só Deus, não é assim? Só Deus. Só Deus, vai para casa. Quer dizer, vai morrer em casa. Para não ficar sofrendo muito, morre em casa. Você está vendo? Que o demônio, que o espírito maligno, ele não tem misericórdia de ninguém. É uma pessoa jovem, pessoa nova. E quantas pessoas que falam assim, ah, isso é conversa. Seu hospital não resolve, a igreja vai resolver? Mas não é a igreja que vai resolver, é Deus, é o poder de Deus. Nós aqui temos tanta gente curada de câncer. Quantas pessoas nós temos aqui? Vocês escutam noite e dia. Agora, meu irmão, minha irmã, que me ouve agora, eu volto a perguntar.

Tá. Por que que o diabo não deixa você vir aqui? Por que que o diabo tirou a vontade de você vir aqui? Você não está vendo que é ele. Ele fez a coisa tão bem feita na sua cabeça que você não sente mais vontade de vir aqui. Você tinha tanta vontade, ultimamente você sente mal com as minhas palavras, você sente mal com as orações. Tem gente nessa casa que alguém põe aqui no nosso programa, liga que nosso programa, alguém vai lá e tira, muda de estação. Por que será? Por que que a pessoa detesta tanto, tem raiva, tem ódio? Não é a pessoa, não é a pessoa, é quem está na pessoa. Porque a gente está aqui falando para o povo, Deus vai te abençoar, vai te curar, só desejando bem para as pessoas, e as pessoas já sabem como se fosse o mal. Eu não gosto desse homem, eu tenho raiva desse homem, eu odeio essa voz é enjoada, essa voz é antipática, eu não gosto desse homem, ou voz enjoada. Mas por que que essa voz é enjoada para uns e para outros é uma voz bem-vinda, uma voz amada? Por que será? Porque as pessoas não sabem que quem está nesse corpo, nessa pessoa, não sente bem com essa voz, com as orações, com os testemunhos. Agora, se o bicho não quer que você venha aqui, se você fosse inteligente, você ia falar assim: mas por que que eu não posso ir lá? Por que que eu não estou com vontade mais da Deus é Santo? Por que que eu ia e não vou mais? Se você fosse inteligente, você ia perguntar para você mesmo: por que que eu recebi tantas bênçãos lá? Tantas bênçãos que eu recebi lá e hoje eu detesto o pastor Messias. Por que que eu não gosto mais dele? Por que que você fala mal do pastor Messias? Não é você. Não é você que fala mal do pastor Messias. É quem está em você. É quem está falando a tua boca. É quem está falando o teu pensamento. É quem está falando o teu coração. Como é que a pessoa que ajudou tanto o outro, e quem foi ajudado, passa a ter raiva de quem ajudou? Uma pessoa que orou tanto por mim, uma pessoa que orou tanto por mim, eu fui curado com a oração daquela pessoa. Deus me abençoou minha casa, minha família. Deus abençoou minha vida ministerial. Deus abençoou minha vida financeira através daquela pessoa que tanto orou por mim. Aquela pessoa que orou por revelação, que as revelações se cumpriram. E agora eu tenho raiva dela? Eu tenho ódio dela? Eu tenho mágoa dela? Então não é eu. É o capeta. É o diabo. É o demônio. É o espírito maligno. E a pessoa acha que ela tem razão. Ah, eu não vou lá no pastor Messias porque ele fala de oferta. Ele pede oferta. Ele pede. Ele fala tanto em oferta, em dízimo. Eu não gosto dele porque ele fala tanto de doutrina, dos meus costumes. Ele mexe com os meus costumes, ele mexe com as minhas vaidades, fica tocando nas minhas vaidades. Eu não gosto daquele homem, eu detesto ele. Eu sei que ele é um homem de Deus, eu sei que ele é usado por Deus, eu sei que o que ele fala cumpre, mas eu tenho raiva dele. Eu não gosto dele, eu não sei porquê. Olha aí, ó. Eu não sei porquê, tá vendo? Eu não sei porquê. O outro fala, eu sei, por causa que ele toca na doutrina,
fica falando de doutor.

Londrina. Deus só quer o coração. Na minha igreja não tem isto. Minha pastora é um amor de gente. Ela fala, ela explica, ela é doutora, ela é psicóloga, ela é formada em bacharel, ela é formada em mestre, mestrada. Ela é uma pessoa muito inteligente, ela é muito educada. Minha pastora é estudadíssima. Olha a pastora dela, se está liberta. Faz uma oração poderosa para ver se ela não vai manifestar também. Olha, tanta virada. Não tem nada, nada, nada, nada. Testemunho dela não parece de ser uma santa mulher de Deus. Mas você gosta dela. Cadê as orações dela em teu favor? Cadê as curas? Cadê os milagres que ela orou por você e aconteceu? Cadê os milagres? Quando você precisava de um milagre, você corria aqui, aonde não tem mestre, não tem doutor, aonde não tem bacharel, aonde não tem um homem inteligente, mas tem um homem de fé para orar por você, tem um homem de fé para orar para a tua casa, para a tua família. E se você não vê, e se você não enxerga, quantas e quantas e quantas vezes você vinha aqui desesperada, aflita, e você vinha aqui, e aqui foi aonde Deus mudou a tua vida. Hoje você é inimiga do pastor Messias, hoje você é inimigo do pastor Messias, mas não é você. O pastor Messias sabe que não é você. O pastor Messias entende, ele trabalha noite e dia orando, expulsando os demônios. Ele sabe quem são os demônios. Como é que o pastor Messias vai fazer uma coisa que ele não entende? Como é que vai falar de uma coisa que ele não entende? É uma experiência espiritual, não é experiência com livros, não é experiência com cursos, com teologia. A experiência do pastor Messias é no joelho. Não é teologia, é joelhogia. É joelhogia. É a experiência que tinha Pedro, que tinha João. Homens que não tinham letra. Homens humildes, simples. Homens indoutos. Mas homens que ganhavam almas, que orava, expulsava demônio, curava os doentes, paralíticos. Eram curados. Quem ganhava 5.000 almas não eram os doutores, não. Era Pedro. Numa pregação tão simples, numa pregação tão humilde de Pedro, era 5.000 almas. Por quê? Porque era o Espírito Santo que usava a boca de Pedro, de João. No Pentecoste, 3.000 almas, quase 3.000 almas. Não era um doutor que estava pregando. Não era um teólogo que estava pregando. Não era um bacharel. Não era um mestre. Era um homem simples, pescador. E Deus usava ele poderosamente. Então o pastor Messias não é um teólogo, não é um bacharel, não prega filosofia, teologia, escatologia, angiologia, mas prega joelhogia, joelho, prega jejum, prega fé, prega santidade. E os milagres acontecem. É o confronto da luz contra as trevas. É o confronto do bem contra o mal. É o confronto do poder de Deus contra a força das trevas. Esse espírito maligno que está te amarrando, amarrando teu filho, tua filha,
que não acha emprego, não acha serviço.

isso. Essa pessoa que está amarrada, estudou, tem estudo, fez faculdade, e olha como é que tá a moça aí, ó. Não arruma emprego. Olha o rapaz que fez faculdade, não arruma emprego e não tem nada. E tem gente aqui que não tem faculdade, tem tudo. Tem emprego bom, serviço bom, não tem faculdade, não tem curso superior, mas tem fé, tem libertação, tem liberdade. A pessoa sua está amarrada, não está em liberdade. Enquanto ela estiver desse jeito, ela vai bater em tantas portas, em vão. A bater em tantas portas, perdida, porque dentro dela, o corpo dela, na vida dela, tem um espírito mau. Mas vai falar isso pra ela, ver se ela vai querer entender isso. É, isso é conversa de pastor, isso é conversa dele. Tudo tem demônio, tudo é maconha.

quando a pessoa não admite que é ele, não admite que é o mal, não admite que é uma coisa maligna, o dia que ela admitir, ela vai buscar força em Deus, na oração, no jejum, buscar experiência nova, entendimento novo, visão nova do evangelho. Diz, olha, agora eu aprendi, não foi com livros, eu aprendi porque Deus falou comigo, Deus me revelou, Deus falou comigo, e eu vi o milagre acontecer. Quanto tempo eu vivi perdido, quanto tempo eu vivi perdida, como cristã, batizado, batizada, obreira, obreira, mas aquela coisa bem normal, bem natural, não tinha nada espiritual, não tinha nada de desafio, com oração, com jejum, com a fé. Ô, minha irmã, seja humilde para você vencer, seja simples para você vencer na vida, seja inteligente, mas uma inteligência espiritual, uma inteligência divina. Vem orar conosco, vem ouvir a palavra de Deus, venha desvendar os mistérios. Deus vai te mostrar o que o professor não mostrou, o que você não aprendeu na faculdade, você vai aprender na faculdade de Deus, você vai aprender no mundo espiritual, não é no mundo cultural, não é no mundo virtual, é no mundo espiritual. Deus vai abrir o teu entendimento, Deus vai abrir o teu coração e te mostrar o que ninguém nunca mostrou. Deus vai mostrar, o Espírito Santo vai mostrar.

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abraço à nossa rainha da fronteira, a cidade de Bagé. Em especial a meu amigo, gaiteiro e parceiro, Alvin Araújo. Um abraço, Alvin. Conforme o dito, tá aí. Receita para milonguear.

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bom dia a todos, na gloriosa paz do Senhor Jesus, estamos aqui nessa quinta-feira abençoada, né? Muito bom, eu tô muito feliz por esta oportunidade que o Senhor Deus tem dado para nós, poder estar juntos, né? Unido na mesma fé, em espírito, né? Para nós aqui cultuar o nosso Deus, né? Falar da pessoa gloriosa de Jesus Cristo, o nosso Salvador. Desejar, eu quero agradecer a tua audiência, tá bom? Muito obrigado pela tua audiência, você que tá ligadinho com o programa, né? Cantena Sul, muito obrigado mesmo. E eu glorifico a Deus pela tua vida, tá bom? Glorifico a Deus de Deus ter dado saúde, paz para você e toda a sua família. E você sabe que, se for pensar bem, queridos, nós temos que aproveitar esses últimos momentos, né? Finais de tempo que temos, para nós estar cultuando o nosso Deus, adorando a Ele, enquanto nós temos essa liberdade, né? Enquanto temos essa liberdade para estar louvando a Deus. Porque muito breve vai se findar essa liberdade, né? Vai se findar. Então nós temos que aproveitar. Mauro, como é que tá, Mauro? Tudo bem, meu irmão? Pastor Jesus, Deus abençoe sempre, irmão. Obrigado. E muito obrigado por todos que estão ligadinhos com o programa. Bom, o telefone do pastor Eliseu, será que você sabe bem? Será que você sabe? Então, se você não sabe, anote aí, tá bom? É 999-29-7037. 999-29-7037 é o meu telefone. Você pode discar, aliás, você pode acionar o meu WhatsApp e mandar mensagem para mim, igual fez aqui o homem de Deus, nosso irmão Levi. Ô, irmão Levi, já tá acordadinho, homem de Deus? Que maravilha! Ah, que benção! O irmão Levi é um companheirão da fé, ainda que faz pouco tempo que se conheceu, né, irmão Levi? Mas estamos unidos aí, a gente sente mesmo. Eu próprio sinto, assim, aquela comunhão, né, gostosa da nossa fé com a sua família. Então, a gente sente, irmão, que quando Deus une, né, a gente, né, une a gente sente assim, querido, ó, vamos dizer aqui, ó, a gente sente assim a comunhão, né, a comunhão do Espírito de Deus. Então é isso, né? Ele disse para mim aqui, assim, irmão Levi vai estar conosco aqui agora na Santa Ceia, agora no culto de Santa Ceia, domingo agora, 9 horas da manhã,

nós estamos ali, já chegando ali no, salão ali para esse grande culto de Santa Ceia. E é uma honra muito grande, é um prazer, é uma honra receber o irmão Levi e também a sua esposa, irmã Solange, e o Jackson e também os demais aí que vão vir para esse culto de adoração a Deus. Primeira vez que ele está vindo, e é primeira vez, então ele vai conhecer, né, os demais irmãos da fé. Então no domingo, então estamos aí, o pastor, eu próprio estou ansioso, né, para receber o irmão aqui, e é uma alegria, irmão, é uma alegria mesmo a gente ver o povo de Deus. Não marca distância, irmão, olha que lindo, o povo de Deus, ele não olha para o tempo, não olha para o frio, ele vai, irmão, ele vai, né? Então, o irmão Levi, ele foi do olho d'água ali, querido, do olho d'água, ele foi até Castro, irmão, dá 70 quilômetros, né? 70 quilômetros. E agora da casa dele aqui dá 50, né? Um pouco mais de 50, talvez. Então, domingo ele tá conosco, né? Então, desde já eu agradeço aqui a Deus pela fé da família aí, tá bom? Pela fé. E tudo dá gasto, né, irmão? Tudo dá gasto, vamos dizer, lá e andar nessa estrada, essa estrada aí de pedra e também, vamos dizer, gasto de combustível. Mas é engraçado que a gente nem olha para isso, a gente quer sempre tá indo, né? E é isso que os irmãos têm no coração aí. Ele diz aqui, paz do Senhor, pastor Eliseu, bom dia, obrigado, bom dia. Tudo bem, homem de Deus? Amém, estamos bem, meu querido. Ô, glória, gostaria de ouvir um hino, Quem Te Viu, com Gerson Rufino, e oferecer para todos os irmãos que estão ouvindo este lindo culto. Amém. Então tá dado o recado, Deus abençoe, irmão Levi. O nosso irmão Mauro já tá colocando já na agulha, já, tá bom? Já tá colocando na ponta da agulha aqui. Bom dia, tio, estou na escuta. Ô, irmão Tiaguinho. O irmão Tiago é uma benção, né? O irmão Tiago é uma bênção de Deus. O Tiago é filho do pastor Isaías, né? E ele tá ligadinho, né, com o programa Testemunho da Verdade. Deixa eu ver aqui. É ele mesmo, né? Tiago Cordeiro. Então, Tiago, obrigado pela audiência, filho. Com certeza você tá trabalhando, né? Com certeza o Tiago tá trabalhando. E então ele tá nos ouvindo. Obrigado, irmão Tiago. Obrigado, sobrinho querido. Obrigado mesmo. Deus abençoe. Quero ver quem está falando aqui, para o senhor pastor Eliseu. Eu peço o hino da hora da morte e ofereço para todos que estão ouvindo. Deus abençoe. Paulo e Valdirene de Restinga. Alô, Restinga. Deus abençoe. Aonde que fica a Restinga? Para que lado que fica? Será que é Itaiacoca, essa região aí? Se vocês quiserem falar pro pastor, manda aqui, porque eu quero saber para onde que fica a Restinga, né? Então, esse louvor, o Dia da Morte, eu quero oferecer também, já que, aproveitando aqui o pedido dos irmãos, eu quero oferecer também pro irmão Dione, a irmã Odete, e também para o Davi e o João, ali do Ribeirãozinho, tá bom? Nosso irmão Dione, a irmã Odete, o João e também o Davizinho, que estão nos ouvindo aí no Ribeirãozinho. E os demais irmãos aí do Ribeirãozinho também, que é ali nosso irmão Otávio, irmã Tereza, temos ali também, vamos dizer ali, puxa vida, esqueci o nome ali, da irmã Avani, né? Então também quero mandar uma saudação também para os irmãos aqui dos Antunes, né? Dos Antunes, nossos irmãos aí dos Antunes aí também, que Deus abençoe vocês, tudo de bom para vocês aí, tá bom? Fiquem com Deus. Ah, sim, sentido de Imbituva, perto do pedágio. Ah, que legal, que bom, Restinga e perto do pedágio. Eu parece que eu tinha visto mesmo que tinha assim um... Eu vi falar em Restinga, mas eu não tinha muita mente onde é que fica, né? Então tá bom. Então, meus queridos, irmão Paulo e irmão Valdirene de Restinga, obrigado pela audiência, que o Senhor Jesus continue abençoando o casal, a família e todos os irmãos aí da Restinga, tá bom, irmão?

0: Fica com Deus e obrigado, querido. Obrigado mesmo. Deixa eu ver aqui quem tá falando comigo. Tem aqui também. Deixa o pastor. Até um áudio, né? Deixa eu ver aqui, ó.
1: Oi, pastor. Olha
0: aqui, ó.
1: Do Senhor Jesus.
0: Amém.
1: Estamos. Acordei agora. Peguei o ratinho na cabeceira da cama. Escutar o programa dos irmãos.
0: Amém.
1: Da verdade. O meu nome é Joaquim.
0: Bom Joaquim. Bom Joaquim.
1: Minha esposa Florentina.
0: Ô, família da fé. Então, casal da fé.
1: Gostamos muito de escutar o irmão na hora da oração. Põe nós na oração.
0: Glória a Deus.
1: Nós precisamos muito da oração dos irmãos. A gente tem idoso já.
0: Amém.
1: Deus abençoe o irmão e para o Senhor Jesus. Bom dia.
0: Que bênção, hein? Obrigado, obrigado mesmo. Obrigado, irmão Joaquim, irmã Florentina, aí do Santa Cruz, né? Perto de Campo Largo, lá do Santa Cruz. Obrigado mesmo, que o Senhor Jesus continue abençoando vocês, tá? Que o Senhor Jesus continue abençoando. Muito obrigado, né? Deixa eu ver quem mais que está falando com o pastor aqui. Pai do Senhor Jesus, estou ouvindo, estou na mesma fé. Amém! Toca um hino, consertando o altar, assina Ana, aqui do Santa Mônica. Alô, mana do Santa Mônica, Deus abençoe essa família querida aí. Obrigado pela audiência, obrigado mesmo, tudo de bom. E vamos continuar, vamos lá. Vamos esperar mais mensagem aqui, mas já vamos ouvindo esse louvor, né, Mauro? Vamos lá, então, em nome de Jesus.

Meus queridos irmãos, nós ouvimos aí os três louvores seguidos, né? E eu quero mandar uma saudação especial neste momento. Eu quero mandar uma saudação pro meu grande amigo, homem da fé. Com certeza ele tá me ouvindo, né? É, tá me ouvindo sim, com certeza tá me ouvindo. Que é, vamos dizer, o irmão Manecon, o irmão Maneco. Ô, irmão Manecão, bom dia, paz do Senhor Jesus, como é que está, meu irmão? Tudo bem? É, irmão Manecão e também a dona Carme, sua esposa, os seus filhos. E eu quero também mandar uma saudação para a irmã Erondina. Alô, irmã Erondina, e o nosso irmão Vander, seu esposo. Que benção, que Deus continue abençoando a irmã Erondina, irmão Vander, e ela está de e ela tá muito feliz, ela e o irmão Vander estão muito felizes pelo aniversário, né? Pelo aniversário da sua netinha, que tá completando hoje 7 anos de idade, que benção. E ela mandou uma mensagem para mim falando que a filha tinha dificuldade para ter criança e tal, né? E, mas o Senhor Jesus entrou com o seu poder. E ali operou um grande milagre na sua filha, e a filha veio gerar essa criança ali.

ainda, né? Que é a Jaqueline, a netinha da irmã Irundina e também do irmão Vander. Então nós vamos escutar aqui um pedacinho do parabéns para ela, né? Nós vamos escutar aqui em nome de Jesus, né? Quero ouvir, se não me engano, temos também, acho que comparada firme, né? Temos um parabéns bonito para a irmã Jaqueline, né? Jaqueline. Então vamos lá, em nome de

Então, parabéns, parabéns, irmã Jaqueline, 7 aninhos, que benção. Oh, que benção, netinha é coisa linda, né, meu netinho. Eu tenho uma netinha também, tá com 8 anos, vai fazer 9 anos, e é uma benção de Deus, né, benção de Deus mesmo. Oh, mas é lindo, né? Eu quero mandar uma saudação para o irmão Cândido de Castro, sua esposa Maria Trindade Moraes, e também e a família que estão ligadinho conosco. Deus abençoe sempre, né? Ou afinal, Deus continue abençoando, né? A todo. Alô, irmão, irmão Biscaia, irmão José Biscaia, Deus abençoe, irmão, Deus abençoe sim, em nome de Jesus. Quero ver, tem mais gente aqui, vamos lá ver. Deixa o pastor dar uma olhadinha nos papéis aqui. Ah, sim, eu tenho que ir na casa dessas duas famílias aqui, querida, que eu... Ó, irmão, é uma família do meu coração, né? É longe daqui de Ponta Grossa, deve dar o quê? Daqui lá uns 60, 70 quilômetros. Então, daqui lá. Que é lá na Vargem Grande. Alô, pessoal da Vargem Grande. Temos lá o nosso irmão... Mão Lauro e a irmã Rosa da Vargem Grande. Também temos ali o nosso irmão Oreste. Eu não sei se é Vargem Grande ali, mas acho que não é, né? É antes ali. É ali o irmão Oreste e a irmã Mantina. A irmã Mantina. E também lá da Vargem Grande, o irmão Lauro e a irmã Rosa. Ô, irmão Lauro, eu tô com saudade de vocês. O irmão Oreste também, tô com saudade. E o pastor vai lá, sim, tá? A obra de Deus, ela só tá crescendo, sabe? Então, não sei como que nós vamos fazer. Temos que arrumar um meio, né? Eu tô querendo parar de trabalhar para poder cuidar da obra de Deus ali na região.

Quando o pastor vai, mas eu tenho que pagar mais um ano, né? Um ano de INPS, me completar a idade, 15 anos pago, né? Porque eu, pastor se descuidou assim, quer dizer, me relaxei, né, irmão? Porque a gente vai, trabalha autônomo aí, a gente vai relaxando, né? Então falta um ano. Então agora, até já abri o MEI lá e comecei a pagar, já paguei a primeira, falta somente 11, sabe? Daí pra gente já procurar requerer aposentadoria, pra gente largar mão de tudo aí e trabalhar na obra de Deus, né? Cuidar da igreja e, né? Fazer a obra de Deus, aquilo que Deus tem colocado na nossa mão, né? Então, que Deus continue abençoando, né? O nosso irmão Oreste, Diamantina, família, o irmão Laura, irmã Rosa e família aí da Vargem Grande. Que o Senhor continue abençoando vocês. Alô, irmão João do Carmo e a irmã Sirlene Martins, aqui do Biscaia também, né? Aqui do Biscaia, afinal. Também não. É, eles são do Biscaia, não são da Vargem Grande, não. Deus abençoe essa família querida também, né? Que o Senhor Jesus continue abençoando. Deixa eu ver se eu tenho mais nominho aqui para me falar. É, deixa eu ver aqui. Papá, não tenho, tem, vamos ver aqui. É, sim. Mas não tem não, né? Não tem não. É, Deus abençoe. Deixa eu ver aqui, eu quero mandar uma saudação também pro irmão Luizinho. Alô, irmão Luizinho. É, irmão Luizinho, a benção de Deus, é cunhado do pastor Isaías, né? Deus abençoe ele, sua esposa, aí do, parece que é do Cachoeirinha, né? Que ele mora, né? Deus abençoe. Obrigado pela audiência. Irmã Maria também, irmã Maria, esposa do nosso irmão saudoso, irmão Miguel, né? Que tá nos ouvindo também, que o Senhor Jesus continue abençoando. Muito obrigado pela audiência de vocês, né? Que benção, irmão, essa família estão nos ouvindo sempre, né? Nos ouvindo sempre. Deixa eu ver aqui, tá chegando mensagem. A Igreja de Cristo tão atento, tão ligadinho, né? A paz do Senhor, Jesus, pastor Eliseu, estou escutando o programa e peço orações a favor da minha família. Vamos orar sim, vamos orar. A irmã Elza Lins, ô, irmã Elza, Deus abençoe, querida irmã. Vamos orar, irmã, vamos se unir e a vitória é nossa, em nome do Senhor Jesus. Bom dia na paz do Senhor Jesus, pastor Eliseu. A Nercy pede o louvor. Os mineirinhos com Matos, como é que é? Leproso da vida. Ah, é a Leproso da Vida. Ela mora na Lagoa dos Alves. Oferece para todos que quem estiver ouvindo esse maravilhoso programa, né? Nós vamos ouvir esse louvor também, né? Os mineirinhos com Mato, com o mineirinho Matos, Leproso da Vida. Ela mora na Lagoa, né? Vamos ver. Vamos ver aqui. Bom dia, pastor Eliseu, com a paz de Deus em Cristo Jesus. Amém. Olha que saudação perfeita. Essa saudação, sim, irmão. Tem uns que falam paz de Deus, outro fala paz de Jesus, muito fraquinha, né? Paz de Jesus, irmão. Não. Nós temos que falar assim, a paz do meu Deus através de Jesus Cristo, ou em Cristo Jesus. Essa saudação é forte, irmão. Essa aí o demônio cai por terra. Mando um abraço para o irmão Juca e a irmã família, o Valdevino Xavier, o irmão Ari Machado e o José Pereira, o irmão Darcy e Antônio Ortiz. Maravilha. É isso mesmo. Quem tá falando, irmão Antônio de Oliveira. Ô, irmão Antônio de Oliveira, eu fui no culto lá, não encontrei você lá no culto, irmão. Deus abençoe, querida, Deus abençoe. Olha, a irmã Rose tá ligadinha. A irmã Rose, olha, ô, irmã Rose, parabéns, muito obrigado, obrigado. Eu glorifico a Deus pela fé da igreja, né? Pela fé, porque a hora, eu sempre falo, irmão, das 2 horas em diante, se a pessoa que vai dormir meio tarde, é uma hora, a hora quase melhor de dormir, né? E a igreja estão todos acordados, né? Estão todos despertos. Esperta, né? Esperta, né? Então nós vamos lá, irmão. Então vamos lá com os louvores, né? Em nome de Jesus.

né? Bonita mesmo. E então eu tive final de semana, lá para Abapã, aonde eu fui levar a Santa Ceia para os irmãos. Tive lá na irmã Otília, a serva de Deus, companheira da fé, junto com seus filhos, né? O Cícero e também o irmão Eliseu, aonde tivemos ali até foi um início, né? Que tivemos ali do ensinamento batismal, né? Ensinamento batismal. O que que é o batismo, o que que significa o batismo. Mas nós tivemos ali até a falta de um filho dela que não pôde ir, né? Nesse culto lá, que são dois filhos da irmã Otília que querem se batizar, né? Então a gente tá ali, a gente deu ali um início de ensinamento sobre o batismo, mas também a gente teve ali um irmão Cícero que ia trabalhar, ele é caminhoneiro e tinha hora, né, para trabalhar. Então também a gente não conseguiu levar muito longo ali o estudo, mas nós vamos marcar ali outro momento para nós estar junto, né? Para a gente aprender o que que é o batismo, né? Qual é o fundamento do batismo? Por que o batismo, né? Por que o batismo nas águas? Então tivemos ali, né, um estudo, né, um começo de estudo, né? Que o batismo, irmão, ele tem um símbolo muito bonito, né? Ele tem um símbolo de sepultamento, né? Sepultamento. Então, se a pessoa ela apenas crê em Jesus Cristo e não quer se batizar, então a pessoa continua ainda, né, irmão? E a pessoa que não quer, né? Então ela resiste, não quer ir ao batismo. Então daí ela pode, né? Ela tem sobre a pessoa ainda, né, irmão, o pecado que habita e domina a pessoa. E já a pessoa que quer realmente, irmão, ter uma vida abençoada e ter também a salvação garantida por Cristo, então o batismo ele é necessário, né? O batismo é necessário. É aquilo que Jesus falou: aquele que crê e for batizado é salvo. Agora tem pessoa que ele aceita Jesus hoje e às vezes acontece, né, de Jesus colher já amanhã, não dá nem tempo de se batizar. Então esses são salvos, porque eles aceitaram a Cristo e eles tinham o desejo de ser salvos, mas não tiveram tempo porque Jesus já colheu. Então esses, pela Bíblia, então eles são com certeza salvos, né? Então a gente tá ali, tivemos ali, agora vamos marcar novamente. E esse batismo vai ser realizado aqui em Ponta Grossa, vai estar muito bonito, né? Muito bonito, sim. Os dois irmãos, né? Olha só, a família toda, né? Servindo a Cristo, né, irmã Otília? Irmã Otília. Então, a família toda. Eu quero mandar uma saudação também para a irmã Aurora, para o irmão José, para o irmão Luiz, né? Também. Que é o pai do Mateus, né? Pai do Mateus, Deus abençoe. E aí também no Ervaldo Xaxim, Deus abençoe. E temos também o irmão Luiz e também ali do Bananal, né? E a irmã Alice, né? A irmã Alice, que também estão nos ouvindo neste momento. Eu tô devendo também visita para eles, mas a gente vê, irmão, vamos ter que ir lá sim, vamos lá sim, tá bom? E o pastor vai marcar, nem que seja para ir um outro dia lá, né? Porque os dias que o pastor vai lá, olha, o tempo é corridíssimo, né? É corrido. Queridos irmãos, a gente vai falar na palavra de Deus. E a palavra de Deus, irmão, ela

ela é benção. Graças a Deus, irmão. Então ninguém consegue, irmão, ninguém consegue de maneira alguma ter a comunhão com Deus sem a palavra, sem o entendimento da palavra. Bom, irmão, o pastor está aqui para me falar, vamos dizer, aquilo que Deus, ele quer nos ensinar sempre. Eu já aprendi, estou aprendendo e vou continuar aprendendo com a Bíblia. A Bíblia, ela é uma fonte, que nunca seca. Você está entendendo? Ela nunca seca. Até o salmista, que até nós vamos ler o salmo, né? Mas o salmista meu, no salmo 119, o verso 105, ele diz ali que a Bíblia sempre foi e era para ele uma lâmpada. Sempre ele tomou para ele a palavra do seu Deus. Você está entendendo? Então, ele sempre foi um homem, né, irmãos, de grandes vitórias. Davi, ele venceu ali, derrotou, matou o urso, matou o leão. Ele derrotou ali o Golias. Mas por que tudo isso, irmão? Porque Deus, quando ele está na vida da pessoa, então ele faz do homem e da mulher mais do que vencedora e vencedor. Porque naquela época de Davi, realmente Davi pegou o leão e matou o leão. Realmente Davi pegou a ursa, né? E matou a ursa. Ele diz a Bíblia que ele rasgou a ursa, né? Rasgou o leão. Pegou ali o Golias e ali derrotou também Golias. Agora você e eu, nós não lutamos igual Davi lutou com o leão, com a ursa, ali com o Golias. Então a nossa luta, a minha luta e a tua luta que está me ouvindo, você que está me ouvindo, preste bem atenção. A minha luta e a tua luta não é com coisas materiais ou terrenas. Não é com animal terreno, não é com homem, não. A minha luta e a tua luta chama-se luta espiritual. Luta espiritual. Aonde? O que quer dizer luta espiritual? É uma luta contra o poder espiritual da maldade. Aonde a Bíblia diz assim, aonde Jesus próprio diz, né? Jesus olhando ali para a multidão, ele alertou a multidão que estava com ele. Você está entendendo? Ele olhando para os discípulos, para o povo que estava ali assistindo ele, aprendendo com ele, ele falou assim: vocês tomem muito cuidado, porque existe um ladrão chamado diabo, o meu adversário do meu pai. Eu quero dizer para vocês o seguinte, que ele vem para matar, roubar e destruir. Tome muito cuidado. Sabe? Jesus alertava. Mas ele olhou também para a multidão e ele deu o consolo daí. Ele apresentou ali, irmão, para os discípulos, para o povo que estava ouvindo ele, a dificuldade que eles poderiam passar, ou alguns estavam passando. Ele disse assim, ó: o diabo vem para matar, roubar e destruir, mas eu estou com vocês. Eu vim para que tenham vida, e vida com abundância.

infância. Você está entendendo? Então, Jesus Cristo, ele é a vida. Ele é a vida e vida com abundância. Você entende? O que é abundância, irmão? Abundância quer dizer, quando você aceita Cristo e une com ele, então a tua vida, ela se completa de Cristo. Ela fica completa. Tem irmãos que ele fica assim, irmão. Pastor, ora para Jesus abençoar minha vida material. Entende, irmão? E não, irmão. Sabe o que é? A Bíblia diz assim que nós agimos tudo por fé. Então, quando nós estamos em Cristo, Deus, através de Jesus, ele não deixa nós perecer. É somente nós crer. Que a abundância de Deus é bênção, as bênçãos de Cristo é em toda a área da minha vida e da tua vida. As bênçãos dele transborda igual uma farinha de trigo que as irmãs faz para fazer pão, ela transborda da bacia e derrama. Mas tudo isso é pela fé. Tudo isso é de nós estar em obediência a Deus e a Cristo. Ser levado pelo ensinamento dele. Você está entendendo? É ser levado pelo ensinamento. Olha o que que diz aqui, ó. Olha o que que diz aqui. O livro de Salmo. O Salmo 119. Ele fala sobre bem-aventurança, quer dizer, sobre as bênçãos de Deus na vida daqueles que estão unidos com Cristo. Você está entendendo? Diz aqui, ó: bem-aventurados os que trilham caminho reto e andam na lei do Senhor. Quer dizer, a lei do Senhor chama-se, vamos dizermos, uma bússola, chama-se um guia para que nós venha compreender Deus, entender Deus e saber da parte dele como nós devemos agradar a ele, para que nós venha por ele ser protegido, para que nós venha ser limpo do nosso erro, da nossa falha, entendemos? Ser purificado do nosso pecado. Então é pela lei de Deus e de Cristo. Então, tem cristão aí, irmão? Olha, tome muito cuidado. O pastor também tem que tomar muito cuidado também. Você sabe por quê? Porque muitas vezes nós estamos sofrendo, estamos passando dificuldade e não estamos de maneira alguma com aquela palavra do apóstolo Paulo, que ele diz assim, ó, que você lê sempre na Santa Ceia: examine seu homem a si próprio. Você está entendendo? Examine seu homem a si próprio. É isso que Jesus quer que nós faça. Que nós venha ler a palavra dele, o ensinamento, a lei de Deus, e examinar nós próprios e ver como nós estamos para com Cristo e com Deus. Tem pessoas que ele não é bem-aventurado, ele não é abençoado. A pessoa serve a Deus aí 5 anos, 2 anos, 10 anos,

15 anos ou 40 anos, ele está indo nos cultos, irmão, somente para chorar e lamentar, dizendo que está com luta, está com dificuldade, que a vida nunca melhora. Você nunca vê na boca do homem, da mulher, da cristã, dizendo assim: olha, eu estou completo. Desde que eu aceitei Jesus, a minha vida se completou. Não. A pessoa não está bem-aventurada. Você está entendendo? A pessoa está ali, irmão, em aflição, em tribulação, está ali em angústia, até possesso de demônios. Ainda não tem na sua vida as bênçãos de Deus, a paz de Cristo, a felicidade. Não está completa a sua fé. É somente dificuldade, é somente reclamação. Por quê? Porque não é sujeito à lei de Cristo. Não se examina a si próprio. Não consegue vencer o inimigo. Se assim, não adotar a lei de Deus como Davi fez. Davi, você fica feliz, você glorifica a Deus de Davi ter vencido Golias, você glorifica a Deus de Davi ter matado ali, irmão, o leão, a ursa. Então, o povo glorifica a Deus, mas se for para ele derrotar o leão, a ursa e o Golias, a pessoa aí, irmão, está desarmado. Por quê? Porque não adota a lei de Deus. É uma pessoa irada. É uma pessoa que não tem paciência. É uma pessoa que não é longânimo, é apressado. É uma pessoa invejosa. Não é verdade? Ou será que o pastor está falando errado? É isso, irmão. Então, essas pessoas, elas não são bem-aventuradas. Às vezes canta nos cultos, toca no culto, prega, fala de Jesus nos cultos, mas são pessoas que guardam no seu coração rancor. Não é mansa, não é manso, é violento, né? É sem temperamento, é sem tempero, é igual uma mula, né? Que nem a Bíblia diz, que a pessoa sem Cristo, sem a palavra, é um cavalo mal domado, né? É uma mula. Então, aqui está falando que bem-aventurado, quer dizer, cheio de bênção, são aqueles que trilham o caminho reto para com Deus. Então, irmão, bem-aventurado, é abastecido de Deus, não lhe falta nada. Não lhe falta nada. Agora eu pergunto para você, minha irmã, meu irmão, como que está a tua vida? Como que está a tua vida? Você pode testemunhar que você é um homem, uma mulher, né, uma pessoa completa de bênção de Deus? Ou não? Mas esta palavra está falando comigo que aqueles que andam em caminho reto, obedecendo, lutando em obediência ao ensinamento do Senhor Jesus. Até tem uma parte que Jesus fala assim, ó, você já leu essa parte. O Senhor Jesus, ele diz assim, ó, os passarinhos

eles não semeiam, eles não plantam nada, eles não colhem. Mas todo dia eles têm seus alimentos. Agora vocês que me servem, vocês que são meus discípulos, são de muito mais valor do que os pássaros. Quer dizer, ele não deixa faltar nada. Ele mantém. A sua igreja, ela é bem-aventurada. Você está entendendo? Se os passarinhos são bem-aventurados por Deus, que eles não têm nenhum valor sequer para Deus, somente para cantar para nós aqui na terra, para que nós venhamos ouvir, para que a terra não seja somente entre os homens, mas tem os passarinhos para cantar. Eles não têm valor. Então Deus, ele cuida dos pássaros. Ele mantém. Os passarinhos são bem-aventurados. Mas ele diz assim: fiquem bem tranquilos. Eu vou cuidar muito melhor de vocês do que eu cuido dos pássaros, porque vocês têm muito mais valor do que um passarinho. Que bênção, irmão. Olha que maravilha, irmão. É isto que a palavra de Deus nos ensina. Andar dos crentes, trilhando o caminho sempre reto. Tem cristão aí, tem... Vamos falar essa parte dos homens? Não, mas não tem problema. Eu ir jogar lá um snookinho no bar, jogar um baralhinho. Entende, irmão? Quer dizer, vai em caminhos que não deve ir. Né? Vai em caminhos, em lugares que eu e você não podem ir. E assim vai, querido. Bem-aventurado, o verso 2 agora do 119. Salmo 119. Bem-aventurados que guardam os seus estatutos. Você viu só? Bem-aventurados são aqueles que guardam os estatutos. Agora vamos meditar em duas partes. É que nem na vida terrena, irmão. Existe o estatuto, que é a lei da, vamos dizer, a lei, vamos dizer, policial, né? Vamos dizer, nos a lei nossa terrena. Se nós não obedecer a lei, irmão, a lei nos corrige, nos prende, faz nós pagar pelo crime. Assim também é o homem com Deus. Deus, ele coloca a lei na nossa mão, que é a sua palavra. E nós, estando com a lei de Deus, nós não somos condenados, né? De maneira alguma. Nós não somos desprezados por Deus de jeito nenhum. Ele nos guarda, ele protege. Amém, querido? Muito mais do que um pássaro. Muito mais do que um passarinho. Agora, eu pergunto para você, e faça uma pergunta para mim também. Será que estamos seguindo? Será que estamos trilhando os caminhos de Deus certo, eu e você? Ou está faltando alguma coisa? Ou está faltando algo? Então não, irmão. Vamos sempre lutar. Não vamos nunca ser perfeitos. Nós não vamos conseguir a perfeição, mas vamos lutar, irmão. Para quê? Que nós venha mostrar para Deus que estamos interessados, ter comunhão com Ele, ter Ele guardando e nos protegendo e dando para nós a garantia da nossa salvação.

0: Jesus fala assim: esforçai por entrar pela porta estreita. Quer dizer, leia a palavra, lute para obedecer a palavra, se esforce, porque largo e espaçoso é o caminho que conduz à perdição. Você está entendendo? Então é o nosso esforço. Tem pessoas que ele pensa que servir a Cristo é fazer o papel de Jesus. Não é. Ele quer jejuar bastante, 3 dias, 4 dias, 15 dias. Ele quer orar, irmão, é no monte, ele corre para lá e corre para cá. Não! Nós temos que guardar a palavra. O sacrifício Jesus já fez. E Jesus fala que ele quer a obediência nossa, mas não o sacrifício, porque o sacrifício dele, ele já fez. Ele já se sacrificou. Ele derramou seu sangue. Você está entendendo? Para nós não precisar derramar o nosso sangue. Ele se sacrificou para nós não se sacrificar, somente obedecer. Você entendeu? É isso aí. Agora você quer orar com o pastor? Fecha teu olho neste momento. Você está enfermo? Coloque a tua mão, se assim você puder, em direção à tua enfermidade. O milagre vai acontecer, sim, em nome do Senhor Jesus. Amado e eterno Deus, Deus Criador dos céus e da terra, em nome do Senhor Jesus Cristo, Senhor, a tua palavra nos ensinou nesta hora. Agora chegou o momento, Senhor, do grande milagre na vida desta mulher, na vida deste homem, Senhor, na vida desta criança. Meu amado, querido Deus, esta cegueira, esta paralisia, ó Deus amado, esse demônio que atingiu o corpo desta pessoa, espírito assassino, você que Jesus falou que você veio para matar, roubar e destruir, você entrou na carne, nos ossos, no nervo, no sangue, na pele, você entrou no útero, ovário, e você vai sair. Eu tô te ordenando você sair. Tua enfermidade, sai, em nome do Senhor Jesus. Em nome de Jesus Cristo, desapareça e leva o teu mal, em nome de Jesus. Vida do Mauro, obrigado, Deus Pai, pela vida também do irmão Isaac Ortiz, do Egli. Meu Senhor, eu peço que o Senhor continue abençoando todos, Deus Pai, por igual, guardando, protegendo, dando saúde e paz, Deus Pai, para toda a família aqui dos meus irmãos que trabalhamos juntos aqui. Em nome de Jesus, estão abençoados para a glória e honra teu nome. Amém.
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0: Meus queridos irmãos, que Deus continue abençoando vocês. Olha, muito obrigado, obrigado mesmo pela companhia da igreja. A igreja é valente, a igreja de Cristo é valente, sim, né? É, a Bíblia diz assim que a igreja de Cristo, ela não olha para o vento, ela não olha para a chuva, não olha para nada. Não. A igreja de Cristo, ela faz loucura para louvar, glorificar e aprender com a palavra de nosso Deus. Maurinho, obrigado, Mauro. Deus continue abençoando você. Queridos, olha, Isaac Ortiz está apressado, ele já quer vir aqui trazer a notícia para vocês aí, tá bom? Amanhã, sexta-feira, pastor Isaías, na próxima quinta-feira,

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1: É quinta-feira e mais uma vez nós estamos juntos, Parceiros do Campo, chegando agora no seu rádio, aqui na rádio que vai mais longe. Rádio Antena Sul FM em Castro, Paraná, a maior bacia leiteira do Brasil. Obrigado pelo carinho da sua companhia, você nosso amigo produtor aí na sua propriedade, você meu amigo que está nos dando carona, você que está fazendo aquele cafezinho esperto nesta manhã ou mateando, obrigado demais pelo carinho da sua companhia. 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
1: E chegou a hora da dica veterinária aqui no Parceiros do Campo. Ele já está aqui nos nossos estúdios, o doutor Aldori José Corso, da Castrovet. Informação aos bovinocultores. Bom dia, doutor Aldori.
4: Olá, meus amigos. Bom dia. Você que está aí já tomando seu café, tomando ou de repente até o chimarrão, né? Que nem o Bueno Velho, que está nos ligado cedinho, já está ouvindo a gente agora, um grande abraço, meu amigo Bueno, Sítio da Serena também acorda cedo, obrigado a todos vocês aí que estão nos seguindo também, quem tá ligado conosco, meu muito bom dia lá pro meu amigo o Charles lá de Piraí do Sul, da fazenda do Jorge, está ligado conosco, bom dia, bom dia. O meu amigo Adrelino lá do Papuã participando com a gente agora, o pessoal do Papuã, o Cassiano, a propriedade aqui nos Agostinhos, o Alessandro na Chácara Irene, a dona Francisca e o seu Jorge Lino lá no Maracanã, o Vilmar e o Diego, seu filho, Diego Pompeu, ali na aqui no Garibaldi, estão participando conosco, muito bom dia também quem está participando conosco lá, o Eliseu Lima, sua filha Fernanda, são lá do Lago, tudo o pessoal do Lago ali, o Gerson da Luz, o Michel, o Felipe, enfim, a todos vocês aí que sempre nos acompanham, muito bom dia. Também o Lielson Gomes Carneiro, a Karina Andressa, estão ligados conosco, o Jacim Marcondes Carneiro, Dona Ivonir, lá no Morro do Zagudinho, no sítio Boa Vista. Enfim, a todos que têm esse carinho pela gente, estão registrando participação, obrigado. Lembra que você pode participar conosco, não esqueça. Se você quiser anotar por gentileza, nosso telefone 3234-1183, a Castrovet, ou celular 8824-3353 e o nosso, se preferir, 8824-3375. Fique à vontade, já estamos aí

abertos para que você participe, você sugira um tema, faça seu comentário ou ao menos registre a participação. Será um prazer para nós aí estar com você participando, fazendo com que você também participe e dê aí seu recado, sua sugestão para o próximo programa, ok? Bom, ontem nós começamos falando a questão das vantagens do confinamento e semi-confinamento. Então nós já vimos que realmente o confinamento hoje não é mais um luxo, mas é uma necessidade na nossa região, haja visto a grande concentração de animais que nós temos. E esse status de capital nacional do leite não é à toa, né? Porque com o confinamento a gente consegue ter uma grande qualidade. Então, nós já vimos aí, fazendo um rápido resumo, nós temos uma maior produção, conseguimos tirar uma média até de 1 a 3 litros a mais só para fechar o animal, então isso ajuda a pagar a conta do barracão. Claro que nós tirando barro, nós teremos aí facilidade no manejo, porque nós teremos menos problemas de mastite, o bicho chega mais limpo, nós já vimos isso. O barro também provoca um estresse, então menos estresse ao animal. É claro que não é só o barro, mas o calor também. Quando você confina o animal, você consegue ventilar e molhar, isso também vai baixar a temperatura, então vai diminuir o estresse, vai ajudar na prenhez, na fertilidade, vai diminuir os abortos. Claro que um animal fechado vai ter maior problema de casco se você não fizer manutenção, porque o casco acaba muitas vezes sendo lesionado no piso. Como o animal anda menos, tem um desgaste menor, então ele tem que estar cortando mais seguido. Mas em contrapartida também, você não vai ter aqueles problemas de frieira, de animais que abrem o casco, ou tem aquele barro no meio do casco que acaba muitas vezes tendo uma frieira, um tiloma. Então você acaba ali mais ou menos se equivalem, né? Só que infelizmente o confinamento acaba machucando mais animais, né? Que eles acabam caindo. Mas a questão de saúde do casco, se for feito um preventivo, ele acaba até melhorando um pouco, certo? Mas a questão do cio, a observação de cio, aí também entra uma vantagem e desvantagem. Por quê? Porque um animal fechado, e principalmente se for um piso escorregadio, o seu animal já teve uma queda, se o seu animal está um pouquinho manco por conta aí de mau manejo, porque, claro, o confinamento tem que ser rapado, o ideal no mínimo aí 2 vezes por dia. Então, quando fica muito tempo, umidade, o esterco, vai fazendo o casco ficar mais mole e acaba facilitando as brocas, as úlceras de sola. Então, o animal tem dor, ele pula menos. Mas a vantagem é que quando ele pula, ele está sendo observado ali, porque ele está pertinho, está junto da ordenha, está junto do pessoal que está limpando as camas, está fazendo o trato. Então, a observação fica mais fácil. E muitas vezes no confinamento, como evita de perder, o pessoal usa. Quem tem confinamento usa também os podômetros, né? Que fica monitorando a movimentação do animal, mesmo o colar. Isso você consegue ajudar na identificação de cio pelo sistema que te dá um gráfico, acusa quando os animais estão começando, quando é hora de inseminar. Você consegue, junto com a visualização, a melhor maneira de você detectar cio é usando então o colar ou o pedômetro. Aí você consegue diagnosticar e ter um horário mais preciso de inseminação. Então você consegue, além de observar melhor o cio, você consegue uma melhor fertilidade, claro, no quesito observação de cio, né? Existem outras situações que a gente vai conversar. Então, essas vantagens que nós estamos vendo do confinamento, só por isso, eu já diria que ajuda bastante, né? Na melhoria da ordenha, porque quanto mais prenhez você vai ter um DEL menor, mais leite. Então, uma coisa acaba associando a outra. Você precisa fazer vacinas, fazer medicamento, mexer com casco, o animal tá junto ali, tá fácil, o animal já pode separar da ordenha, já fica ali nas cangas, você já medica. Então, acaba agilizando o processo. Então, essas seriam as vantagens do confinamento. Mas eu falei que nós vamos falar alguma coisa de desvantagem. Tem algumas desvantagens? Tem sim. E nós vamos começar com isso, né? Primeiramente, essa questão de casco, caso haja um mau manejo, caso haja um piso, por exemplo, quando o confinamento é recém-feito, ele fica muito abrasivo, ele come o casco dos animais. Tem um cuidado, senão vai ter mais animais com lesão de casco. Se não for, a umidade for muito grande, o casco viver sempre mergulhado, né, no esterco ali, ele acaba umedecendo demais. Isso também causa uma fragilidade. Então, seria um problema de casco, mas quando é mal manejado. Aqueles bem manejados, principalmente se o confinamento hoje existe muito, né, o composto bar, aí você zero de lesão de casco, porque o animal anda no macio, dorme no macio. Então, você já tem uma melhoria, já digamos assim, uma melhoria do sistema do confinamento,
ou, né, o advento dos compostos de bar. Mas você vai ter, então, essa desvantagem caso seja mal manejado. E tem outras desvantagens, fratura, muita queda no piso, escorregadio, problema de manejo também, animais tocados muito rápido, enfim. Esse é o começo da desvantagem, amanhã vou falar um pouquinho mais sobre isso. Fique conosco, nosso tempo já está acabando. Obrigado pela companhia e até amanhã, se Deus quiser.

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0: Ponto final em mais uma edição aqui do Parceiros do Campo desta quinta-feira. Que pena, o nosso programa está chegando ao fim. Mas nós prometemos voltar amanhã cedinho, 15 para as 6 da manhã, coladinho aqui com fatos em destaque. Claro, você muito bem informado na rádio que vai mais longe. 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E eles vêm chegando, Isaac Ortiz e Gegle Maier, agora com as principais notícias do dia, nossos amigos do Fatos em Destaque, é você muito bem informado aqui na Rádio Antena Sul. Valeu demais pelo carinho da sua companhia, um forte abraço, onde você estiver, que a mão poderosa do Senhor te abençoe e te guarde. Fique com Deus e e até amanhã.
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0: É seis. Pontualmente 6 da manhã, ouvinte, bom dia. Tá começando Fatos em Destaque aqui na antena com a nossa equipe até as 8 horas da manhã. Aquelas 2 horas de pura informação. E hoje, Corpus Christi. 12.7, a temperatura, a sensação térmica 12 graus. Não tá tão friozão assim, não é? Mas tá friozinho. Digamos, friozinho. A sensação térmica é 12, comparado com ontem, hoje um pouquinho mais. 12.7, a máxima não passando de 20 graus. Daqui a pouco mais detalhes, eu já vou informando que é tempo bom durante todo o dia, sexta, sábado e domingo, vai seguindo somente previsão de tempo bom. Bom dia!
1: Você é capaz. Conta-se que numa tarde nublada e fria, duas crianças patinavam sem preocupação sobre um lago congelado. De repente, o gelo se quebrou e uma das crianças caiu na água. A outra, vendo que seu amiguinho se afogava debaixo da camada de gelo, pegou uma pedra e começou a golpear com todas as suas forças, até que conseguiu quebrá-la e salvar seu amigo. Quando os bombeiros chegaram e viram o que havia acontecido, perguntaram ao menino: como você fez isso? É impossível que você tenha quebrado o gelo com essa pedra e suas mãos tão pequenas. Naquele instante apareceu um ancião e disse: eu sei como ele conseguiu. Todos perguntaram: como? E o ancião respondeu: não havia ninguém por perto para lhe dizer que não conseguiria fazer. É bem possível que você já tenha desistido de algum projeto ou deixado de tentar porque havia alguém ao seu lado para dizer que você não seria capaz. É bem provável que em algum momento você tenha fraquejado diante de um empreendimento porque alguém demonstrou falta de confiança em seu potencial de realização. Muitos de nós somos demasiadamente influenciáveis pelos que nos rodeiam. O que devemos levar em conta nesse contexto é que nem todas as pessoas têm a mesma disposição e a mesma visão das situações. O que para uma parece impossível, para outra é de fácil concretização. Existem também pessoas extremamente pessimistas que enxergam barreiras em tudo. E outras são exageradamente entusiastas e até um tanto inconsequentes. Assim sendo, é importante que cada um saiba avaliar seu próprio potencial e se disponha a realizar o melhor para a sua vida. Pense nisso. Quantas vezes você pensou em desistir, em deixar de lado ideais e sonhos? Quantas vezes bateu em retirada com o coração amargurado pela injustiça? Quantas vezes sentiu o peso da responsabilidade sem ter com quem dividir? Quantas vezes sentiu solidão mesmo tendo pessoas à volta? Quantas vezes falou sem ser notado? Quantas vezes lutou por uma causa perdida? Quantas vezes voltou para casa com a sensação de derrota? Quantas vezes as lágrimas teimaram em cair justamente quando precisava parecer forte? Quantas vezes pediu a Deus um pouco mais de força, um pouco mais de luz? A resposta sempre acaba vindo, seja lá como for. Um sorriso, um olhar de aprovação, um cartão, um bilhete, um gesto de gratidão, de amor. E você insiste. Insiste em prosseguir, em acreditar mais uma vez, em transformar, em dividir, em estar, em ser. E você sabe por que insiste em continuar? Porque sabe que tem uma missão a cumprir. Por essas e outras razões, tenha sempre em mente que você é capaz. Senão Deus não teria lhe confiado essa missão, que só você é capaz de realizar.
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2: E uma grande equipe, 6 e 8. Isaac, Mauro, Igleta de folga hoje? Tá de folga aqui, Corpus Christi. O que marca esse 4/6/2026? Queijo americano, tá? Tá tranquilo as datas de hoje. Engenheiro agrimensor é o que marca o dia de hoje, o nosso calendário aqui. Cidade nossa de aniversário, Paraná? Não, nenhuma. Nenhuma do Paraná. E é isso, o 4/6/2026, feriado de Corpus Christi.
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5: Olá, eu sou o Leonardo Furlan, meteorologista. Este é o boletim Se Me Para Informa, com a previsão do tempo para o dia 4 de junho de 2026 no Paraná. Em grande parte do estado, o tempo segue estável neste feriado de Corpus Christi, com sol e variação de nuvens. O dia começa com nevoeiros em alguns pontos do estado, mas o sol predomina ao longo do período. Situação um pouco diferente apenas no leste, onde há potencial para pancadas de chuva ao longo do dia, com maior destaque para a Serra do Mar e também o litoral. Essas instabilidades retornam devido à circulação dos ventos de um sistema de alta pressão no oceano, transportando umidade para o Paraná. No geral, as chuvas ocorrem com fraca a moderada intensidade. A temperatura mínima está prevista para o centro-sul com 7 graus. As máximas ocorrem no noroeste, com até 26 graus nos termômetros. No site do CIMEPAR você encontra a previsão do tempo detalhada para cada município e região nos próximos 15 dias. 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

0: WhatsApp depois, tá? É uma coisa nossa aqui, o Zap às vezes acontece, não é? Ele não está abrindo hoje, deu um pânico geral aqui, uma pane geral. Então não tem Zap da antena, acha nós de uma outra forma, por outros canais, tá bom? Perdão. 12,7 a temperatura, então tempo bom durante todo o feriado, 9 para 20 temperaturas. Pessoal já está se preparando para ir para a avenida, arrumar as avenidas, porque daqui a pouco tem procissão, é verdade. 14h30 aqui em Ponta Grossa tem a procissão de Corpus Christi. E é tempo bom, tá? Sexta-feira também tempo bom, 10 para 20. Sábado tempo bom, 9 para 21. Domingo tempo bom, 10 para 21. E vai seguindo por enquanto até segunda, terça-feira, somente com previsão de tempo bom. Quase 13 graus, 12,8 de temperatura, a lua na fase cheia.
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0: Funerária Pó Castro comunica Maria Zélia da Silva Ferreira, 77 anos, aposentada, viúva, faleceu no Hospital Regional de Ponta Grossa, morava na Travessa Itaciano Mainardes, 162, aqui na Vila Farias. Castro deixa os filhos Paulo, José Júnior, Geraldo e Solange. Velório Capela Zarski, sepultamento às 16, no cemitério Frei Matias. Funerária Castro, Carmen Maria Gabriel, 86 anos, aposentada, viúva, nasceu em 40. Deixa os filhos Sônia, Eliezer, Otacílio, Rosane e Eliane. Dona Carmen morava na Bento Munhoz da Rocha Neto, centro aqui de Castro, velório, capela da funerária Castro aqui no centro, sepultamento às 10, no cemitério municipal de Piraí do Sul. Pelo serviço funerário Ponta Grossa, Maria Isabel Svier Chaveski, 72 anos, natural de Ponta Grossa, faleceu na casa de repouso Nosso Lar São Joaquim, velório, capela da funerária Prever Ângelos, sepultamento às 17 no cemitério Parque Campos Gerais. Aos 72, Geraldo Cristóforo, natural de Ponta Grossa, faleceu no São Camilo, velório, capela de luto Santana, sepultamento às 15 no crematório Campos Gerais. Com 46, Ederaldo Luiz Santos da Silva, natural de Palmeira, Paraná, faleceu no Regional de Ponta Grossa com velório na Capela São José. Sepultamento às 16 no cemitério São Sebastião. Aos 70, Luiz Dias de Souza. Luiz era auxiliar de serviços gerais, natural de Ponta Grossa, faleceu na maternidade Nossa Senhora do Rocio. Velório, Capela Municipal São José, com sepultamento às 16, no cemitério São Vicente. Maria de Lourdes Maciel dos Santos, com 80 anos, natural de Imbituva, faleceu em casa. Velório, na Capela Nossa Senhora das Graças, sepultamento hoje às 9, no cemitério São Vicente. Maria Zélia da Silva Ferreira, 77 anos, já informada aqui por nós, faleceu no Regional, velório na Capela da Funerária Pó, sepultamento às 16 no cemitério Frei Matias. E também o falecimento de Rafael Antônio Ferreira, 29 anos. O Rafael é do acidente aqui de Itaiacoca. Ontem um grave acidente aqui em Itaiacoca, daqui a pouco vou falar mais. E o Rafael Antônio Ferreira, 29, infelizmente, profissão forneiro, é a vítima deste acidente. Natural de Ponta Grossa, jovem. Faleceu, portanto, aqui em Itaiacoca, na ocorrência de ontem. Velório, Capela São José, sepultamento hoje às 15, no cemitério de Biscaia, aqui em Ponta Grossa. As famílias enlutadas, nossos sentimentos.
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0: O inverno começa dia 21, aposentados, pagamentos, começando agora, retornando, já começou, hoje não é? Volta amanhã, dia 5, finais 9, até o mínimo,

0: 4,9 acima do mínimo. Então volta amanhã, hoje não tem bancos, bancos retornando amanhã também. Bolsa Família começa dia 17 para finais 1. Amanhã já tem operário? Amanhã operário e juventude, 20 horas no Couto Pereira pela Série B. Brasil treina. Ancelotti pode mudar Brasil contra o Egito sábado às 19, último antes da Copa do Mundo que começa em poucos dias. Dólar 5,6. Hoje não tem Mega Sena, Mega volta no sábado com 32 milhões. STF derruba a idade mínima para aposentadoria em atividades nocivas. Daqui a pouco este assunto para o Diniz. STF derruba a idade mínima para aposentadoria em atividades nocivas. O Diniz vai comentar sobre essa notícia daqui a pouquinho. Caso Henri Borel, o menininho que foi morto lá no Rio, Jairinho, terminou então o julgamento. Jairinho foi condenado a quase 44 anos. A Munique recebeu perdão por homicídio. A juíza Elizabeth Louro afirmou que a ré foi alvo de um julgamento marcado por preconceitos de gênero e a condenou a 1 ano e 4 meses. Então a Munique pega 1 ano e 4 e o Jairinho condenado a quase 44 anos de prisão. Inscrições para o Enem terminam amanhã. Uma mulher de 37 foi a notícia do Brasil de ontem para hoje. Uma mulher de 37 foi detida em Joinville, Santa Catarina, após passar 14 meses fingindo ser uma adolescente. Ela de 37 fingia, numa casa, ser uma adolescente autista de 12 anos e viver como filha adotiva de uma família local. O casal que a acolheu chegou a pagar remédios e planejar a adoção oficial. Segundo o delegado que investiga o caso, a mulher confessou o crime e vai responder por estelionato lá em Santa Catarina. 6h17, governador autoriza obras Buraco do Padre, Alagados, Ponta Grossa, entrega títulos de propriedade a famílias dos Campos Gerais e também da região metropolitana. Daqui a pouco mais informações. Polícia prende 6 pessoas, operação Ponta Grossa e Ipiranga ontem. Clima de Copa, alunos da rede estadual participam do campeonato de matemática. Estado divulga a primeira convocação do Ganhando Mundo 2027 com quase 500 nomes. São as notícias mais importantes desta manhã.
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6: 6h22, homem encontrado sem vida. Ah, aquele homem encontrado aqui no Kalinowski no final de semana, não é? É esse fato? Tá. No Rio Tibagi, o carro submerso nas águas. Foi identificado? José Silnei de Oliveira, tinha 51 anos. Ele que estava desaparecido e foi encontrado morto dentro do carro submerso no Rio Tibagi, aqui no Kalinowski. Então, o nome é José Silnei de Oliveira. E ele tinha, infelizmente, 51 anos. Vítima fatal nesta ocorrência. Motorista de 29, que faleceu em grave acidente aqui em Itaiacoca, é identificado. Foi identificado o motorista que perdeu a vida em um grave acidente na PR-513, aqui na região de Itaiacoca, ontem. Rafael Antônio Ferreira, de 29. Ele conduzia um Volkswagen Voyage que colidiu frontalmente contra um caminhão. Violento acidente. Caminhão carregado com cascalho em um trecho de curva aqui da rodovia de Itaiacoca. O acidente mobilizou todas as equipes aqui de Ponta Grossa. No automóvel de passeio viajavam 6 pessoas, o condutor e 5 crianças. Meu Deus, hein? Durante a operação de resgate, 2 meninas de 8 e 12 foram socorridas e transportadas pela ambulância do SIAT. Outra menina de 9 recebeu atendimento e foi encaminhada pela equipe da ambulância de suporte Bravo 3 do SAMU. O socorro médico também prestou assistência a outras 2 crianças de 6 e 10 anos, sendo que uma delas foi classificada em código 2, que representa gravidade moderada, e a outra em código 3, indicando a gravidade elevada ou crítica. Então, uma das crianças está internada em estado grave. Nessa ocorrência do Voyage, que bateu contra um caminhão carregado com cascalho. Infelizmente, o motorista Rafael Antônio Ferreira, de 29, não resistiu e faleceu. De acordo com informações colhidas no local pelo repórter Márcio Lopes, o caminhão trafegava pela rodovia no sentido Ponta Grossa, quando, ao atingir um trecho de curva, deparou-se com o Voyage. O motorista do veículo de carga ainda tentou desviar para evitar o acidente, mas não conseguiu impedir a colisão frontal. Portanto, grave acidente, Voyage, caminhão, motorista e 6 crianças no Voyage. As crianças levadas a hospitais aqui de Ponta Grossa, e o sepultamento do Rafael vai acontecer aqui em Biscaia durante esta quinta-feira. Daqui a pouco, outras informações. 6h24, para amanhecer ontem aqui em Ponta Grossa e Ipiranga, uma grande operação por parte da polícia. Ao repórter Eglemaier, a doutora Ingrid falou o seguinte.
7: Bom dia, Eglemaier e ouvintes da Antena Sul FM. Aqui é Ingrid Prioto, delegada de polícia. Estou aqui hoje para falar sobre uma operação que foi deflagrada na data de ontem no município de Ipiranga, visando o combate ao tráfico ilícito de entorpecentes no município de Ipiranga e municípios vizinhos da região. Durante a operação foram cumpridos 6 mandados de prisão e 11 mandados de busca e apreensão. Durante as buscas foram apreendidas algumas substâncias entorpecentes e aparelhos telefônicos que irão auxiliar na continuidade dessas investigações. As investigações revelaram um esquema criminoso no município de Ipiranga e municípios vizinhos da região dos Campos Gerais, que

0: atuam de forma a fornecer e abastecer com drogas os municípios da região. Então, a investigação revelou esse esquema criminoso e também alguns indivíduos que utilizam as redes sociais para a venda desses entorpecentes. O objetivo da operação, com o cumprimento desses mandados, foi enfraquecer esse esquema criminoso.
1: Ainda pela polícia, a PM de ontem para amanhã de hoje, carro furtado encontrado totalmente destruído pelo fogo aqui em Castro, na estrada Capão Alto, zona rural, isso 10h57 de ontem, Fiat Uno vermelho, que havia sido furtado na noite do dia 2. Na casa do proprietário, o veículo foi encontrado, infelizmente, em uma lavoura, aqui no Capão Alto, completamente incendiado. Polícia desmantela ponto de tráfico e apreende quase 200 gramas de cocaína em Piraí do Sul. Ex-funcionário é detido após levar cavalo de fazenda aqui em Itaiacoca. 19h24 de ontem, a polícia recuperou um cavalo que havia sido retirado de uma propriedade rural após denúncia do proprietário. Segundo informações relatadas pela ocorrência da polícia, um ex-funcionário teria levado o animal mediante ameaça a um trabalhador da fazenda. Ele ameaçou o trabalhador e pegou o cavalo. Durante as diligências, os policiais localizaram um suspeito de 61 anos, juntamente com o cavalo. Montado no cavalo, o homem alegou que teria retirado o animal devido a valores trabalhistas que afirma ter a receber. Daí, sem receber a grana, ele pegou o cavalo, me dá o cavalo, e levou o cavalo. Só que sem autorização, e daí a polícia acionada. As partes foram encaminhadas à 13ª SDP. Carambeí. Tráfico de drogas é descoberto durante patrulhamento aqui em Carambeí. E uma pessoa de 31 detida, encaminhada ao sistema. Ação policial termina com apreensão de drogas e 4 pessoas encaminhadas à delegacia em Sengés, ocorrências pela Polícia Militar.
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1: O mundo esportivo. Amanhã tem Operário, Mauro. Amanhã tem Operário contra o Juventude às 20 aqui no Couto Pereira em Curitiba, porque o mando nosso é no Germano, mas o Germano está sendo ajeitado, arrumado, trocando grama. Então vamos ao Couto Pereira na capital, que é quase uma nossa casa, não é, Maurinho? A gente vai muito bem no Couto Pereira. Inclusive já fomos campeões lá em 2015. Lembra, Mauro? O Mauro lembra muito bem, não é? Faz aqui a enciclopédia do Operário. Nosso Mauro Israel de Oliveira, que me olha nesse instante aqui com olhos arregalados. 6h29. A CGF Ponta Grossa joga hoje no Oscar Pereira. Tem jogo hoje? Futsal? Nessa quinta-feira tem futsal no Oscar Pereira. Campeonato Paranaense da Bronze, Maurinho. A CGF Pinhão. Ingressos a partir de 10. Então tem futsal. Isaac, mas hoje é feriado. Tem jogo. Tem futsal no Oscar Pereira, 18h30. Bom jogo, hein? A CGF tá muito bem, faz uma grande campanha. Paulo Sérgio com toda a sua equipe. A CGF Pinhão, ingressos então a partir de 10. Sábado tem seleção contra o Egito. O Ancelotti tá ameaçando mudar o time do Brasil, hein? Pelos treinos lá, ele tá vendo que vai ter que mudar. Então a seleção pode ter mudanças nessa partida de sábado, a última antes da Copa do Mundo, em campo americano contra a seleção do Egito. Ontem o que tivemos, Mauro? Ontem, quarta-feira, Copa Sul-Sudeste, que o Operário aqui foi eliminado, não é? O nosso Operário foi eliminado. Jogo de ida, o Avaí foi bem, venceu a Chapecoense 3-0. Então tem boa vantagem no jogo da volta, que vai ser quando, Mauro? Domingo agora, já? Já domingo? Jogo da volta, então, lá em Chapecó. O nome do estádio é? Arena Condá. Isso. 6h30. Hoje vai ter algo, Mauro? No Esporte Maior? Anápolis e Paysandu pela Copa Verde. Tá muito calmo, muito tranquilo, então, o esporte deste meio de semana de feriado de Corpus Christi.
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1: Para informar que as agências voltam só na sexta-feira e ponto facultativo aqui em Castro, na segunda-feira retornando então. sobre os empregos. Tem várias vagas, então, nos próximos dias, agências do trabalhador, Ponta Grossa aqui, nas imediações do terminal Central e Castro também, a nossa agência.

0: Até mais, Castro. Hoje feriado, amanhã ponto facultativo, retornando então só na próxima segunda-feira.
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0: Vamos lá, cotações, mercado agrícola 6:31. Preços que voltam a ser praticados amanhã no mercado. Saca de 60 quilos, feijão carioca, 350. Feijão preto, 230. Milho, 54. Soja, 116. Arroba do boi, 340. O trigo está R$70. Vaca, 305. E o quilo do suíno, R$4,70.
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0: Com as notícias e informações desta manhã, a nossa Agência do Trabalhador também não abre amanhã, tá? Só volta então na segunda-feira. Então as duas agências, as principais nossas aqui, Ponta Grossa e Castro, retornando somente na segunda-feira. Emprego somente direto aqui com nós, falando com a gente, quem tem empregos a oferecer nesta manhã. Lembrando que o nosso zap por enquanto não, tá? O nosso zap por enquanto não. 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Alfredo de Caramba, aí, obrigado, bom dia, Alfredo. Ana, Ipiranga, tem neblina, Ana? Como é que tá? Qual que é a informação de Ipiranga, sua grande companhia nesta manhã? Qual que é a informação, Ana? Já olhou pra fora, Ana? Já foi lá tratar os cães? Tá tudo bem? Tudo certinho? Amanheceram bem? Estão com frio? Menos frio do que ontem, não é, Ana? Cirlei da Lazuana, de Ipiranga. Hoje, o ouvinte João dizendo que tem menos neblina, um pouco de neblina para quem vai à capital. Quem vai à capital, motoristas, atenção então nesta manhã. 6:34, Mola Santa Helena, aqui em Castro e também em Carambeí, está informando. 6:34, alinhamento, molejo, soldas, embuchamentos, quinta roda, suspensão ar, freios, alongamento de chassi, mudança de entre-eixos, que é homologar o para-choque. 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Pega pra mim as 5, Mauro, fazendo favor. Daqui a pouco toda a visita do governador Ratinho Júnior aqui em Ponta Grossa. Mas o Ratinho, na entrevista coletiva, nessa 5, já fez um resuminho da sua estada em Ponta Grossa no dia de ontem.
2: Olha, para nós o motivo de alegria está mais uma vez

0: Aqui em Ponta Grossa, trazendo investimentos, um investimento na área social em especial, que é a regularização fundiária, né, que atende pessoas que estão muitas vezes há 20, 30 anos no seu terreno, na sua casinha, e não tinham documento. Então, é um grande pacote de regularização fundiária que nós estamos fazendo no Paraná, atendendo mais de 20 mil famílias, e hoje entregando para famílias aqui de Ponta Grossa, mas também de Ortigueira, de Carambeí, de cidades do entorno de Ponta Grossa. Além disso, nós estamos também anunciando mais 50 milhões de reais para a parte de urbanização da cidade, que é levar asfalto, né? Levar galeria pluvial para os bairros que ainda tem, as ruas são de terra. Então é para tirar a Dona Maria da poeira, da lama, do chão batido. É um grande pacote que nós já começamos já há alguns anos, e a cada obra que começa nós vamos liberando mais uma etapa para ir atendendo a cidade, que é um compromisso que nós temos de fazer com que o Ponta Grossa possa estar totalmente urbanizada, com investimento em asfalto e melhorando os bairros. E além disso, duas estradas importantes, que é a Estrada do Alagado, que é início de obra, não é anúncio, é máquina na pista. A Estrada do Alagados e a estrada aqui que atende o Buraco do Padre. O Buraco do Padre hoje virou um dos maiores pontos turísticos do país. Só o ano passado foram 80 mil pessoas que visitaram o Buraco do Padre. E com essa infraestrutura que nós estamos fazendo, vem mais investimento. A ideia é que aqui possa se transformar também num resort, hotelaria, pousadas, e também amplie esse número de turistas, porque quem ganha? É o motorista do Uber, que trabalha com aplicativo, o motorista da van, é o pessoal que trabalha no restaurante, é o setor de hotelaria. Então toda uma cadeia produtiva ganha com o turismo de Ponta Grossa.
1: Bom, Mauro, muito bom. Então aqui a Estrada do Alagados e o Buraco do Padre, pavimentação e mais recursos no dia de ontem. Ratinho, daqui a pouco tem detalhes mais bem certinho de quanto que é o valor, obras em andamento e tudo mais. 6h38, Ana, tudo bem? Bom dia.
2: Hoje não tá frio, já tratei meus bichinhos, agora vamos dirigir serragem para enfeitar as ruas.
1: Ibiranga.
2: Corpo Christi. Aqui não tem nem uma neblina, mas tá meio ventandinha, uma brisinha. Mas estamos de boa. Acabando de chegar em casa, botar uma roupa velha, descer na casa da minha falecida mamãe para te enviar a serragem. Abraço, bom feriado para vocês. Não, bom dia santo, né? Não sei se é feriado, dia santo. Olha, as freiras aqui já estão tudo mexendo na serragem. Eita, povo
1: abençoado. Obrigado, Ana. É ao vivo aqui, informações, a Ana então, Ipiranga também, enfeitando-se as ruas para a procissão que começa daqui a pouco. São procissões hoje em várias cidades da nossa região Ponta Grossa, aqui no Asilo, começando às 14h30, nesse feriado, dia de Corpus Christi. 6h39, nosso amigo Gerson Sutil, vereador de Castro, me lembrando aqui, Isaac, o Bazar Beneficente, que era para acontecer lá atrás, lembra que foi cancelado em virtude daquelas chuvas? É verdade, Gerson. Então, o nosso Sutil está me informando aqui que neste sábado, a partir das 9, Bazar Beneficente da Igreja Presbiteriana Vila Rio Branco vai acontecer então neste sábado, aqui em Castro, próximo ao supermercado Risolar. Roupas, calçados e diversos utensílios, não percam. Você vai estar colaborando com as obras sociais da Igreja Presbiteriana Vila Rio Branco. Haverá cantina com os salgados. Pastor Reginaldo Lazzarini, com toda a sua equipe, avisando nós. Então, o bazar da Igreja Presbiteriana Vila Rio Branco, aqui em Castro, acontecendo nesse próximo sábado, e você está convidado. Tá com frio, Mauro? Mauro, parece que tá com frio, hein, Olga Martins? A Olga, quem manda aqui, bom dia. Maurinho, tá com frio, hein, dona Olga? Guamiranga, acompanhando Fatos em Destaque aqui na Antena. Faltam 20 minutos para as 7 da manhã.
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4: Notícias. O feriado de Corpus Christi nesta quinta-feira vai alterar os horários de funcionamento dos órgãos estaduais e dos atrativos culturais. A maioria dos serviços administrativos deve ter o atendimento suspenso também na sexta, estabelecido no calendário oficial do estado como ponto facultativo. Alguns setores mantêm serviços online para garantir o atendimento ao cidadão. As áreas essenciais, como hospitais do estado e a segurança pública, seguem funcionando normalmente. As agências do trabalhador, por exemplo, não têm expediente na quinta-feira e a abertura na sexta depende do município onde a unidade está localizada. Já o atendimento presencial fica indisponível na quinta em todo o estado. Na sexta, todas as unidades abrem normalmente. No feriado, é possível acessar os diversos serviços da Copel pelo atendimento online, por meio do aplicativo da Copel, da agência virtual, do telefone 0800-5100-116 e o WhatsApp 41-3013-8973. E as centrais de atendimento do Detran fecham durante todo o feriado prolongado. É possível buscar os serviços de modo virtual pelo site ou pelo aplicativo Detran Inteligente. Além disso, as centrais de flagrante atuam em plantão ininterrupto. As demais delegacias funcionam em esquema de sobreaviso e plantão de acordo com a demanda de cada comarca. As linhas do transporte coletivo metropolitano operam nesta quinta com tabela de sábado, na sexta vale o horário dos dias úteis, mas sem o reforço nas linhas que trabalham com ônibus extras em horário de pico. Mais informações estão no site da Agência Estadual de Notícias, paraná.pr.gov.br/AEN. Repórter Gustavo Vaz.
5: O Paraná já aplicou 2 milhões de vacinas contra a gripe este ano, ocupando o quinto lugar entre os estados que mais vacinaram em números absolutos. Os dados são do vacinômetro do Ministério da Saúde, atualizados nesta quarta-feira. A cobertura vacinal do Paraná entre os grupos prioritários, que são os idosos, gestantes e crianças de 6 meses a menores de 6 anos, é de 43%, acima da média nacional, que está em 39%, e ocupando a 7ª posição no país. A meta é atingir 90% deste público, somando quase 3 milhões de paranaenses destes 3 grupos. O Paraná vai seguir vacinando os grupos prioritários. Em relação à cobertura vacinal desses grupos, as gestantes foram as que mais se vacinaram até agora, com 54 mil doses aplicadas, num percentual de 55% de cobertura, seguidas pelos idosos, com 967 mil doses aplicadas e 46% de cobertura, e crianças com 262 mil doses aplicadas e cerca de 34% de cobertura. O secretário de Estado da Saúde, César Neves, reforça a importância da imunização.
6: Estamos já com baixas temperaturas, o

0: inverno se aproximando e nós precisamos mais do que nunca sensibilizar as mentes e os corações para tomar a vacina da gripe. Lembrando que, uma vez vacinado, o meu corpo demora em média 2 semanas para estar com a imunidade plena. Vamos vacinar, vamos alcançar a totalidade dos grupos prioritários para evitar superlotação de pronto atendimentos, UPAs e hospitais.
1: Além dos grupos de maior risco, estão elencados como público-alvo para vacinação profissionais de saúde, puérperas, professores dos ensinos básico e superior e trabalhadores de saúde da educação, povos indígenas, pessoas em situação de rua, além de integrantes das forças de segurança e de salvamento e militares das Forças Armadas. Também estão incluídas pessoas com doenças crônicas ou condições clínicas especiais, pessoas com deficiências permanentes, caminhoneiros, trabalhadores do transporte coletivo e de longo curso, portuários, funcionários do sistema penitenciário e a população privada de liberdade, incluindo jovens sob medidas socioeducativas entre 12 e 21 anos. Até agora, o Paraná recebeu 3.841.000 doses do imunizante. Repórter Vitor Luiz.
2: Vamos lá, Maurinho, 6h47, vários ouvintes perguntando do abre e fecha aqui em Castro e Ponta Grossa neste feriado de Corpus Christi. Prefeitura de Castro decretou ponto facultativo nesta sexta-feira, então feriado hoje e amanhã ponto facultativo aqui em Castro. Então várias coisas amanhã também aqui em Castro não irão funcionar e atender, tá? Ponta Grossa, abre e fecha deste feriado de Corpus Christi. Fechados nesta quinta-feira. Não tem agência do trabalhador, sim, tal, tal. Hoje tudo fechado, Procon, Star e assim por diante. Amanhã, sexta-feira, não vai atender também a agência do trabalhador. Então a nossa agência do trabalhador só volta tanto em Castro como Ponta Grossa na segunda-feira. Funciona normal amanhã. Atenção, normal, vai funcionar amanhã. Pós-feriado hoje, praça de atendimento da prefeitura. Então a prefeitura de Ponta Grossa normal amanhã? Normal. Restaurante popular que o Paulo aqui da Vila Burrinha me perguntou. Amanhã tem restaurante popular. Paulinho, vai ter hoje não, amanhã tem restaurante popular. Tem Procon amanhã normal? Vai ter estar? Vai ter estar amanhã. Postos de saúde abrem amanhã. Hoje é só o plantão. As UPAs de plantão, mas os postinhos voltam a atender amanhã. Escolas também amanhã normal. Deu para entender? Qualquer coisa me pergunta, eu repito daqui a pouco. O abre e fecha, o que está funcionando, o que não está funcionando, nesse Corpus Christi. Amanhã, Ponta Grossa e também Castro.
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4: A Assembleia Legislativa do Paraná tem na próxima semana uma programação intensa que vai movimentar os corredores da Casa de Leis com debates sobre infância, saúde pública e valorização das mulheres. As atividades começam na segunda-feira, à 13h, com uma reunião da bancada feminina e do Conselho Estadual dos Direitos da Mulher. Em pauta, novas políticas públicas e ações de proteção às paranaenses. Em seguida, tem sessão plenária. Na terça-feira, o destaque que é a saúde e a prevenção. Às 9h tem um treinamento prático aberto a servidores sobre a manobra de Heilish, técnica essencial para salvar vidas em casos de engasgo. No mesmo horário, o plenário recebe a audiência pública Criança e Natureza. Proposto pelo deputado Goura, o debate quer diminuir o tempo de tela dos jovens e incentivar atividades ao ar livre. Grandes instituições como o Hospital Pequeno Príncipe e a UFPR já confirmaram presença. No início da tarde, a reunião da CCJ seguida da sessão plenária. Às 5h, uma audiência para ouvir as principais demandas e melhorias apontadas pelos moradores dos bairros de Curitiba e da região metropolitana. A semana ainda reserva espaço para a juventude e a cidadania. Na quarta e quinta-feira, estudantes do Colégio Estadual do Paraná participam do evento Debatedores Nota 1000, uma oportunidade para praticar a oratória e o pensamento crítico direto do plenário da Assembleia. E na sexta-feira, dia 12, acontece o segundo Fórum Estadual de Comunidades Terapêuticas, discutindo o acolhimento e o tratamento de dependentes de álcool e outras drogas.
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2: 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A coleta de lixo é normal, tá? Não vai parar Ponta Grossa no dia de hoje. Amanhã, final de semana, tudo normal. Transporte coletivo com tabela de domingo nesta quinta-feira. Mercados, redes, normalmente, tá? Abrem normalmente a nossa mercearia no bairro, na nossa vila, aqui na nossa cidade também abrindo normalmente no dia de hoje. Bancos fechados nesta quinta, volta ao normal amanhã. Não, amanhã é normal o banco. Imagine que o banco vai estar fechado amanhã também, não é? O banco amanhã tem que faturar, não é, Maurinho? Tem que arrecadar. Então, o banco amanhã volta à normalidade. Inscrições para o Enem terminam amanhã. Perguntou para nós aqui o Jeremias. Termina amanhã, Jeremias. Pode informar aí na casa. São dois que vão fazer? Ah, tá. Boa sorte, então. Inscrições para o Enem terminam amanhã. 6h52. 6h52. Quem deve estar no trecho, na via, na rodovia, é Nasser Bandeira e Marcelo Bradley, que vão estar daqui a pouco ao vivo aqui na antena Ponta Grossa. Mas que tal, então, programa ao vivo nesta quinta-feira? O Nasser que atende aqui no Hotel Planalto durante esta quinta-feira. Então, boa chegada a Ponta Grossa. Nasser Bandeira e Marcelo Bradley, daqui a pouco às 8 da manhã, das 8 até às 8h30, aqui nos estúdios da antena. Então, Nasser, hoje sucesso, hein? Nasser Bandeira e Marcelo Bradley, daqui a pouco ao vivo aqui na antena. Estão no trecho, né? Estão na via. Rádio ligado aqui na antena e daqui a pouco ao vivo aqui com a gente. Mais sorte para você. 6h53, 6h53. Feira Verde, Feira Verde, Feira Verde. Daqui a pouco eu passo a agendinha dos próximos dias, programa Feira Verde, aqui em Ponta Grossa. 6h53, 6h53. 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Maurinho, 6h54, ontem a presença do governador Ratinho aqui em Ponta Grossa. E nessa matéria de agora, o que a matéria com relação à estrada do Alagados?
3: O governador Carlos Massa Ratinho Júnior autorizou nesta quarta-feira em Ponta Grossa, nos Campos Gerais, um pacote de investimentos de R$21.100.000 para a região da represa dos Alagados. Os recursos serão aplicados na pavimentação da estrada Arixernes Carlos Gobo e na construção da nova Ponte Preta. A região, localizada a cerca de 20 quilômetros do centro da cidade, abriga o reservatório do rio Pitangui, responsável pelo abastecimento de Ponta Grossa, e também é um importante destino de turismo e lazer. Segundo o governador, as obras vão fortalecer o turismo e aumentar a segurança no trânsito da região.
4: Quem ganha? É o motorista do Uber, que trabalha com aplicativo, é o motorista da van, é o pessoal que trabalha no restaurante, é o setor de hotelaria. Então, toda uma cadeia produtiva ganha com o turismo de Ponta Grossa.
3: Além do turismo, os investimentos também vão melhorar o transporte e o escoamento da produção agropecuária dos Campos Gerais. Uma das obras previstas é a construção da nova Ponte Preta sobre o rio Pitangui. O investimento é de R$2.100.000. A estrutura terá 38 metros de extensão e 9 metros de largura, restabelecendo a ligação com o município de Carambeí e garantindo mais segurança para motoristas, ônibus e caminhões. Também foi autorizada a pavimentação de um novo trecho da Estrada dos Alagados. Serão pouco mais de 12 quilômetros de asfalto entre a ponte sobre o rio São Jorge e a divisa com Castro. A obra vai receber investimento de R$19 milhões de reais e

0: inclui serviços de drenagem e sinalização. A previsão é que os trabalhos sejam concluídos em junho de 2027. Paralelamente, seguem em andamento as obras nos primeiros 6,5 km da estrada, com investimento de cerca de 10 milhões de reais. A Estrada dos Alagados é uma importante rota para o transporte escolar e para o escoamento da produção agrícola da região. Mais informações sobre outros investimentos em Ponta Grossa estão disponíveis no site da Agência Estadual de Notícias, o paraná.pr.gov.br/AEN. Repórter Gabriel Ramos.
1: Obrigado, Gabriel. Então, ontem um dia importante para Ponta Grossa aqui, Buraco do Padre, a estrada, Alagados, escoar a nossa produção agrícola, transporte escolar, tem até a questão de turismo, muita gente que mora nessa região. Então, até as obras até junho do ano que vem, um ano para terminar então. Super importante, hein? Então, Ponta Grossa ontem, dia legal. Estrada do Alagados, são 12 quilômetros. E o Buraco do Padre, daqui a pouco mais informações. E também a Ponte Preta. Até a semana passada nós estávamos comentando aqui, cadê a Ponte Preta? Então agora sai a Ponte Preta, vai sair as obras e a gente vai acompanhar aqui. Se tem o Estado, não é? Fica mais tranquilo. O Estado junto, apoiando. Então, obras na Estrada do Alagados e a nossa querida, amada e tão pedida já há tanto tempo, Ponte Preta, saindo também com essa informação, com a presença do governador da cidade no dia de ontem.
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3: Olá, este é o Giro de Notícias. Um novo acordo. A expectativa é que Vorkaro apresente nomes de políticos e autoridades envolvidas no golpe financeiro. Nesta semana, o Intercept Brasil revelou que Vorkaro bancou eventos regados ao uísque caro em Nova York e Londres. O governo brasileiro rebateu os Estados Unidos das acusações ao país para impor um tarifaço ao Brasil. Em nota, o Palácio do Planalto disse que pode recorrer à lei da reciprocidade e impor tarifas aos estadunidenses. O Itamaraty não descartou novas negociações com o governo Trump. O Ministério do Desenvolvimento, Indústria, Comércio e Serviços também divulgou nota, afirmando que é um absurdo tentar associar a competitividade da economia brasileira a insumos externos obtidos por meio de comércio que viole a dignidade humana. Nessa terça-feira, o governo dos Estados Unidos divulgou uma lista de 60 países que falharam em proibir e fiscalizar a importação de mercadorias produzidas com trabalho forçado. Entre as nações está o Brasil. O governo americano propôs a aplicação de tarifas adicionais de 12,5% sobre todos os produtos desses países. O Tribunal Superior Eleitoral negou o recurso apresentado pelo ex-governador do Rio de Janeiro, Cláudio Castro, contra a decisão do tribunal que o condenou à ilegibilidade até 2030. Também foi mantida a condenação do ex-deputado estadual Rodrigo Bacelar. A Câmara dos Deputados já tem 3 projetos de lei para barrar devedores de pensão alimentícia em arenas esportivas. A medida copia a iniciativa argentina que adotou a mesma medida em maio. O projeto da deputada Sâmia Bonfim, do PSOL de São Paulo, prevê mudanças no Código de Processo Civil e na Lei Geral do Esporte para que o judiciário imponha a medida restritiva. Caberá às arenas se organizarem para impedir os devedores de pensão a entrarem nos estádios brasileiros. O Giro de Notícias é uma produção da agência Rádio Web, texto e apresentação Alan Barbosa, edição Tiago Pedruzzi.
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7: Olá, eu sou o Leonardo Furlan, meteorologista. Este é o boletim Cimepar Informa, com a previsão do tempo para o dia 4 de junho de 2026 no Paraná. Em grande parte do estado, o tempo segue estável neste feriado de Corpus Christi, com sol e variação de nuvens. O dia começa com nevoeiros em alguns pontos do estado, mas o sol predomina ao longo do período. Situação um pouco diferente apenas no leste, onde há potencial para pancadas de chuva ao longo do dia, com maior destaque para a Serra do Mar e também o litoral. Essas instabilidades retornam devido à circulação dos ventos de um sistema de alta pressão no oceano, transportando umidade para o Paraná. No geral, as chuvas ocorrem com fraca a moderada intensidade. A temperatura mínima está prevista para o centro-sul com 7 graus. As máximas ocorrem no noroeste com até 26 graus nos termômetros. No site do Cimepar você encontra a previsão do tempo detalhada para cada município e região nos próximos 15 dias. 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
8: 13 graus e a temperatura, a sensação.

térmica 12, essa quinta-feira, 4/6/2026. A máxima não passando de 20 graus, com tempo bom, sol já aparecendo durante todo o dia de hoje. Para amanhã, sexta-feira, 10/20, temperaturas e também tempo bom. E o final de semana, sábado, tempo bom, 9/21, domingo, tempo bom, 10/21, segunda, terça, por enquanto, só previsão de tempo bom. Um frio mais intenso lá no dia 17/6, 4 graus. E no dia 18, 2 graus daí de temperatura. Por enquanto, mais lá na frente, temperaturas mais baixas. Umidade no ar, 70%.

0: Castro Maria Zélia da Silva Ferreira, 77 anos, aposentada, faleceu no regional. Morava na Travessa Itaciano Mainardes, aqui na Vila Farias. Filhos Paulo, José Júnior, Geraldo e Solange. Velório Capela Zarsky, sepultamento às 16 no cemitério Frei Matias. Pela funerária Castro, Carmen Maria Gabriel, 86 anos, aposentada. Morava aqui na Bento Munhoz da Rocha Neto, centro de Castro. Velório, capela da funerária Castro, aqui no centro. Sepultamento, hoje às 10, no cemitério municipal de Piraí do Sul. Maria Isabel Svier Chazevski, 72 anos, natural de Ponta Grossa, faleceu na casa de repouso Nosso Lar São Joaquim. Velório, capela da funerária Prever Ângelos. Sepultamento às 17, no Parque Campos Gerais. Aos 72, Geraldo Cristófaro, natural de Ponta Grossa, faleceu no São Camilo. Velório, capela de luto Santana, sepultamento às 15 no crematório Campos Gerais. Com 46, Ederaldo dos Santos da Silva, natural de Palmeira, faleceu no Hospital Regional. Velório, capela São José, sepultamento às 16 no cemitério São Sebastião. Com 70, Luiz Dias de Souza, auxiliar de serviços gerais, natural de Ponta Grossa, faleceu no Hospital Nossa Senhora do Rocio. Velório, capela São José, sepultamento às 16 no cemitério São Vicente. Com 80, Maria de Lourdes Maciel dos Santos, do lar natural de Imbituva, faleceu em casa. Velório, capela Nossa Senhora das Graças, sepultamento às 9 no cemitério São Vicente. Maria Zélia da Silva Ferreira, com 77, era dona de casa, natural de Castro, faleceu aqui no regional. Velório, capela, funerária Pó, sepultamento às 16, no cemitério Frei Matias. E vítima de acidente aqui em Itaiacoca, o seu Voyage bateu contra um caminhão carregado com cascalho. Faleceu Rafael Antônio Ferreira, de 29 anos, 6 crianças estavam no carro, que foram levadas a hospitais aqui de Ponta Grossa. Então, a vítima fatal do acidente Itaiacoca, Rafael Antônio Ferreira, 29. Ele era forneiro, natural de Ponta Grossa. Velório, capela São José, e o sepultamento hoje às 15, no cemitério de Biscaia. Famílias enlutadas, nossos sentimentos.
1: 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Tenham todos um bom dia.
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0: 7:15, o nosso zap por enquanto não. Quem mandou mensagem, bom dia, obrigado, mas não consegui ver a sua mensagem aqui porque deu um probleminha. Isso pode acontecer, faz parte da margem de erro. Todo dia, em algum dia, vai dar uma falhadinha, não é, amor? Pode acontecer com qualquer um. Já aconteceu com você, amor? Pode acontecer, não é? Comigo, com o Mauro, o zap também, tá? Então, ele retorna normalmente amanhã. É? A gente também, no nosso dia a dia, dá uma baqueada, levanta, não é assim, irmão? Assim é o nosso dia a dia. Tudo pode acontecer. Vamos dar uma passadinha para quem está chegando nesse instante, senhoras e senhores. Esse Corpus Christi, a procissão aqui em Ponta Grossa, começando às 14h30 de

0: Hoje, 7h16, 7h16. O inverno começa dia 21, tá? A gente não pode esquecer. O inverno, às 23h30 do dia 21. Aposentados, pagamentos voltam amanhã para finais 9 até o mínimo e 4 e 9 acima do mínimo. Hoje não tem bancos, mas amanhã, normal, bancos e lotéricas também. Por isso o calendário retorna nesta sexta-feira. Bolsa Família começa dia 17 para finais 1. O Operário joga amanhã em Curitiba, no Couto Pereira contra o Juventude, porque o nosso campo aqui está sendo arrumado, a grama nossa está sendo trocada e por isso vamos para o Major Antônio Couto Pereira, que é quase uma... é uma segunda casa nossa, não é? A gente vai muito bem, a gente se dá muito bem jogando no Major Antônio Couto Pereira. E amanhã é lá. Seleção treina, pega o Egito sábado às 19h. Em reta final para a Copa do Mundo, que já começa dia 11, não é, Mauro? Quando que é dia 11, Maurinho? Brasil é sábado, não é? Quinta-feira já começa a Copa do Mundo. Estados Unidos, México e Canadá. O jogo de abertura? México e África do Sul, às horas? Quanto? 16 horas. Tá bom. Maurinho, aqui no meu ponto. Mauro tá no meu ponto aqui. Em Brasil e Egito, sábado, às 19h. Último, antes da estreia, no dia 13, contra o Marrocos, às 19h. Dólar 5,6. Hoje não tem Mega Sena. Hoje não tem Mega Volta. No sábado, com o prêmio de 32 milhões. Ancelotti faz mudanças no time sob olhares de torcedores. STF derruba a idade mínima para aposentadoria em atividades nocivas. Daqui a pouco o nosso Diniz comenta essa notícia pra gente. Caso Henri Borel, lá no Rio. Jairinho foi condenado a quase 44 anos. A Munique recebe perdão por homicídio. O que a doutora falou? A juíza Elizabeth Loura afirmou que a ré foi alvo de um julgamento marcado por preconceitos de gênero e a condenou a 1 ano e 4 meses. Então a mãe, 1 ano e 4 meses, e o Jairinho, padrasto, 44 anos de prisão. O pai do menino Henri disse que Henri morre pela terceira vez. Ele não concordou com o que aconteceu no julgamento que terminou na madrugada de hoje. Inscrições para o Enem terminam nesta sexta-feira, dia 5. Então amanhã termina o Enem. Uma mulher de 37, a notícia mais comentada, mais falada no Brasil, uma mulher de 37 anos foi detida em Joinville, Santa Catarina. A mulher de 37, ela foi presa em Santa Catarina após passar, como é que ela conseguiu, hein? 14 meses fingindo ser uma adolescente autista de 12 anos e viver como filha adotiva de uma família local. Ela usava até chupeta, não é? Pedia bolacha doce para família. Eu quero bolachinha, eu sou criança. Ela 37 e se passava por uma criança adolescente de 12 anos. Mãe, me dá chupeta. Pai, ela chamava de pai, não é? Chamava de mãe. Me dá chupeta, eu quero a bolachinha, eu quero bolacha doce. O casal que a acolheu chegou a pagar remédios e planejar a adoção oficial. Imagine só. 14 meses. Segundo o delegado que investiga o caso, a mulher confessou o crime e vai responder por estelionato e falsa identidade. Cada coisa, não é, seu Nasser? Hein, Marcelo Breder? Cada coisa, não é? Daqui a pouco às 8 vai entrar essa vinheta aqui no Mais Sorte pra você. Cada coisa, hein, seu Nasser? 7h20.
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11: 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O governador Carlos Massa Ratinho Júnior anunciou nesta quarta-feira em Ponta Grossa, nos Campos Gerais, mais de R$55.600.000 em investimentos para obras de infraestrutura e desenvolvimento social no município. Os recursos serão destinados a novas etapas do programa Asfalto Novo Vida Nova, a pavimentação da estrada do Buraco do Padre e a construção da Casa da Mulher Paranaense. A agenda também incluiu a entrega de máquinas para manutenção de estradas rurais, com um investimento de R$3.600.000. Segundo o governador, os investimentos ampliam as ações de urbanização nos bairros da cidade e levam infraestrutura para regiões que ainda não contam com pavimentação.
12: Nós estamos também anunciando mais R$50 milhões para a parte de urbanização da cidade, que é levar asfalto, levar galeria pluvial para os bairros que as ruas são de terra. Então é para tirar a Dona Maria da poeira, da lama, do chão batido. É um grande pacote que nós já começamos já há alguns anos e a cada obra que começa nós vamos liberando mais uma etapa para ir atendendo a cidade, que é um compromisso que nós temos de fazer com que o Ponta Grossa possa estar totalmente urbanizada, com investimento em asfalto e melhorando os bairros.
11: Ratinho Júnior também destacou a importância da pavimentação da estrada do Buraco do Padre para o fortalecimento do turismo regional.
12: Buraco do Padre hoje virou um dos maiores

0: maiores pontos turísticos do país. Só o ano passado foram 80 mil pessoas que visitaram o Buraco do Padre. E com essa infraestrutura que nós estamos fazendo, vem mais investimento e também amplia esse número de turistas.
1: O principal investimento formalizado foi para novas etapas do programa Asfalto Novo Vida Nova. As obras somam R$ 46.900.000, sendo R$ 42.800.000 do governo do estado e R$ 4.100.000 de contrapartida da prefeitura. Durante a agenda, também foi assinada a ordem de serviço para o início da pavimentação da estrada do Buraco do Padre. A obra prevê a pavimentação de 5 km e 300 metros entre a PR-513 e o acesso ao parque, com um investimento de R$ 6.500.000. Outra medida anunciada foi a autorização para a construção da Casa da Mulher Paranaense em Ponta Grossa. A unidade vai receber investimento de R$ 2.100.000 e vai oferecer qualificação profissional, incentivo ao empreendedorismo, orientação social e atendimento interdisciplinar para mulheres. A secretária estadual da Mulher, Igualdade Racial e Pessoa Idosa, Mariana Neres, destacou que a iniciativa busca ampliar a autonomia feminina e prevenir situações de violência.
2: Ponta Grossa recebe um dos mais inovadores equipamentos da política da mulher, que é a Casa da Mulher Paranaense, porque Ponta Grossa estruturou a governança da política da mulher e tem feito investimentos pela prevenção da violência. E uma das estratégias mais importantes é a autonomia financeira que será promovida por esse equipamento público. Na Casa da Mulher Paranaense, que hoje nós estamos autorizando o início das obras, nós teremos então cursos profissionalizantes, acesso ao Banco da Mulher Paranaense e outras oportunidades de autocuidado e de investimentos no desenvolvimento social e econômico da cidade.
1: A unidade faz parte do programa estadual que prevê a implantação de 45 casas da mulher paranaense até 2027, com investimento de cerca de R$ 90 milhões. Mais informações sobre outros investimentos em Ponta Grossa estão disponíveis no site da Agência Estadual de Notícias, o paraná.pr.gov.br/AEN. Repórter Gabriel Ramos.
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1: Com as notícias desta manhã, 7:30, 12 graus e a temperatura 7:30. Parece que deu uma refrescada, deu uma esfriadinha mais, não é? Que vai passando 2 horas, depois das 7, assim sempre é um pouquinho mais frio. 7:30, o Nasser Bandeira e o Marcelo Bradley iriam apresentar o programa daqui a pouco, 8, direto aqui dos estúdios de Ponta Grossa. Porque hoje tem um atendimento aqui no Hotel Planalto e a gente recebe a informação agora que eles vindo da capital aqui para Ponta Grossa pegaram um acidente. E é verdade. Tanto que a polícia rodoviária já informava agora há pouco de um acidente aqui na Serra de São Luís do Purunã. E daí tá tudo parado. Pessoal que tá vindo da capital aqui para o interior Ponta Grossa tá parado então em virtude desse acidente. Tanto que os mapas já vão mostrando para quem está saindo da capital, já desvios ali pela região metropolitana, mas quem está perto do acidente está parado e não consegue passar aqui em direção a Ponta Grossa, ao interior. E fica então prejudicado, por enquanto, o início do programa do Nasser, que iria fazer com nós aqui na antena nesta manhã. Ele mandou um áudio para nós, Maurinho. Vamos colocar um pedacinho, 7:31.
2: Muito bom dia, meu amigo. Muito bom dia, minha amiga. Eu sou o tarólogo Nasser Bandeira. Hoje não vou poder estar juntamente com Marcelo Bradley ao vivo aqui nos estúdios da Antena Sul FM, pois desde as 6 horas da manhã estamos aqui presos no trânsito, um acidente antes do pedágio e uma

0: fila quilométrica de carros e caminhões. Provavelmente vamos chegar 9:30, 10 horas em Ponta Grossa para dar tempo ainda de fazer o nosso atendimento. Mas para fazer o nosso programa de rádio ao vivo, como nós gostaríamos, infelizmente não vamos poder por conta de acidente na estrada da 277 que liga Curitiba Ponta Grossa. Feriado sempre é assim.
1: Daqui a pouco mais informações, o Nasser, ele vai entrar daí gravado às 8 horas, mano. Vai entrar gravado, não é? É? O programa depois, mas infelizmente ao vivo aqui não vai conseguir, não é? Que pena, não é? O Marcelo Bradley e o Nasser Bandeira vindo da capital, o acidente não é com eles, tá? É bom que fique claro, não é com eles, é um acidente que eles pegaram no trecho, no caminho, e quem tá vindo da capital tá parado, então, aqui na Serra de São Luís do Purunã. O pessoal tá tentando fazer contato aqui com a polícia sobre detalhes do acidente, mas por enquanto não há nenhuma informação. Mas foi na madrugada o acidente, foi na madrugada de hoje. A PRF da região metropolitana que está atendendo, foi por volta de 4:30, 5 horas esse acidente. Daqui a pouco mais informações, mais detalhes. Então é São Luís do Purunã, aí está parado no sentido capital ao interior, daqui para lá por enquanto está fluindo normalmente. Então temos essa informação nesse instante e a gente vai acompanhando e trazendo detalhes por aqui. 7:33.
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1: Vamos falar com o Diniz, 7:33, até porque tem uma questão envolvendo o STF e o Diniz comenta, traz o seu detalhe para nós nesta manhã. Tudo bem, Diniz? Bom dia.
3: Bom dia, Isaac. Bom dia, ouvintes da Antena Sul. Hoje eu quero falar com você que trabalhou ou que trabalha em ambiente insalubre ou em ambiente perigoso. E também com você que se aposentou depois da reforma da Previdência, utilizando tempo especial, tempo insalubre ou tempo perigoso. Isto porque, na data de ontem, o Supremo Tribunal Federal votou uma ação direta de inconstitucionalidade, em cujo processo se contestava a idade mínima para a aposentadoria especial. Esclarecendo, até 13 de novembro de 19, você poderia se aposentar na aposentadoria especial para quem trabalhou em ambiente insalubre ou perigoso, tendo apenas 25 anos de tempo de contribuição na atividade insalubre ou atividade perigosa. Não se falava em idade, com qualquer idade a pessoa se aposentava. Depois da reforma da Previdência, houve a criação de uma idade mínima, ou seja, qualquer pessoa que trabalhasse em ambiente insalubre ou perigoso somente se aposentaria na aposentadoria especial com 25 anos, desde que tivesse, no mínimo, 60 anos de idade. Ou então, somando sua idade mais o seu tempo de contribuição, tivesse 86 pontos. Então, a notícia importante, a informação importante, é que o Supremo Tribunal Federal votou a favor do trabalhador e, a partir de agora, não existe mais idade mínima para você se aposentar na aposentadoria especial. E mais ainda, você que se aposentou na regra que alterou a aposentadoria especial depois de 13 de novembro de 19, vai ser possível fazer uma revisão na sua aposentadoria e, com isso, melhorar muito mais o valor do seu benefício. 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

0: Curadoria Especial. Hoje eram estas as informações que eu gostaria de transmitir. Bom dia, Isaac, bom dia a todos os ouvintes e até uma próxima oportunidade.
1: Obrigado, Diniz. Então, não tem mais idade mínima para a aposentadoria especial. Essa aqui é a informação do STF, decidiu pelo povo STF, hein? Bom, não é? Então, o Diniz está acompanhando e trouxe pra gente essa notícia nesta manhã. 7h37, tivemos um capotamento entre Irati e Rebouças na PR-364, que horas que foi? Às 23 de ontem, com morte, hein? Aqui em São Mateus do Sul. Um Celta, emplacamento Irati, vítima, o condutor masculino 45, nome que não foi informado, Atendimento de sinistro, tipo capotamento, envolvendo, transitava sentido tal, quando atingir, veio a capotar. Então, o Celta capotou aqui em São Mateus, ontem, 23, infelizmente, o motorista não resistiu e faleceu, corpo encaminhado ao Instituto Médico Legal. 7h37, o Marcos, vida natural, produtos naturais. 7h37 está chegando. Tudo bem, Marcos?
2: Muito bom dia, Isaac. Bom dia para todos os ouvintes da Antena Sul. 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Um ótimo dia para vocês aqui, para os queridos ouvintes da Antena Sul.
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5: Alô, alô, Isaac Ortiz. Bom dia, bom dia. Bom dia, bom dia, Mauro Oliveira. Bom dia, anteninha.
6: Bom dia.
5: Estamos chegando no Fatos em Destaque nesta quinta-feira, 4 de junho. Corpus Christi, que significa, né, em latim, mas significa corpo de Cristo, como todos as devem saber. É uma solenidade da Igreja Católica que celebra a Eucaristia, o sacramento em que os fiéis creem que o próprio Jesus Cristo está real e substancialmente presente no pão e no vinho consagrados. Já existe movimentação em vários bairros da cidade com relação aos tapetes, apesar do tempo aqui em Curitiba, que está nublado, 14 graus a temperatura agora, chuviscos, inclusive, 18 a máxima prevista para a tarde de hoje, mas existem já, principalmente aqui no Centro Cívico, perto da nossa sede da ERP, a movimentação já em frente ao Palácio Iguaçu com relação à confecção dos tapetes tradicionais neste dia de Corpus Christi. Vamos às notícias. E estudantes da Rede Estadual do Paraná já podem se inscrever para o curso gratuito de espanhol online oferecido pelo CELEM por meio do Centro Digital de Idioma Paraná. Nesta primeira etapa, estão disponíveis 1.700 vagas. As aulas serão totalmente online e ao vivo. As vagas serão preenchidas por ordem de inscrição e atenção: www.areadoaluno.ced.pr.gov.br. Apesar de ser celebrado em todo o país, Corpus Christi não é um feriado nacional. A data é considerada ponto facultativo pelo governo federal, mas pode ser decretada como feriado municipal em diversas cidades. Por isso, o funcionamento do comércio, bancos e repartições públicas varia conforme a legislação local. Antes de sair de casa, vale conferir a programação de serviços e horários especiais na sua cidade. Com tempo nublado em Curitiba e temperatura máxima prevista para a tarde de hoje de 18 graus, Jomar Valença com as informações da Rede AERP. A todos, uma

0: Uma ótima quinta-feira.
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2: 7h46, seu Nasser e Marcelo Bradley, aqui parados no trecho aqui da 376, sentido Curitiba a Ponta Grossa. Então temos um acidente foi na madrugada na Serra de São Luís do Purunã, na 277, aqui em Campo Largo, na 277, na ligação aqui com a 376, na região metropolitana de Curitiba. Então o acidente é o seguinte: está deixando o trânsito lento no sentido capital interior, e que impede a presença do Nasser e do Marcelo, que iriam fazer o programa ao vivo aqui às 8 da manhã. Então é esse acidente que eu vou falar agora aqui. De acordo com informações agora da Polícia Rodoviária Federal aqui pra gente, um caminhão bateu na traseira de outro na subida da Serra de São Luís do Purunã. Ali é complicado, não é? Esses dias assim, com as manhãs frias, é muita neblina, e os motoristas tiveram ferimentos leves. Então é uma colisão traseira, foi por volta de 5 desta manhã, um caminhão bateu na traseira de outro na subida aqui da serra, e está deixando então o trânsito lento, parado aqui no sentido capital ao interior nesta manhã. O acidente aconteceu no quilômetro 134. E até por volta de 7, a fila já somava mais de 10 quilômetros de congestionamento. Então é esse acidente que impede muita gente de chegar a Ponta Grossa, passar aqui sentido ao interior nesta manhã. Um acidente aqui em São Luís do Purunã na madrugada de hoje. 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Na verdade, hoje não é feriado, não é? É facultativo, não é? Mas para tudo, então, para nós aqui é um feriado. Não tem como fugir, mas é oficialmente não é. 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Dúvidas, informações, ó, o João perguntou para mim aqui alguma coisa, eu já passei o telefone direto do Diniz sobre esse comentário que ele fez da aposentadoria especial. 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
2: Mercado, mercearia e tudo mais, o nosso açougue, alguns açougues abrindo nas vilas, nos bairros, normalmente nesta quinta-feira. O Paulo da Porca Chique que volta amanhã. 7h50, Cibele, tudo bem? Bom dia.
5: Bom dia, ouvintes da Rádio, nesse feriadão de Corpus Christi que está só começando. E eu te pergunto, há quanto tempo você não acorda sorrindo de orelha a orelha, depois daquela noite de amor, dando conta do recado? 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

0: 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Tem vezes que funciona e você vai deixando para lá, sem você perceber que a ausência da ereção matinal ou essas falhas estão te contando o seguinte: tô cavando a sua cova para impotência sexual. 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
1: 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O que está acontecendo? Polícia Civil do Paraná, em conjunto com as autoridades do Cresce Paraná e do Procon de Ponta Grossa, realizam operação contra escritório de fachada investigado pela prática de golpes e associação criminosa. É o doutor Gabriel que está na nossa telinha aqui? Doutor Gabriel está falando? O que é, doutor? O que houve? Bom dia.
2: A Polícia de Ponta Grossa, através do setor operacional, em companhia do Cresce do Paraná e também do Procon aqui de Ponta Grossa, realizou uma ação em um escritório localizado na Avenida Bonifácio Vilela, em que esse escritório, sob a falsa premissa de uma venda de imóveis, atraiu diversas vítimas para esse local, quando na verdade o escopo era justamente vender cartas de consórcio. Até o momento não foi possível verificar sequer se essas cartas de consórcio são verdadeiras, mas ainda que o fossem, não era o que atraía as vítimas para esse local. Então havia uma divulgação massiva em redes sociais, também em plataformas de venda online, de feirão de imóveis. Esses banners, esses folders sequer tinham um local, então era justamente para a vítima entrar em contato por meio de mensagens de aplicativos de comunicação. Através dessas mensagens, eram atraídas para ir pessoalmente nesse escritório, onde lá criava-se toda uma atmosfera para que a vítima acreditasse estar comprando um imóvel. Inclusive, na chegada da equipe ontem, já foi possível verificar um letreiro bem grande, escrito Feirão da Casa Nova, com balões, um local todo enfeitado. Não tinha sequer uma placa de identificação desse local. Então, justamente era para acreditar que seria um feirão de imóvel, que a pessoa sairia de lá com o seu imóvel financiado, não com uma carta de consórcio. Essa ação, muito possivelmente, é a mesma que aconteceu em Curitiba pouco tempo atrás, então a gente acredita que é o mesmo grupo criminoso que migrou de Curitiba e veio para Ponta Grossa para aplicar esse mesmo tipo de golpe. Além dos crimes, são os crimes de estelionato, associação criminosa, também propaganda enganosa, exercício irregular da profissão, foram presos dois em flagrante na data de ontem. As investigações vão continuar em relação a demais indivíduos envolvidos nessa associação criminosa e, além dessa parte penal, os órgãos de fiscalização também detectaram diversas outras irregularidades administrativas. Então, esse local vai ser multado, vão ser aplicadas diversas multas e, muito possivelmente, nos próximos dias, inclusive com o fechamento total desse local. Infelizmente, nos últimos tempos, diversos golpes imobiliários têm ocorrido aqui na cidade de Ponta Grossa. A gente está atuando firme nessa parte, já realizamos diversas outras prisões também nesse mesmo sentido. E a gente orienta a população a tomar cuidado, verificar com quem está comprando, o que está comprando, propostas boas e mais, e procurar uma imobiliária que tenha idoneidade, que seja já conhecida na cidade, para que adquira o seu imóvel com mais tranquilidade. Então, qualquer pessoa que se sinta lesada, que entenda que essa história se assemelha ao que passou recentemente, pode nos procurar aqui na delegacia para registrar o boletim, para que a gente possa também dar andamento nas investigações.
1: Caramba, hein? Então, os caras de Curitiba vieram agir aqui em Ponta Grossa. A gente tem que cuidar, não é? Tudo tem que cuidar, meu Deus do céu. Então, essa ação teve como alvo um escritório de fachada aqui em Ponta Grossa, aqui na Bonifácio Vilela, aqui pertinho de nós. Investigado por orquestrar um esquema de estelionato, crimes contra o consumidor, negócio de venda de casa. E eu tô olhando aqui que eles estavam anunciando em redes sociais. Olha o feirão da Casa Nova, e é golpe, tá? Dois presos. Segundo o Dr. Gabriel, tem dois presos, atraindo vítimas, em sua maioria, pessoas de pouco poder aquisitivo, as pessoas mais simples. Poxa, eu sei, o senhor tem um sonho de uma casa, tal, um terreninho, vem pra cá que vai dar certo. E é golpe. Então, bom trabalho da nossa polícia, agiam na capital e vieram aqui para Ponta Grossa, com a falsa promessa de venda de imóveis e de facilitação de crédito imobiliário. E o feirão da Casa Nova, que não é nada de verdade. Então a gente continua acompanhando aqui, mas é a notícia desta manhã, esse trabalho da Civil, tirando duas pessoas já de circulação e terminando com esse golpe voltado aqui a terrenos, apartamentos e casas em Ponta Grossa, que era tudo de fachada, era golpe e não era verdade. 7h59. Acabou, Maurício.
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1: Dito isso, estamos terminando Fatos em Destaque. Vai entrar o áudio do Nasser, não é? O Nasser iria fazer o programa dele agora, até as 8h30 aqui na antena, hoje nos estúdios, mas infelizmente eles não conseguiram chegar, estavam vindo da capital, porque teve um acidente ali na Serra de Madrugada, São Luís do Purunã. Aí tá tudo parado, tem um congestionamento de 10 quilômetros. Ele deve chegar aqui por volta de 9h30, 10h, mas vai fazer depois o seu atendimento aqui no Hotel Planalto. Então vai entrar aqui o áudio dele falando do acidente, explicando mais, tá? E a gente volta amanhã, sexta-feira, se Deus quiser. Muito obrigado, boa quinta-feira e até amanhã.
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0: Muito bom dia, meu amigo. Muito bom dia, minha amiga. Eu sou o tarólogo Nasser Bandeira. Hoje não vou poder estar juntamente com Marcelo Bredlin ao vivo aqui nos estúdios da Antena Sul FM, pois desde as 6 horas da manhã estamos aqui presos no trânsito, um acidente antes do pedágio e uma fila quilométrica de carros e caminhões. Provavelmente vamos chegar 9h30, 10 horas em Ponta Grossa para dar tempo ainda de fazer o nosso atendimento, mas para fazer o nosso programa de rádio ao vivo como nós gostaríamos, infelizmente não vamos poder por conta de acidente na estrada na 277 que liga Curitiba Ponta Grossa. Feriado sempre é assim. Milhares de pessoas na estrada e qualquer acidente para tudo e uma morosidade da concessionária para tirar os veículos envolvidos. Peço desculpa aos nossos ouvintes do programa Mais Sorte para você, que todos os dias estamos ao vivo com vocês. Hoje, excepcionalmente, por conta desse acidente, tá tudo parado na 277 que liga Curitiba Ponta Grossa antes do pedágio. Anda meio metro, para. Anda 1 metro, para. Anda 2 metros, para. Mas é assim, fazer o quê, né? Quem sai para a estrada está sujeito a qualquer coisa. Graças a Deus não aconteceu nada com a gente, mas eu, Marcelo, Dona Margarete, Nasser Júnior, estamos nos dirigindo para Ponta Grossa para daqui um pouquinho estarmos no Hotel Planalto atendendo as pessoas com as cartas do Tarô Cigano. Também para o atendimento vai atrasar um pouquinho, mas vai dar para em tempo chegar para o atendimento. Mas para fazer o programa de rádio ao vivo, que era o nosso propósito, infelizmente não vai ter como. Peço desculpa a vocês e a nossa produção aqui da Antena Sul FM vai colocando os nossos depoimentos de graças que o povo alcança no nosso trabalho. Nosso amigo Edson nos controles operacionais. Bom dia, Edson, e bom dia aí a toda a equipe da Antena Sul FM, e aguardo aí o Marcelo Bredlin, aguardamos vocês no Hotel Planalto para o atendimento com as cartas do Tarô Cigano, benzimentos e cirurgias espirituais. Um beijão a todos e até mais. 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
4: Qual o seu nome?
5: É Márcio Antunes Floriani.
4: Márcio, mora onde, Márcio?
5: Pinheirinho.
4: Que de bom você recebeu nos trabalhos aqui do Tarô Cigano, amigo?
5: Nossa, Nasce, é tipo assim, eu sempre fui um cara inteligente, não tive bons empregos, mas o dinheiro não durava na minha mão. A gente ganhava 10 e gastava 20. Andava 2 passos e ia 3 para trás. E depois que eu vim aqui, né? Que começamos a acompanhar as novenas, já fez o trabalho para mim. Eu fui valorizado no emprego, porque tanto é que eu saí dessa empresa fui para outra empresa, depois eles me ligaram para me voltar para a empresa, eu voltei ganhando um salário bem mais do que eu ganhava e consegui trocar meu apartamento, comprei uma casa bem maior e só alegria.
4: Que maravilha, hein? Toda essa mudança depois que você veio pedir ajuda espiritual.
5: Depois comecei a frequentar o seu tarô.
4: E gosta de frequentar aqui, Márcio?
5: Ah, a gente sempre vem, todas as quartas. Tipo assim, às vezes eu não venho, quando eu não venho uma quarta, porque eu trabalho à noite, daí se eu não dormir de dia, eu tenho que dormir à tarde.
4: Quando não vem quarta, vem sexta.
5: Isso.
4: Tá certo. E está feliz em frequentar os trabalhos espirituais do tarô cigano?
5: Ah, com certeza.
4: Tudo mudou na tua vida financeira.
5: Nossa família tá mais unida, a parte financeira tá melhorando cada dia mais.
4: Outra história.
5: Outra história, outra vida.
4: Um abraço, amigo.
5: Eu que agradeço, Nasser. Tudo de bom.
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4: Qual o seu nome?
7: Samira.
4: Samira, que de bom você recebeu nos trabalhos espirituais do Tarô Cigano em Curitiba, Samira?
7: Eu recebi muitas graças, faz exatos uns 10 meses que eu cheguei até o senhor, e de lá pra cá, minha vida mudou completamente. Emprego novo, amor novo, sentimentos novos que apareceram e eles foram concretizados. O meu sonho, né, de ter uma família, constituir uma família, tudo isso eu consegui, graças ao senhor.
4: Que maravilha, hein, Samira? Emprego novo, bom. Amor novo, muito, muito, muito, muito bom. Quer dizer, todas as coisas se encaminhando para você depois que você veio aqui ver as cartas. Inclusive, você veio com a tua mãe, a senhora, a tua mãe, né?
7: Isso mesmo, com a dona Jussara. Isso mesmo, ela me acompanhou nos primeiros trabalhos e sempre acompanha todo o meu desenvolvimento.
4: Tá aqui a dona Jussara, tudo bem, minha amiga?
8: Tudo.
4: A senhora que trouxe a sua filha aqui para pedir ajuda para ela, não é?
8: Oi, e já trouxe bastante gente também, senhor Nassa.
4: A senhora encaminha as pessoas para cá.
8: Sim, vim aqui pedir saúde, que minha pressão tava muito alta, graças a Deus tá, não tô sentindo mais nada, tinha uma tontura. Minha perna também. E pra mim tá, olha, Sonas, pra mim o senhor é Deus no céu e o senhor na terra.
4: Que bom. Mas Samira, tudo mudou na tua vida então, amiga?
7: Tudo mudou, pra melhor, sempre.
4: E você gosta de ver nos trabalhos espirituais do tarô cigano?
7: Gosto, adoro, e ele aconselha, ele orienta, isso que é mais importante.
4: Um abraço, amiga.
7: Outro, sim.
4: Dona Jussara, um abraço pra senhora.
8: Obrigada, igualmente, senhor Nasser, que Deus lhe abençoe sempre, o senhor, seus filhos, todo mundo.
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4: Qual o seu nome?
9: Amélia Maria Pereira.
4: Amélia, mora onde aqui no Paraná, Amélia?
9: Eu moro em Pinhalão.
4: Pinhalão, norte do Paraná?
9: Norte do Paraná.
4: Norte do Paraná. Amélia, o que que você recebeu de bom nos meus trabalhos do tarô cigano para vir de tão longe, lá de Pinhalão, frequentar os trabalhos, abrir as cartas do tarô aqui em Curitiba? O que que te traz aqui? O que que de bom tu recebeu aqui nessa casa, minha filha?
9: Porque eu recebi de bom há 9 anos e se vi maravilhosas coisas, maravilhosos milagres. Sobre eu vinha na cirurgia espiritual toda semana e meu filho fez cirurgia da veia entupida no do coração, ficou bom.
4: Ele tinha uma veia no coração entupida.
9: Entupida, sarou.
4: Aí você veio aqui e pediu a cirurgia espiritual para ele.
9: A cura da bebida.
4: Você bebia também?
9: É, dá muito. Minto, agora...
4: Bebia todas.
9: Tudo.
4: Empinava agora, o caneco, Amélia.
9: Agora, graças a Deus, não.
4: Que maravilha. Então, curou o teu filho do coração, que fez a cirurgia espiritual, se curou do coração. Você se libertou da bebida que bebia em demasia.
9: Meu filho.
4: Então, por isso que vem de longe. Você disse que os teus filhos não tinham amor por você também?
9: Não. Meus filhos, nenhum tinha amor por mim. Todo mundo agora querem bem e eu, graças a bom Deus.
4: Então, valeu a pena você vir aqui no trabalho espiritual do Nasser Bandeira.
9: Valeu a pena, que até um marido eu arrumei, graças a Deus.
4: Opa.
9: Sou feliz.
4: Até um marido arrumou. Qual o seu nome, amigo?
10: Jéssica.

0: Nasser Bandeira.
1: Valeu a pena, que até o marido eu arrumei, graças a Deus.
0: Opa.
1: Sou feliz.
0: Até um marido arrumou. Qual o seu nome, amigo?
2: Gerson Carlos da Silva.
0: Seu Gerson, olha, um homem bonitão, boa presença, tá feliz, Amélia?
1: Graças a Deus, sou feliz.
0: E agradeço os trabalhos do Nasser Bandeira.
1: E agradeço os trabalhos do Nasser Bandeira e venho aqui quanto eu puder, graças a Deus. Deus e, abençoe.
0: E vem de longe, né, Amélia?
1: Venho de longe.
0: Tá bom.
1: Vim de lá do Pinhalão, Paraná.
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0: Traição.
1: É, daí ele falou que não tinha traição, daí eu fiquei mais sossegada.
0: Aí tu ficou calma, ficou tranquila. E hoje veio aqui no consultório, aqui em Ponta Grossa, falar comigo no presencial e contar a graça que agora tu tá calma e tá sossegada com o teu marido.
1: Agora tô mais sossegada, mais feliz, porque eu descobri tudo.
0: Tá tudo certo com ele.
1: Tudo certo com ele.
0: Não tem periquete no meio.
1: É, não tem.
0: Que bom, né? Você ficou feliz, amiga, pelo conselho e a orientação das cartas do tarô.
1: Fiquei muito contente e muito agradeço o Nionas, que me ajudou bastante.
0: Que bom, né? União do casal é melhor do que briga e do que desconfiança, né, Dalva?
1: É verdade, meu. Melhor ter paz na vida que viver brigando.
0: Exato. Um abraço, amiga, e continua me ouvindo no programa Mais Sorte pra você, tá bom?
1: Obrigado, outro abraço pro senhor.
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4: Eu sou ouvinte do programa Mais Sorte para você, ouvinte de todos os dias, e queria dar meu testemunho que eu pedi oração para você por mensagem e você me retornou pedindo meu nome completo e ia fazer oração para mim, Deus ia me curar e Nossa Senhora Aparecida atendeu meu pedido. Eu estava passando muito mal, já fazia 4 anos que eu estava sofrendo problema hepático crônico e eu fui curada através da oração do Nasser Bandeira por mensagem. E eu retornei, mandei mensagem e ele fez oração para mim. No mesmo dia a dor desapareceu e agora eu estou bem. 4 anos sem poder trabalhar direito nem dentro de casa. E agora eu já estou conseguindo fazer meu serviço. Graças a Deus e atendimento dele, eu estou curada. Não tenho mais dor, não tenho mais mal-estar. Estou muito bem. Eu queria que esse testemunho fosse passado pelo rádio para ajudar muitas pessoas que não acreditam. Somente por mensagem, ele me atendeu e eu estou aqui, estou bem. Graças a Deus. Amanhã vou ao médico fazer exames e eu tenho certeza que já vou ser liberada das consultas. Atendo o meu pedido, atendo o meu áudio, por favor. É um grande testemunho, somente por mensagem. Através das orações do Nasser Bandeira, no programa Mais Sorte para você, eu fui curada do fígado, problema hepático crônico. Eu sou ouvinte do programa, estou ouvindo.
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0: Qual o seu nome, amigo?
5: É Franco.
0: Franco, recebeu uma graça aqui muito grande nos trabalhos do Nasser Bandeira na cidade de Ponta Grossa, quando ele veio consultar comigo há uns 2 meses atrás. Na época, Franco, tu tava mal, tu tava ferrado, né, Franco?
5: Vixe, muito, eu tava quebrado, não tinha nada, eu precisava trazer minha família pra cá e não tinha condições, né?
0: Não. Aí, tinha dinheiro?
5: Não, nada, não tinha nada.
0: E eles moravam onde?
5: Moravam em Arapongas.
0: Arapongas. Aí eu te benzi, li as cartas do tarô, vi que tu ia dar uma guinada na tua vida muito grande, com os benzimentos, e falei que você ia conseguir trazer a tua família de Arapongas, que o dinheiro ia entrar, de que maneira, não sei. Te dei os números das cartas do tarô, você jogou na loteria, que loteria que você jogou?
5: Eu joguei na Mega Sena.
0: Na Mega Sena. E o que que aconteceu?
5: Então, aí eu fui premiado, né?
0: Ganhei. Pegou na Mega Sena.
5: Peguei na Mega Sena.
0: Pegou na Mega Sena.
5: Sim, isso mesmo.
0: Quanto que você pegou na Mega Sena?
5: Ah, eu não quero falar, né?
0: Você não quer falar. Não. É um direito teu de não querer falar.
5: Certo.
0: Mas hoje tu tá por cima da carne seca.
5: É, vou ficar mais ainda, né?
0: Não tá quebrado que nem arroz de terceira quando me procurou.
5: Não, hoje não. Hoje eu tô mais...
0: Sossegado.
5: Feliz.
0: Feliz,
5: lógico.
0: E a família, trouxe a família pra cá?
5: Trouxe, né? E vou
0: a esposa tá aqui...
5: Tá.
0: Filha, a sua esposa está aqui, as suas duas filhas, umas meninas muito simpáticas, bonitas, estão aqui com o senhor em Ponta Grossa. Não precisa mais estar troteando, terminava

0: semana você mandava pra lá, né?
1: Exatamente, ficava um mês sem ir pra lá.
0: Ficava um mês sem ir pra lá.
1: Um mês sem ir pra lá.
0: Agora, com dinheiro no bolso, uniu a família.
1: Sim, com certeza, né?
0: O senhor recomenda que as pessoas me procurem no meu atendimento, no Hotel Planalto, na cidade de Ponta Grossa, meu amigo?
1: Sim, com certeza. Eu recomendo e muito, porque foi através do senhor que eu consegui tudo isso. Lembra que eu falei pro senhor que o senhor era a minha salvação?
0: Ah, verdade, cara.
1: Lembra?
0: Esse cara chegou aqui desanimado. Tô falando na frente das filhas e da mulher. O senhor é a minha única salvação.
1: Oi, tá gravando.
0: Quando eu ouvi isso, eu disse, ah, vou ter que salvar esse cara. Porque ele depositou toda a esperança dele em mim. Você está me ouvindo, senhora? A senhora que é a mulher dele, as filhas. Ele não tinha mais esperança de nada. E eu disse, fica tranquilo que eu vou te ajudar. Passei o pó do ouro nas tuas mãos ou não passei?
1: Passou, e eu esfreguei na mão, enfiei no bolso. O senhor lembra que o senhor falou pra mim?
0: Fez todo o ritual que eu te ensinei.
1: Tudo que o senhor me ensinou, eu fiz.
0: Que bom, querido. Fico feliz com a tua vitória, com a tua conquista. Porque a tua vitória é a minha vitória.
1: Exatamente. Tá, o senhor bom? Pode esperar. Vai vir mais, viu? Mais testemunho. O senhor vai vir ainda.
0: Que bom, querido. Fica com Deus. Um abraço pra ti e pra tua família.
1: Igualmente, senhor.
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0: Qual o seu nome, amiga?
4: É Rosalina de Souza Andrade.
0: Rosalina estava com um problema muito sério para receber um dinheiro e o dinheiro não entrava, não entrava, não saía, não saía. Você me procurou nos meus trabalhos espirituais lá em Curitiba, se benzeu comigo, viu as cartas do tarô e o dinheiro saiu.
4: Sim, saiu.
0: Já tá com o dinheiro na mão.
4: Sim, eu já recebi, já tô fazendo os pagamentos das minhas contas atrasadas e que...
0: Colocando agora... tudo em dia.
4: Tudo em dia.
0: Cigano do pote de ouro te abriu os caminhos para você receber o dinheiro que você precisava.
4: Sim.
0: Tá na mão.
4: Tá na mão.
0: Que você já acertou, já endireitou a tua vida, né?
4: Já milagroso, com certeza.
0: Vida. Hoje você veio para agradecer a graça.
4: Hoje eu vim para agradecer a graça que eu recebi.
0: Ok, um abraço, minha amiga. Que Deus e os anjos de luz te abençoe sempre.
4: Amém. Nós todos.
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1: Muito bom dia, meu amigo, muito bom dia, minha amiga. Eu sou o tarólogo Nasser Bandeira. Hoje não vou poder estar juntamente com Marcelo Bredlin ao vivo aqui nos estúdios da Antena Sul FM, pois desde as 6 horas da manhã estamos aqui preso no trânsito, um acidente antes do pedágio e uma fila quilométrica de carros e caminhões. Provavelmente vamos chegar 9:30, 10 horas em Ponta Grossa para dar tempo ainda de fazer o nosso atendimento. Mas para fazer o nosso programa de rádio ao vivo, como nós gostaríamos, infelizmente não vamos poder por conta de acidente na estrada na 277 que liga Curitiba Ponta Grossa. Feriado sempre

0: é assim: milhares de pessoas na estrada e qualquer acidente para tudo e uma morosidade da concessionária para tirar os veículos envolvidos. Peço desculpa aos nossos ouvintes do programa Mais Sorte para você, que todos os dias estamos ao vivo com vocês. Hoje, excepcionalmente, por conta desse acidente, tá tudo parado na 277 que liga Curitiba, Ponta Grossa, antes do pedágio. Anda meio metro, para. Anda um metro, para. Anda dois metros, para. Mas é assim, fazer o quê, né? Quem sai para a estrada está sujeito a qualquer coisa. Graças a Deus, não aconteceu nada com a gente, mas eu, Marcelo, Dona Margarete, Nasser Júnior, estamos nos dirigindo para Ponta Grossa, para daqui um pouquinho estarmos no Hotel Planalto, atendendo as pessoas com as cartas do Tarô Cigano. Também para o atendimento vai atrasar um pouquinho, mas vai dar para em tempo chegar para o atendimento. Mas para fazer o programa de rádio ao vivo, que era o nosso propósito, infelizmente não vai ter como. Peço desculpa a vocês e a nossa produção aqui da Antena Sul FM vai colocando os nossos depoimentos de graças que o povo alcança no nosso trabalho. Nosso amigo Edson nos controles operacionais. Bom dia, Edson, e bom dia aí a toda a equipe da Antena Sul FM. E aguardo aí o Marcelo Brelli, aguardamos vocês no Hotel Planalto para o atendimento com as cartas do Tarô Cigano, benzimentos e cirurgias espirituais. Um beijão a todos e até mais. 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
2: Qual o seu nome?
3: José Orlando.
2: Mora onde, seu José?
3: Campo Largo.
2: Cidade de Campo Largo. Seu José, o que de bom o senhor recebeu nos nossos trabalhos em Curitiba, seu José?
3: Fiquei internado 9 dias no Hospital São Lucas e era para mim ficar de cadeira de roda, e hoje, graças a Deus, eu tô bom, tô curado.
2: Tá andando?
3: Tô andando.
2: Que maravilha, eu lembro do senhor quando o senhor chegou aqui nos trabalhos do Tarô Cigano, não andava direito, estava muito mal realmente, mas o senhor fez os trabalhos que eu lhe orientei do Tarô Cigano e hoje está andando e caminhando com as próprias pernas e veio aqui dar o seu depoimento. A sua esposa está aqui junto com o senhor, seu nome?
4: Olga Calistro.
2: Dona Olga, essa cura do marido aí que era para estar numa cadeira de rodas é uma graça maravilhosa, né,
4: graça,
2: dona Olga?
4: Maravilhosa, hein? E seu Nasser curou e ele era para ficar cego, que ele estava fazendo cirurgia na Angelina Carão, e o médico mandou, falou para ele que ele não ia enxergar. E daí eu pedi ajuda para o seu Nasser e deu tudo certo, e ele tá bom.
2: Que maravilha! Então era para estar na cadeira de rodas, era para estar cego. Mas é velha história, José e Olga. Quem vem aqui no Tarô Cigano, vem crendo, vem com fé, vem com aquele intuito de ser ajudada, ser ajudado, que não vem assim para criticar ou só a título de curiosidade, mas a pessoa que precisa de ajuda e que vem com aquela fé para ser ajudada, é ajudada. Ele recebeu um milagre fantástico na vida dele, né, dona Olga?
4: Não é só ele, meus filhos, que não trabalhavam, tem muitas coisas que nem o seu mais velho, o Daniel, que tinha vício de todos os vícios.

0: Ele não tá com vício nenhum.
1: Que maravilha, né?
0: E o dinheiro multiplicou, porque quem disse o que gastou, veio mais o dobro.
1: Que maravilha! Bom, seu José, o senhor também tá feliz pelas graças alcançadas, pelas curas que recebeu, né, seu José?
2: Graças a Deus, hoje eu sou outra pessoa, porque eu recebi aqui no seu Nossa.
1: Vocês moram onde mesmo, dona Olga?
0: Município de Campo Largo, Retiro Grande.
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5: Chegamos no final do programa. 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
4: Bom dia para você, Manhã bem legal da Antena 102.7, começando aqui pelas ondas da 102, pelo aplicativo, pelo site da Antena, estamos em todos os lugares para ficar aí pertinho de você, né? Manhã da Antena, bom dia.
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10: Muito bom dia, Antena Sul FM. Amanhã é bem legal, está no ar aqui pela 102.7, a rádio que vai mais longe, para ficar aí sempre pertinho de você, né? Você sintoniza na 102.7, também pelo site, pelo aplicativo. Nós estamos em todos os lugares para ficar aí pertinho de você, hein? Antena Sul FM, 37 anos, bom dia!
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10: E olha, tome o hábito de acordar feliz. Não importa o que você esteja passando, a vida poderia ser melhor, mas também poderia ser muito pior, né? Sempre ore, seja grato pelo que você tem e principalmente acordou, agradeça, né? Agradeça e nós desejamos aqui para você uma ótima quinta-feira, uma feliz quinta-feira, sintonizado na melhor Antena. Bom dia!

0: Até as 10h30 te faz companhia aqui na manhã bem legal.
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0: Vocês sabem, toda quinta-feira tem TBT com amigos. E a gente começa hoje com Zezé de Camargo e Luciano, Refém de Mim, lá de 1995, hein? Pra gente relembrar, matar a saudade, tá no ar TBT com amigos. Bom dia!

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0: E a gente segue aqui agora 8:54.

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2: Bom, hoje é dia 4 de junho de 2026, está no ar seu programa de informação também Antena News, aqui pela 102.7. Hoje é dia de Corpus Christi, né? Feriado tradicional da Igreja Católica, né? Corpus Christi hoje. Também tem o dia do gestor comercial, dia mundial das crianças vítimas de agressão. O dólar fechou ontem em alta, ficou em R$5,06. A comissão do governo Lula viaja aos Estados Unidos para tentar tirar PCC e CV de lista de terroristas nos Estados Unidos. Grupo de parlamentares brasileiros vai apresentar o documento com 10 sugestões de cooperação.
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2: O Ministério da Educação prorroga até o dia 17 de junho o prazo de adesão voluntária para as redes de ensino interessadas em usar a prova nacional docente para selecionar professores para educação básica. O prazo original terminou no último dia 31, no último domingo, dia 31 de maio. A adesão formal deve ser feita exclusivamente pelo Sistema Integrado de Monitoramento, Execução e Controle do Ministério da Educação. Muito bem, agora 9:15. O júri condena Jairinho por homicídio qualificado e tortura e desclassifica a acusação de homicídio contra Munique. Segundo decisão do Conselho de Sentença, o ex-vereador do Rio de Janeiro foi responsabilizado pela morte de Henry Borel e por um episódio de tortura. Os jurados entenderam que mãe do menino agiu com negligência e a condenaram por omissão. A decisão foi tomada após 10 dias de julgamento, considerado o mais longo da história recente do Tribunal do Júri Fluminense. O padrasto de Henry, o Jairinho, pegou 43 anos e 9 meses de prisão e 20 dias de reclusão. 43 anos, 9 meses e 20 dias de reclusão. A mãe do garoto recebeu perdão judicial pelo crime de homicídio. O Ministério Público e a defesa de Jairinho informaram que vão recorrer da decisão. Ao concluir a dosimetria da pena de Munique Medeiros, a juíza estabeleceu, a juíza Elizabeth Machado Louro, fixou 1 ano e 4 meses de detenção à condenação da ré pelo crime de omissão em relação à tortura sofrida por Henry Borel. A magistrada determinou o cumprimento da pena em regime aberto. Em seguida, a juíza declarou extinta a punibilidade de Munique pelo homicídio culposo, em razão do perdão judicial concedido anteriormente na sentença, e reconheceu que a pena aplicada pela omissão já estava integralmente cumprida em razão do período em que a professora permaneceu presa durante o processo. A juíza também fixou indenização de R$400 mil por danos morais ao pai de Henry, Leniel Borel. O valor deverá ser pago exclusivamente por Jairinho. Ou seja, pena fixada, 35 anos, 6 meses e 20 dias pelo homicídio a Jairinho, vereador, 6 anos e 3 meses pela tortura e 2 anos pela coação. E, portanto, fim do julgamento, agora vão recorrer, né, da decisão da juíza. Esse caso ficou conhecido em 2021, né? Ele morreu, o menino Henry Borel morreu aos 4 anos de idade. Ele havia sido entregue pelo pai, Leniel Borel, a Munique, a mãe, no apartamento onde ela morava, com o Jairinho, o vereador do Rio de Janeiro. Horas depois, na madrugada, no dia 8, o casal levou o garoto ao hospital. Eles alegaram que ele tinha caído da cama e não estava respirando. Mas Henry já estava sem vida.

Aldo da causa da morte foi hemorragia interna e laceração hepática causada por uma ação contundente. O fígado do menino se rompeu após uma pancada. Tá aí, né? Condenação do Jairinho a 43 anos de prisão. Agora são 9:18. 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
2: Estou de volta com as melhores músicas aqui na Manhã Bem Legal. Participe pelo 98409-1431. E agora Eduardo Costa do Velho Testamento, disse ele nesse DVD. A música, Imagina Eu. Bom dia.

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2: 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Olha a temperatura neste momento, 14 graus aqui na região. Estamos vivendo o outono e hoje a máxima chega a 20. O sol deve aparecer, né? Como ontem apareceu, hoje vai aparecer de novo. O brilho do sol, que bom, né? Amanhã a mesma coisa, mínima de 10, a máxima de 20. O dia começa nublado, mas vai aquecendo e o sol vai aparecendo durante o dia. Para sábado, mínima de 9, a máxima de 21. Informou Antena. Bom

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2: Vamos ver o que tá rolando no esporte hoje. Agora 9:43. Primeiro quero falar o que aconteceu ontem, né? Ontem teve Copa Sul-Sudeste, a final, a primeira partida, Avaí e Chapecoense, dois times de Santa Catarina disputando a Copa Sul-Sudeste. Lembrando que Chapecoense que eliminou o Operário, né? Perdeu ontem 3-0 para o Avaí, lá na casa do Avaí. Então, saiu na frente, largou na frente aqui o Avaí na disputa da final que acontece no próximo domingo, né? O último jogo. Muito bem, tivemos também amistosos das seleções em preparação para a Copa. A Holanda em casa perdeu para a Argélia por 1-0, hein? Finalzinho, inclusive por um jogador que joga lá naquele estádio, no Fenerbahçe. Não é? Então, 1-0 ontem para a Argélia. A Coreia do Sul venceu o El Salvador por 1-0 também, amistoso em preparação para a Copa. Você que acompanha o futebol, hoje tem Espanha em campo, hein? Contra o Iraque. Sem 10 jogadores que vão jogar a Copa. A França pega a Costa do Marfim, né? Em preparação também para a Copa. Temos aí a Suécia contra a Grécia também. 3 jogos de amistosos, né? É, na final da Copa Verde também, que é a Copa do Centro do Brasil, né? Anápolis e Paysandu se enfrentam hoje. Muito bem, são alguns dos jogos, lembrando que a seleção brasileira entra em campo no próximo sábado, às 7 da noite, em amistoso contra o Egito. Você não sabe da outra. O Brasil enfrenta os Estados Unidos no feminino às 6:30. Tem jogo do Brasil masculino e feminino no mesmo horário praticamente, né? Eita! Olha, hoje, ontem na Liga Mundial das Nações, Liga das Nações Femininas de Vôlei, né? Liga de Vôlei das Nações Femininas, é isso aí. A Liga Mundial de Vôlei, que antes era assim, né? Agora complicaram tudo, Liga das Nações Femininas de Vôlei. O Brasil venceu ontem a Holanda por 3-1, né? Na etapa, no início da competição, né? O Brasil 3-1 ontem. Hoje às 8 da noite se enfrentam Brasil e República Dominicana. Então, se você que acompanha vôlei, né? Tá passando aí na GE TV no YouTube, também no Sport TV, tá bom? Você ficar sintonizado. Daqui a pouquinho tem mais sobre a Copa.
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0: Antena Sul FM, a rádio do seu jeito. Tá aí o Luan Santana com o Meio Termo, né? Rolou por aqui também o Guilherme Benuto nessa regravação aqui na programação da Antena. A gente vai tocando aqui as melhores músicas. 98409-1431, 98409-1431. Também relembrando algumas músicas do passado. É, vamos tocar uma aqui que você com certeza vai gostar. Essa aqui é do ano de 1993.
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0: Essa você já ouviu muito aqui. Duran Duran, Antena 1993.

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Antena Sul FM, a rádio do seu jeito, 10h02, você sintonizado na rádio que vai mais longe, muito bom dia, vamos juntos até as 10h30, trazendo informação, música boa, descontração pra você. Por falar em informação, tem informação aqui pra você, olha, tem um engarrafamento gigante, né? 21 quilômetros de fila em Campo Largo, sentido Ponta Grossa. Um acidente, né, que teve ali em São Luís do Purunã, antes do pedágio, na BR-277. Informações aqui, atualização de 15 minutos atrás, portanto, 21 quilômetros de fila. Campo Largo, sentido Ponta Grossa. Para você que tá ouvindo aí, na região, na saída de Curitiba, né, a gente tem muita audiência aqui em Curitiba também, na região metropolitana, saiba que, neste momento, engarrafamento gigante, mais de 20 quilômetros, e segue assim ainda, sem uma previsão de liberação, né? Já desde o início da manhã, 6 da manhã, né, esse engarrafamento começou, né? Muita gente já tá presa na fila desde as 6 da manhã, agora são 10h da manhã, 4 horas, né? Expectativa é que nas próximas horas aí, na próxima hora pelo menos, esse trânsito já tenha sido liberado, né? A pista. Mas por enquanto, então, sentido Campo Largo, Ponta Grossa, né? De Campo Largo a Ponta Grossa, engarrafamento, mais de 20 quilômetros de engarrafamento. 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Agora 10h05. Olha, Nando Reis anunciou uma nova parceria. Sabe com quem? Com a Marisa Monte. Eles que já tiveram um relacionamento, inclusive aquela música Resposta. Sabe-se que ele fez pra Marisa Monte, né? Música Resposta. Depois ela fez uma outra música também. Ou seja, eles tiveram já um relacionamento no passado, né? E o cantor publicou um vídeo nas redes sociais com cenas da gravação em estúdio e revelou o lançamento de uma nova versão da música Pra Você Guardei o Amor. É. Nando destacou a importância da colaboração entre os dois artistas. Ele disse assim: nossa melhor resposta sempre foram as parcerias musicais. A versão especial de Pra Você Guardei o Amor está nas plataformas digitais. É a música que foi originalmente gravada em 2009. Tem uma nova versão e ela já saiu e a gente ouve aqui na Antena. Nando Reis e Marisa Monte.

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8: Muito bem, Antena CFM, aí a trilha da Copa, né? Dai, dai. Não sei, não chegou aos pés das outras. E pra gente falar de Copa aqui, temos também a Lu. A Lu sabe tudo de Copa também. Bom dia, Lu, tudo bem?
9: Bom dia, Luiz.
8: O que você achou da trilha da Copa agora, né?
9: Do Brasil?
8: Essa aqui, ó, a Dai Dai com a Shakira.
9: Ah, eu vou falar que não me pegou.
8: Não ficou muito boa, né?
9: Não, eu acho que nada vai substituir aquela do...
8: Waka Waka.
9: Não,
8: não.
9: Eu gostava da outra, do...
8: Do Brasil? Pitbull. É mesmo?
9: Aquela com Pitbull.
8: Sério? E era a Cláudia Leite que cantava junto?
9: Não lembro.
8: Deixa
9: Se for,
8: eu ver.
9: Eu já não gosto.
8: Desgost,

0: E agora, gostei.
1: Deixa eu dar uma olhada aqui, vou achar enquanto nós vamos falar hoje sobre os salários dos jogadores da seleção brasileira. Alguns, tinha uma época que o jogador da seleção brasileira, ele ia pra seleção porque o valor era bom, mas hoje eles ganham muito mais no próprio clube, né, Lu?
2: Não, inverteu, né?
1: Inverteu-se as coisas.
2: Essas coisas, porque antigamente pro jogador fazer dinheiro era só fora.
1: Aham, né? E agora aqui no Brasil o pessoal tá ganhando 2,5 milhões, 3 milhões, aí o Gabigol no Santos ganha acho que 2,5 milhões.
2: Quem pagava esse tipo de salário
1: nunca,
2: antes?
1: E no Grêmio, que tá aí lutando pra não cair, todos os anos não consegue mais chegar. E tem uma folha salarial de 23 milhões de reais.
2: Nossa!
1: Aqui no Brasil! E a dívida altíssima, né?
2: Então, eu peguei aqui o salário dos jogadores da seleção brasileira. Começa aqui com o Rayan.
1: O Rayan é o mais novo, 19 anos.
2: Isso, 1,7 milhão por mês.
1: Meu Deus, esse é em real?
2: É em real.
1: Em real.
2: Em real.
1: Porque ele joga na Europa,
2: não,
1: né?
2: Não, é convertido em...
1: Já tá em reais. Um milhãozinho por mês.
2: Não, é dinheiro, né?
1: Uhum.
2: Por exemplo, o Igor Thiago. Eu vou dizer uma coisa, eu tô botando fé no Igor Thiago, hein?
1: Sim.
2: R$1 milhão por mês.
1: Caramba!
2: Tem o Luiz Henrique. O Luiz Henrique, 2 milhões de reais por mês.
1: Puxa.
2: O Matheus Cunha, 2,5 milhões reais.
1: Vai subindo.
2: Tem uns que ganham um pouco mais, outros menos. Uhum. Gabriel Martinelli.
1: Gabriel.
2: 4 milhões de reais.
1: No Arsenal. 4 milhões?
2: 4 milhões de reais. Hendrick, 3 milhões de reais.
1: No Real Madrid.
2: Meu Deus. O Paquetá no Flamengo. 4 milhões.
1: Caramba, tá ganhando mais que jogador que tá lá fora.
2: O Fabinho, 6 milhões por mês. Não sabia que ele ganhava tanto.
1: Caramba,
2: que o Danilo faz... Santos. O Danilo eu acho que é um dos que ganha menos, hein? 700 mil reais.
1: Mas jogando
2: mês.
1: No Brasil também.
2: 700 mil reais por mês. Casimiro, 11 milhões de reais por mês.
1: Não. Casimiro,
2: 11 milhões de reais. Bruno Guimarães, 5 milhões de reais. Danilo, 3 milhões de reais por mês. Vamos ver quem mais aqui. Vamos ver quem que é o mais do ranking, né? Douglas Santos, 2 milhões de reais por mês. Alexandro, 1,5 milhão.
1: Puxa.
2: Wesley, 1,2 milhão reais. É até difícil até falar, pra falar esses números.
1: É porque é muitas
2: cifras. Léo Pereira. O Léo Pereira não ganha muito não, hein?
1: O Léo Pereira não ganha.
2: É no Flamengo. 800 mil reais.
1: Tá ganhando pouco. Tem que subir o salário do coitado.
2: Ibanez, 5 milhões de reais. Brenner, 3 milhões de reais. Gabriel Magalhães, 4 milhões de reais. Vamos ver quem mais aqui. Marquinhos, 7 milhões de reais.
1: Caramba.
2: Everton, 900 mil reais. Ederson, 4 milhões de reais. Alisson, 4,5 milhões.
1: A verdade é que são poucos que ganham menos que 1 milhão.
2: Sim. O Rafinha, 5,2 milhões. Vamos ver, tá acabando aqui. Deixa eu ver quem mais dessa lista aqui. Vinícius Júnior, 18 milhões de reais.
1: Por mês?
2: E Neymar.
1: Ah.
2: 21 milhões de reais por mês.
1: Será que? Mas 21 milhões. É que aí você também coloca, né, direito de imagem, essas coisas, né? Aí vai aumentando cada vez mais, né, o salário.
2: Vamos fazer uma conta básica. Se a gente ganhasse uma vez.
1: Uma vez só um salário deles. Eu já me aposentava.
2: Nossa, um salário do Neymar arrumava já minha vida inteira e a da minha família.
1: Não, da família inteira já. Eita, mas é uma discrepância muito grande.
2: É muito dinheiro, mas assim, é mérito, né? Cada um tem um dom, isso é dom, né?
1: O problema, sabe o que é, Lu? Você sabe que a pessoa vai envelhecendo, vai passando o tempo e vai acabando, né? Acaba, né? Igual o Pelé é o maior jogador do mundo, ganha muito dinheiro.
2: E agora, você sabe que eu tava vendo também dos que foram jogadores, o que mais construiu patrimônio, falando dos brasileiros, né? Foi o Ronaldo Fenômeno.
1: E ele ainda continua, né? Porque ele tá...
2: Ele tem times, né? Ele compra, vende time.
1: Parece que ele tá comprando Inter de Limeira, alguma coisinha agora.
2: É. Ele pega na planta os times.
1: Uhum. Muito bem. A seleção brasileira joga no sábado, né? Contra o Egito. No mesmo horário joga a seleção feminina.

0: sabia? Contra os Estados Unidos.
1: Isso, gente, que todas as meninas.
0: Não, e CBF ainda, né? Sabe por que que marcou o jogo no mesmo horário? Olha, o Ancelotti disse assim: difícil é lidar com um atleta preguiçoso. Por que será que ele falou isso? O técnico falou sobre o clamor pela convocação de Neymar e disse que quer criar expectativa. Que quer criar expectativa alta nos jogadores pelo Hexa na Copa de 2026. Então quer dizer que, né? Ele tá criando. Porque é o seguinte, a seleção, a torcida não acredita muito, né? Então vai ter que ter aquela motivação, né, Lu?
1: Mas é aquilo que eu te falei, né? No jogo passado, ele deu esse gostinho. Só que eu vi um cara comentando um negócio que faz muito sentido, Luiz. Ele falou que ele não acredita no placar do último jogo, vi um comentarista falando isso. Por quê? Brasil deixou o time que levou 6 gols fazer 2 gols.
0: É isso. Não dá pra ser assim. Imagine você levar 2 gols de uma seleção que levou 6.
1: Sim, isso entendi, é um número ruim, entendeu? Não é? Ganhou de 6-2? Ganhou. Sim,
0: falha de cobertura é um muito bom nos comentários.
1: Não, é demais, é demais.
0: Muito bem, amanhã a gente fala mais. Faltam 8 dias, Lu.
1: 8 dias.
0: É 8 ou 7? Não, é 7.
1: 7?
0: Porque é na semana.
1: É na quinta que vem?
0: Na quinta que vem.
1: Ah, então é 7.
0: 7 dias para
1: semana
0: o início.
1: Semana que vem, essas horas, a gente já tá falando dos preparativos.
0: É mesmo, né? Que maravilha, hein? Vem aí a Copa!
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0: a Lu chega com hashtag e eu volto amanhã a partir das 8 aqui, 8:30 na manhã bem legal. Um grande abraço.

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Bom dia. Uma ótima manhã, hashtag pra você. Como é que vocês estão neste feriado? Lu, achei que você não vinha. Como que não, gente? Quem tem boleto tem. Tamo na área, hein? Eu, Lu Santos, com vocês até as 11h30. 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Manhã, hashtag de quinta-feira, 4 de junho de 2026. Estamos aqui regidos pelo signo de Gêmeos, a estação é o outono. 75º dia do ano, 210 dias para terminar 2026. A fase da lua minguante gibosa. O que a gente comemora hoje? Deixa eu dar uma olhadinha aqui nas datas comemorativas. A gente sabe que é Corpus Christi, né, gente? Feriado católico. Vamos ver o que mais que a gente comemora no dia de hoje. Hoje eu não olhei ainda. Dia do engenheiro agrimensor. Dia do gestor comercial e Dia Mundial das Crianças Vítimas de Agressão. Essas são as datas comemorativas de hoje no nosso hashtag TBT. E se você quiser mandar mensagem pra gente, manda no Instagram da Antena Sul. Quer falar comigo? Quer muito mandar mensagem pra mim? Manda lá no Instagram da Antena Sul FM, que eu vou estar lá conversando com você, hein? Vem com a gente. Na manhã, hashtag de TBT. Tá afim de curtir o quê? Relembrar o quê? Manda pra gente 98409. Não, não é o 98409-1431, Lu. Hoje é no Instagram. Manda aí.

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4: Às vezes a única coisa que você precisa na sua vida é cantar bem alto. Ah.

Dance Little Water Revival pra você nessa quinta de TBT aqui na Antena Sul. Deixa eu passar as últimas informações aqui pra vocês. Um acidente tá criando uma fila gigantesca. Cadê a última atualização aqui pra eu passar pra vocês? Uma colisão traseira entre dois caminhões devido aí a forte neblina desta madrugada está formando aí um congestionamento de mais de 23 quilômetros. O acidente aconteceu entre Curitiba e Ponta Grossa. Veículos estão aí sendo removidos para o acostamento e o trânsito fluindo lentamente por uma faixa. Penso, todo mundo querendo viajar no feriado. Aí uma colisão dessa é certeza que é engarrafamento. Então mais de 23 quilômetros de congestionamento devido a esse acidente entre Curitiba e Ponta Grossa. Se você está vindo, vai ter que ter muita paciência porque tá praticamente tudo parado. Se tiver mais informações aqui, atualização, a gente passa para vocês aqui na Antena Sul FM, a rádio que vai mais longe. Bora lá ver a previsão do tempo. O tempo tá carrancudo nesse feriado, tá bom pra ficar em casa ouvindo a Antena Sul, hein? Deixa eu ver aqui. Gente, quem quiser

Pra mandar mensagem pra mim, manda no Instagram da Antena Sul, tá? Manda lá no Insta que eu respondo vocês. Hoje a mínima foi de 10 graus e a máxima não passa de 20. Nesse momento, 16 graus é a temperatura. Amanhã, sexta-feira, sua linda. Mínima de 10 e máxima de 20 também. Sabadão amanhece um pouquinho mais frio, com mínima de 9 e máxima de 21. Domingo, mínima de 10 e máxima de 22 graus. Aí na segunda-feira, a gente vai ter uma mínima de 9 e máxima de 19. Mas previsão de chuva, só aí lá por quinta-feira da semana que vem. Quinta e sexta. E a temperatura vai cair de verdade mesmo, gente, aqui, segundo o CIMEPAR, a partir do dia 18 de junho. Então tá aí a previsão do tempo para os próximos dias aqui na nossa região. A gente sempre passa todos os dias, durante a manhã e a tarde da programação, porque como muda muito, é uma previsão, a gente tem que atualizar vocês, né? Isso aí. Agora faltando 10 minutos para as 11 horas da manhã. Quer mandar mensagem para mim neste feriado? Manda lá no Insta. Que a gente tá aqui, hein? E agora tem. Restem!

um post lá pra você dizer qual TBT você quer ouvir aqui na programação, hein? Manda aí pra gente, 984, não é 984-09-1431, Lu, é no Instagram. Manda lá. Agora

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6: Tô aí, hashtag a sua revista falada. E você pode participar comigo lá na enquete dos stores, do meu stores ou do stores da Antena Sul. Hashtag TBT, qual música você quer relembrar? A Linda, ela falou pra mim que ela quer relembrar essa daqui, ó. Xadê. Faz muito tempo que eu não escuto essa, hein? Xadê.

0: Deixa eu sair desse clima romântico. Marvin Gaye teve também Xadê. 11:11 aqui na Antena Sul, vamos mudar essa chave. Agora, já. Tem o Razor pra você. Stop.
1: We'll be together again.

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10: Isso aí, eu tô indo embora, volto à tarde no Ducassete 102, as melhores músicas pra você aqui na Antena Sul. Beijo, gente, se encontra à tarde.

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3: Olá, o Giro Sistema FIEP segue acompanhando os eventos pelo mês da indústria e destaca as homenagens em Medianeira, Maringá e Londrina. Celebração também acontece na 7ª edição do Troféu SESI de Melhores Práticas. 71 empresas que colocam as pessoas no centro da estratégia de negócios receberam a certificação. E a 4ª edição do Segurança e Saúde em Foco, promovido pelo SESI, discutiu os desafios da nova NR01. No SENAI, foco em tecnologia com a 2ª chamada do programa de residência em BIM. A ação conecta especialistas

0: engenheiros para modernizar a construção civil. E para a nova geração, o IEL XP promove uma imersão com dicas de currículo, oficinas e conexão direta com vagas de estágio no mercado. Vem mais edições por aí. Confira os detalhes destas e outras notícias da indústria nos canais do Sistema FIEP.
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3: Muito bem, boa tarde, senhoras e senhores. Está começando mais uma Tarde Antena Sul FM. Esse programa é Dose, começou em especial Corpus Christi. Vambora, gente! Começou mais uma super tarde, vambora, vambora, vambora. Excelente tarde, bom e feriado pra todo mundo. É a galera que tá viajando, aproveitando, reuniu a família, aquele almoço gostoso. Pessoas que têm esse costume e essa devoção no dia de hoje é fazer as ornamentações das ruas. É você que tem o voto e seu fé e sua fé, né? E você que hoje está curtindo a programação numa boa, curtindo o dia e vivendo esse dia importante para todos nós cristãos. Então, excelente tarde para você. O programa é Dose, viajando em casa, onde você estiver. Obrigado pela sua grande audiência. Juntos até as 3 horas da tarde, temperatura agora na região dos Campos Gerais, 18 graus, a mínima foi de 10. Previsão de sol, tempo bom hoje, que maravilha. Mas o friozinho, ele já chegou, ele já bateu na porta de todo mundo, de nós paranaenses, e é o friozinho maravilhoso do nosso Paraná querido, e principalmente o sul do Paraná. Amanhã a máxima deve chegar a 20 graus, mínima de 10. Olha só, amanhã não é sábado, gente. Não, hoje não é sábado, hoje não é domingo. Hoje é quinta-feira. Amanhã é sexta-feira, sextou amanhã, só pra você ter uma ideia, né? E aí, sábado, domingo. Muito bem, amanhã, portanto, máxima de 20.

Sabadão, 21 graus, mínima será de 9. E não chove na sexta-feira, sábado e domingo também. Você ligado na programação Antena Sul FM, vou seguir a risca aqui, a programação hoje do Álvaro Teles Filho, que fez uma super sequência musical, e a primeira é com Anastácia. Você ouve agora na Antena Sul, especial feriador Quintão. Participa da programação 984091431. Esse programa é Dose. Vem comigo, porque quintou na tarde 102.

Fronteira Sua FM, você ouviu Headway, What is Love? Sua tarde com mais músicas. 102 Antena Sul no seu super feriado. A melhor programação, as melhores músicas desse feriadão, quinta-feira, 4 de junho. E agora tem Baltimore, Tarzan Boy, aqui na sua tarde dose. 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Você ouve na sua tarde antena.

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2: 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Ao vivo, na sua tarde de quinta-feira. Quinta-feira, feriado, 4 de junho. 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
2: Calendário de pagamentos aposentados desta sexta-feira. Dia 5 recebe os finais 09 até o salário mínimo e finais 04 e 09 acima do mínimo. A segunda parcela do 13º salário será paga também juntamente. Bolsa Família 17 de junho, final 01. A Mega Sena está acumulada e o sorteio será sábado, portanto, dia 6. A estimativa do sorteio é de R$32 milhões. Corpus Christi em Ponta Grossa nesta quinta-feira. Preparação dos tapetes e ruas a partir das 14h30, saída do Asilo São Vicente. Procissão seguirá até a rua Benjamin Constante. Notícias e informações do rádio acontecendo para você pela Antena Sul FM. Já mais informações sobre as comemorações de Corpus Christi aqui na cidade de Castro. 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
8: Previsão do tempo. Tempo e temperatura na região dos Campos Gerais. 19 graus a temperatura máxima agora. Poder chegar a 20 graus da tarde de hoje. Mínima foi de 10 graus, não existe previsão de chuvas. Amanhã a máxima deve chegar a 20 graus e a mínima será de 9. Não chove também no sábado. Máxima prevista para sábado é de 21 graus e mínima de 9. 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

tarde para você, excelente feriado. Hoje, quinta-feira, 4 de junho. 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
1: Rádio Telas FM, boa tarde, 2:41. Tempo e temperatura na região dos Campos Gerais, 20 graus agora. A mínima foi de 10 graus. Não existe possibilidades de chuvas para os próximos 3 dias aqui na região. Hoje, feriado nacional. E você ligado na programação, aliás, feriado mundial, né? Para todos os cristãos. E aqui no Brasil, hoje, portanto, dia 4 de junho. Tempo e temperatura, tempo bom na região dos Campos Gerais, não chove sexta-feira, sábado e domingo. 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
1: Centenas FM, muito mais músicas pra você. 3:00 PM tem Duca 702, 4:00 Cowboy do Rádio e 6:00 Alma Serrana, o melhor da música gaúcha na Antena Sul. Super sequência musical na sua tarde especial feriado Corpus Christi. Que Deus abençoe a sua vida, que Jesus Cristo ilumine a sua família. Muita saúde e muita paz. Que possamos relembrar de Jesus Cristo todos os dias da nossa vida. Tem Jade Jadson, tem Charlie Brown Jr., Isa, Israel e Rodolfo, Matheus Fernandes e Gustavo Lima. Tudo isso na sua tarde dose especial feriado.
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1: E aí, do cassete 102, entrando no ar aqui pela Antena Sua FM, a rádio que vai mais longe. Tudo certo, tudo ok, tudo jóia. Bora lá então. Nessa próxima hora, você já sabe, né? Muito rock flashback pra você. Uma ótima tarde de quinta-feira, feriado de Corpus Christi. Eu sou Lu Santos e a gente segue juntos até as 16h. Bora lá pra gente começar muito bem essa programação. Lembrando que se você quiser mandar mensagem hoje, você manda no Instagram da Antena Sul, hein? Manda lá sua mensagem que eu vou estar respondendo vocês. Manda, pede, faz aí a sua sugestão aqui na tarde do Cassete 102. Só sente o clima, hein? Só pra começar. De cara, Metallica, aumenta o som.

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isso aí, hein? Do Cassete 102, pra você aqui na Antena Sua FM. As melhores músicas do rock e do flashback é aqui com a gente, hein? Agora 3:20. 3:20 aqui na Antena Sul. Tem historinha pra contar pra vocês, hein? Tem historinha pra contar pra vocês hoje. Hoje... Não, hoje não, né? Há 40 anos, o Queen lançava aí King of Magic, trilha sonora de uma de suas fases grandiosas. Em 2 de junho de 86, um dos álbuns mais emblemáticos de sua trajetória foi lançada e impulsionada pelo sucesso do filme Highlander. O disco marcou aí a banda num momento de enorme popularidade e apresentou também um dos maiores clássicos de sua fase final com o Freddie Mercury. Para muitos fãs, né? A King of Magic não representou somente um grande disco, mas o capítulo final de uma das formações mais icônicas da história do rock. Então a gente curte King of Magic com Queen. Magic.

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7: Do Cassete 102, agora 3:30.

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5: Tá aí, hein? Do cassete 102. Você participando comigo. Peraí, deixa eu ver um negócio aqui. Cadê? Aí.
6: Hashtag.
5: Saiu hashtag ainda, né? Coloquei errado a vinheta. Ah, meu Deus do céu. E você que tá fazendo esse feriadão, hein? Só curtindo a Antena Sul. Deixa eu falar pra vocês dessa música que a gente vai tocar. I don't want to talk about it. Não é só uma música. É um sentimento em forma de melodia. Na voz de Rod Stewart, cada palavra parece carregar aí saudade, dor e silêncio de quem ainda ama, mas já não consegue mais explicar o que sente. A versão ao vivo no Royal Albert Hall conseguiu deixar tudo isso ainda mais intenso, principalmente da forma simples e emocionante de interpretar esta música. É uma daquelas canções que atravessam gerações sem perder a essência. E você escuta hoje e sente exatamente o que sentiu há décadas atrás. É incrível, né, gente? O poder da música. As músicas não envelhecem. Que tal curtir agora, hein? Aumenta o som e vem com a gente na tarde do Cassino.

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isso aí, agora faltando 10 minutos para as 4 horas da tarde, quase no finalzinho do Ducassete 102. E eu queria falar para vocês que esse mês de junho é um mês, assim, muito rico de álbuns que fizeram muito sucesso e que fazem sucesso até hoje, né? Um álbum que tá completando. Tá completando hoje. Aniversário. Ele é de 95, esse álbum. É o álbum Vamos Bater Lata, do Paralamas do Sucesso. Esse álbum, ele confirmou aí e marcou o retorno da banda às paradas musicais. E este álbum vendeu 1 milhão de cópias. Então vamos relembrar? Paralamas do Sucesso, Lanterna dos Afogados. Esse é o Ducassete 102.

Isso aí, agora faltando 7 minutos para as 4 horas da tarde, pra gente fechar aí mais um álbum que tá fazendo aniversário hoje, 4 de junho. Esse álbum aqui tá completando 36 aninhos hoje, o álbum Estranho do Nenhum de Nós. E esse álbum tem uma grande, uma forte influência do rock gaúcho mesmo. Tá aí pra vocês então, a minha última, Estranho. A gente se encontra amanhã, tá bom? Beijo!

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0: Vai começar o verão nos Estados Unidos. Daqui a pouquinho é inverno aqui no Brasil. Estamos no outono, uma tarde bonita de quinta-feira. Céu azul, dia lindo, 4 de junho. Vamos começar, Alan Jackson.

0: Red, Make Me Wanna, Alan Jackson, Summertime Blues, pontapé inicial. Um dia extra para viver, né? Sonhar e se divertir e ouvir boa música. Olha essa, Cowboy do Rádio entrando no ar.
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0: Rodopiando sucesso.

0: Esse feriado, hein? Tá em casa, tá de viagem, muita gente viajando, pra aproveitar, emendar, né? Depois emendar tudo.
1: E bora acelerar, quem gostou?
0: Cortando aí as BR pela região, nosso abraço, você que tá com a gente na

música, né? Contagia, anima. Essa que acabou de tocar é nova. Bora acelerar. Fidume Jeca, Fernando e Sorocaba, Zé Henrique e Mioto, está entre as mais pedidas da semana. Tocou também Emílio Eduardo, Rio Negro e Solimões, Rodolfo. Teve a nova aí do Thomas Rhett, Make Me Wanna. E Alan Jackson, Summertime Blues, pontapé inicial na tarde. Uma tarde radiante de sol, dia perfeito pra aproveitar, curtir, né? Você que tá em casa de boa, bora acelerar, tá pensando?

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3: É a notícia marcando presença aí nas manhãs e também a programação, sempre com notícias, informações, está sempre antenado com a gente aí todo dia, né? Segunda a sexta, hein? Então, no feriado também. Hoje vivemos dia 4 de junho de 2026. E aí, tá de boa? Curtindo a programação mais ouvida da região, Cowboy do Rádio, o mundo.

0: Boa! E aí, o que que vai fazer? Qual é o plano? A gente comentou aí, né? Vai pegar a estrada, abastecer, encher o tanque, né? 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Deixa eu digitar aqui. O que que eu tava falando? 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Deu um probleminha no WhatsApp ali, já vou explicar. 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Deixa eu olhar o relógio aqui, que horas são lá. Ê, filhadão, a gente fica meio perdido. Ei, 4:20 já, meu. Tá voando, né? Tá passando rápido. Tava observando aqui, o pessoal tá tentando entrar em contato com a gente aqui, mas não tá conseguindo. Não é problema aí no seu celular, não, hein? É problema aqui, né? Pega lá um recadinho do Paulinho. Atenção, sala das máquinas. Cadê o recado do Paulinho? Tá aqui. Atenção, senhores radialistas. Informamos que o nosso WhatsApp está temporariamente indisponível. O número encontra-se em análise pela empresa Meta e até o momento não foi possível identificar o motivo. Esse processo tem uma duração aí prevista até 24 horas. Contamos com a sua compreensão e paciência de todos. Fica pegando para os radialistas, inclusive eu aqui no meu horário e você também, canarinho. E agora, o que a gente vai fazer? Boa ideia, vamos tocar música. Vamos tocar música aí até 6. A interatividade hoje não está valendo. Fazer o quê, né? Tem que explicar pro ouvinte, senão o ouvinte tá mandando um recado lá. Por que será que ele não toca minha música? Por que será que ele não responde? Por que será que ele não fala meu nome no ar? Tem um probleminha técnico aí que vai ser resolvido o mais rápido possível, eu tenho certeza disso. Enquanto isso, né? Enquanto o sol brilhar. Cadê essa música, hein? Enquanto o sol brilhar, a gente vai estar aqui, né? Com você, dividindo essa energia boa, né? A vibe é boa. Às vezes a gente agita, outra hora a gente começa a pensar e refletir sobre a vida.
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1: Uma letra linda, né? Pra você refletir sobre as coisas, os acontecimentos da vida. Enquanto o sol brilhar, interpretação aí do Felipe Falcão.
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1: E agora, a gente tá reparando isso, né? A rádio tá tocando nessa véspera de Dia dos Namorados muitas músicas românticas. Tem uma do Cud Johnson pra você ouvir com Carrie Underwood.

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14: 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Primeira hora até às 5, já 19 minutos faltando para as 5 horas. Estava vendo aqui uma das principais plataformas de música country, né? Best of Country, falando ali a reportagem sobre o show do Alan Jackson, agora dia 27, tá chegando aí no Nissan, estádio da Nissan em Nashville, né? Todos os ingressos vendidos, os artistas aqui, a relação de todos os artistas que vão ao palco com o Alan Jackson, o ícone da música country, se despedindo é The Last Show, The Last Show, The Last Show, último show, agora dia 27, já chegou, né? Já chegou o mês de junho, acontecimentos aí memoráveis, vai ficar na memória dos fãs aí, o Alan Jackson, né? Quanta música, eu toquei uma pra iniciar, o vídeo pediu uma bonita ali pra gente tocar, daqui a pouquinho eu vou tocar, pediu aqui no meu WhatsApp particular, né? Vamos tocar. Tô falando isso que o WhatsApp da rádio tá fora do ar, o pessoal que tá mandando recados lá, infelizmente hoje, né? Mas o pessoal já está tentando solucionar um problema o mais rápido possível, voltando no ar aí provavelmente até o final do dia, tomara, né? Enquanto isso a gente fala aqui pra você não ficar aí perdido, perdida, que será que tá acontecendo quando tá tocando minha música? Ele nem responde, é, tá um probleminha ali, mas a gente vai verificar. Opa, tem uma reportagem ali do Garth Brooks. Pega uma música lá do Garth Brooks. Pega lá aquela uma que a gente tocou outro dia aí, o pessoal gostou e tá pedindo bastante, né? É The Summer, não é The Summer? É That Summer.
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14: É hora pra ouvir música, né? Ouvir notícias de astros e estrelas do mundo caos e o mundo sertanejo e também as notícias do dia feriadão, né? Hoje é feriado, todo o Brasil. E a gente tá aí com você nessa tarde, agora 18 para as 5. Cantor country Garth Brooks, de 64 anos de idade, pode entrar para a história como um artista solo com o maior valor de venda de sua

De acordo com informações do Wall Street Journal, o artista pode superar o eterno rei do pop Michael Jackson e ter sua obra vendida por nada menos que $2 bilhões. O que vale isso em real, em 10 bilhões de reais, né? Na cotação do dia, 10 bilhões de reais, imagine. Um dos maiores nomes da música country, com 20 músicas no topo da parada Billboard, uma carreira que abrange mais de 3 décadas e mais de 200 milhões de álbuns vendidos só nos Estados Unidos. A discografia do Garth Brooks pode render um acordo bilionário a ele. A venda incluiria os direitos autorais de composições e gravações de suas canções. Tava vendo aqui a lista de gente que ele vai desbancar com esse negócio, né? Com a venda aí da discografia, tá aqui, ó, é Michael Jackson, tem Britney Spears, tem Justin Bieber, tem Katy Perry, teve David Bowie, Bob Dylan, tantos outros aqui, tem a lista dos 10, tá no topo então, Garth Brooks. A música que a gente tá pra tocar aí chama-se That Summer, tem um toque bacana, né? Garth Brooks, aqui na programação do Cowboy do Rádio. Já na sequência, Maurício e Mauri, tem Zé Neto e Cristiano.

0: Zé Neto e Cristiano na programação.
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0: Música, notícia, informação, a gente está de olho aí nos fatos do dia, trazendo aí as informações para você que ouve aí a programação da 102. Parece cena de filme ali, né? Você com certeza já viu, já ouviu a notícia aí do motorista. É da motorista, né? Que salvou aí o senhor na ferrovia. Pega lá a matéria pra gente comentar. Aconteceu em Apucarana, hein? Homem se desequilibrou e foi salvo por Carla França, que estava a caminho da escola da filha. Um homem de 55 anos foi salvo por uma motorista, depois de ficar preso nos trilhos da rodovia que passa por Apucarana. Uma câmera de segurança filmou o momento em que ele é tirado do local 8 segundos antes do trem passar. Flagrante foi às 13h39. João da Kizuki se desequilibrou ao caminhar com o andador por cima da passagem de nível da rua Hermes da Fonseca. Carla França então percebeu o acidente e abandonou a condução do carro para correr até ele. Ao mesmo tempo, o maquinista acionou as buzinas para alertar os pedestres sobre a aproximação. A mulher alcançou ele quando o horário da câmera marcava 13h39:26. Depois de puxá-lo e garantir que ele estava na calçada, fora dos trilhos, o trem passou às 13h39:34 pelo local em que o homem estava caído. Faltando 2 segundos, outro condutor também foi até eles e conseguiu colocar seu João em pé na calçada. João foi resgatado em segurança. O aposentado tem dificuldade de locomoção e havia vendido algumas latinhas que coletou antes do acidente. Tá aqui as imagens. Vamos ver aqui aonde está a fala da Carla. Ela tá aqui, ó. A Carla contou que antes de tudo acontecer, estava acompanhando aí a caminhada do homem de dentro do carro. Aí ela percebeu, não vai dar tempo. Pegou, saiu correndo e foi uma heroína, né? E as imagens parecem cena de filme. 8 segundos apenas. Então a gente está falando aí de uma motorista correu aí até a ferrovia e salvou o homem preso nos trilhos 8 segundos antes do trem passar. Isso ocorreu aqui no Paraná, em Apucarana.
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7: E Paraná! Paranazão afora, onde vai a programação 102.7, a nave mãe, Antena Sul, essa vai longe, juntos na quinta-feira, feriadão de boa, modo feriado aí ativado, feriado aí, final de tarde agora, né? 5 horas em ponto, totalidade, 5 horas, e a gente tem aí mais uma hora juntos, que a hora seja leve, né? Aliás, o dia tá tranquilo, feriadão trazendo aquela paz, né? Que a rotina não permite, né? Aquele agito durante a semana, nada melhor que um feriadão pra você ficar de boa curtindo aí a programação em casa, no trabalho, tem gente trabalhando, tem gente também tá viajando já pra emendar, só segunda, retorno só segunda, eita, boa viagem pra você, galera que tá em casa, também uma ótima tarde aí, um final de dia de boa, né? Ouvindo aí a 102, tá aqui a música, inevitável, Bruno e Marrone vai tocar, Jennifer e Stephanie também vai tocar, falando do rodeio voltou, essa aqui, vamos tocar, eu tô atendendo o meu particular aqui, né? WhatsApp da rádio ainda fora do ar, portanto não fique triste, né? Amanhã as coisas voltam ao normal aí no Cowboy do Rádio, hoje sem interatividade, devido a um probleminha técnico, mas a gente tá resolvendo aí o mais rápido possível. Já são 5 horas e 1 minuto, voa, né? Passa rapidinho o dia. 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

vamos lá, partiu, mala pronta, é, pé na estrada, um feriadão aí prolongado, muita gente vai emendar, incrível, final de dia pra você refletir, pensar e também curtir na estrada, né, galera?

do lar, ouvindo, tomando esse café, o cafezinho vai bem no horário, né? E aí são lá, 5:03, 4 de junho de 2026, Copa chegando, vem aí a Copa do Mundo, as promoções em TV, né? 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

0: 5h20. 5h20. 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

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Deixa eu ver aqui o que, que eu vou fazer. Vamos tocar essa música aqui, né? Essa aqui chegou, foi garimpada. Ontem pediram Vida Cigana, João Pedro e Cristiano, original, né? Muito boa música. E aí, fala em Vida Cigana, como é que tá vindo, hein? Tá aí, né? Vivendo, finalzinho do dia, já 5h25, Copa chegando, Copa do Mundo chegando. 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Fala nisso, agora me veio uma... algo na cabeça, e hoje é quinta, né? 4 de junho, semana que vem tem jogão, hein? Dia 13, né? Dia 13 de junho. É sábado, né? Sábado, ô Benedikind, pesquisa pra mim que horas que vai ser o jogo, hein? Que horas que vai ser o jogo, me vem isso na cabeça, não sei que horas. Tá buscando, hein? Já apareceu. Ô, Benedikind, é a resposta mais rápida do rádio. Chegou aqui o primeiro jogo da seleção brasileira na Copa do Mundo de 2026. Será no dia 13 de junho, sábado, às 19 horas, no horário de Brasília. Partida de estreia do Brasil será contra o Marrocos, válida e para pelo grupo C. Acontecerá no MetLife Stadium em Nova Jersey, Estados Unidos. Algo mais? Não, era só isso. Obrigado. 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

Madrugada, um clássico, a parceria do César e Paulinho com Chitãozinho Chororó, perfeita música aí na sua tarde, início de noite já, né? João Pedro e Cristiano, Vida Cigana, beleza? A gente tá aí com você na tarde, final do dia, Lojas MDL, Móveis do Lar, Prioto Supermercados, até as 20 horas, hein? 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

0: com mais notícias da Copa, né? Tem informação aí chegando, já a gente vai falar da Copa.
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1: É só no meu horário que acontece isso? Hein? Hein, ô Billy de Kindy? Pega aí mais informações sobre a Copa. A rádio tá com as notícias do que vai começar, né? Do que vai começar. A gente já está na concentração aí do jogo do Brasil. A gente falou agora há pouco do jogo do Brasil na semana que vem. Mas tem jogão de bola agora chegando aí, né? Tem uma informação do Neymar. Não viajará para o amistoso do Brasil contra o Egito. O jogador ficará em Nova Jersey em tratamento de fisioterapia. Pega a matéria aí. Neymar não viajará para o amistoso do Brasil contra o Egito, que será agora sábado, em um jogo que marca aí o último teste antes da estreia para a Copa do Mundo. Jogador que trata uma lesão de grau na panturrilha esquerda ficará em Nova Jersey em tratamento com a fisioterapia. Então a informação aí lá da CBF, né? Um comunicado da CBF. Jogão de bola agora, então, sábado, né? Pois é, a ausência do atleta do Santos cumpre aí o prazo estipulado pela própria CBF. A expectativa de recuperação era de 2 a 3 semanas, ou seja, atuaria somente entre os dias 11 e 18 de junho. O jogador não participou do treino da última terça-feira, o segundo do Brasil em solo americano. Nele, Ancelotti esboçou o time com várias mudanças para enfrentar o Egito. Duelo contra o Egito será marcado aí para esse sábado, 19 horas, no horário de Brasília, em Cleveland. Será o último teste antes da estreia na Copa, dia 13, diante do Marrocos, no estádio de Nova Jersey, como a gente comentou agora há pouco. Então, a informação que chegou lá da América, o Neymar não viajará para o jogo contra o Egito, vai ficar se recuperando. Tratamento aí da fisioterapia. Voltando ao Brasil, já que a gente tá em clima de Copa, a Rádio vai estar já entrando em campo com você, inspirando você com músicas, com notícias, né? A gente recebeu aqui o hino nacional, né? Uma bela apresentação feita pela Orquestra Uberlandense de Viola Caipira. Vamos ouvir?

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0: saudamos a todos aqueles que rezam conosco neste momento tão sagrado da Ave Maria. Desejamos um bom final de tarde, uma boa noite a todos e vamos iniciar em nome do Pai, do Filho e do Espírito Santo. Amém. Amém. Nesse momento sagrado em que até os ponteiros do relógio ligam a terra ao céu, rezemos a oração do Ângelus. O anjo do Senhor anunciou a Maria.
1: E ela concebeu do Espírito Santo.
0: Ave Maria, cheia de graça, o Senhor é convosco. Bendita sois vós entre as mulheres e bendito é o fruto do vosso ventre, Jesus.
1: Santa Maria, Mãe de Deus, rogai por nós, pecadores, agora e na hora de nossa morte. Amém.
0: Eis aqui a serva do Senhor.
1: Faça-se em mim segundo a vossa palavra.
0: Ave Maria, cheia de graça, o Senhor é convosco. Bendita sois vós entre as mulheres e bendito é o fruto do vosso ventre, Jesus.
1: Santa Maria, Mãe de Deus, rogai por nós, pecadores, agora e na hora de nossa morte. Amém.
0: O Verbo de Deus se fez carne
1: e habitou entre nós.
0: Ave Maria, cheia de graça, o Senhor é convosco. Bendita sois vós entre as mulheres e bendito é o fruto do vosso ventre, Jesus.
1: Santa Maria, Mãe de Deus, rogai por nós, pecadores, agora e na hora de nossa morte. Amém.
0: Rogai por nós, Santa Mãe de Deus,
1: para que sejamos dignos das promessas de Cristo.
0: Oremos. Infundi, Senhor, nós vos pedimos em nossos corações a vossa graça, para que, conhecendo pela anunciação do anjo a encarnação do Verbo, cheguemos por sua paixão e morte à glória da ressurreição. Por Cristo nosso Senhor.
1: Amém. Amém.
0: E hoje, quinta-feira, dia santo de guarda, já celebramos a solenidade do Santíssimo Corpo e Sangue de Nosso Senhor Jesus Cristo. São Julião Eymard nos ensina que, depois da Eucaristia, nada mais há senão o céu. Olha a grandeza de Deus que se deu inteiramente por nós, somente por amor, amor incondicional. Na Eucaristia, Jesus nos une a si e ao Pai neste divino sonho, que desta comunhão nasce a humanidade unida à imagem da família divina. Ouçamos o Evangelho, a palavra da salvação.
2: Proclamação do Evangelho de Jesus Cristo segundo João.
1: Glória a vós, Senhor.
2: Naquele tempo, disse Jesus às multidões dos judeus: eu sou o pão vivo descido do céu. Quem comer deste pão viverá eternamente. E o pão que eu darei é a minha carne, dada para a vida do mundo. Os judeus discutiam entre si, dizendo: como é que ele pode dar a sua carne a comer? Então Jesus disse: em verdade vos digo, se não comerdes a carne do Filho do Homem e não beberdes o seu sangue, não tereis a vida em vós. Quem come a minha carne e bebe o meu sangue tem a vida eterna, e eu o ressuscitarei no último dia. Porque minha carne é a verdadeira comida e o meu sangue a verdadeira bebida. Quem come a minha carne e bebe o meu sangue permanece em mim e eu nele. Como o Pai que vive me enviou, eu vivo por causa do Pai. Assim, aquele que me recebe como alimento viverá por causa de mim. Este é o pão que desceu do céu. Não é como aquele que vossos pais comeram. Eles morreram. Aquele que come este pão viverá para sempre. Palavra da salvação.
0: Glória a vós, Senhor.
3: A palavra dos ouvidos ao coração. É o que Paulo nos afirma. O cálice da bênção, o cálice que abençoamos, não é comunhão com o sangue de Cristo? O pão que partimos não é comunhão com o corpo de Cristo? Que maravilha! Pela comunhão, nosso corpo e sangue vão se tornando sempre mais como o corpo e sangue de Jesus. É, ou pode ser, tão grande nossa transformação que torna-se possível esse difícil fruto da Eucaristia, nossa união com Jesus e, a partir dela, nossa plena união entre nós, superando barreiras e oposições, porque há um só pão, nós todos somos um só corpo, pois todos participamos desse único pão. Jesus e a Eucaristia permanecem em nós e nós nele, como o tronco nos ramos e esses no tronco.
0: Na sequência da liturgia de hoje, rezamos. Quão solene a festa o dia, e da Santa Eucaristia nos recorda a instituição. Novo rei, nova mesa, nova Páscoa e realeza. Foi-se a Páscoa dos judeus. Aos mortais dando comida, dais também o pão da vida. Que a família assim nutrida seja um dia reunida aos convivas lá do céu. Que assim seja. Amém.
4: Louvado seja nosso Senhor Jesus Cristo, para sempre seja louvado. Eu sou o padre Leonel Stansky, da paróquia Santa Ana de Castro, e quero nesse momento desejar as bênçãos de Deus para você, para a sua família, que a proteção de Nossa Senhora acompanhe sempre a sua vida. Quero deixar aqui o meu agradecimento por você que nos acompanha todos os dias nesse momento da oração da Ave Maria. E que Deus te abençoe. Em nome do Pai, do Filho e do Espírito Santo. Amém. E permaneça na paz.
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0: Beleza, moçada, agora são 6:04. Alô, gaúchos, alô, gaúchas de todas as querências, estamos chegando. Estamos chegando nesse dia, hoje, 4 de junho. Feriadão, né, tchê? Feriadão nessa quinta-feira bagualada. Mas estamos chegando pra ficar com vocês até as 7 horas da noite, com muita música boa. Gaúchos e gaúchas de todas as querências. Onde você estiver, o nosso carinho todo especial, vem comigo a partir de agora. A apresentação do Alma Serrana fica a cargo desse indivíduo que vos fala, Rony Gomes, por aqui. 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Tudo certo, tudo prontinho. Então a partir de agora vem comigo, marca o telefone aí, 9. Hoje, moçada, pode mandar no outro número aí, que nós estamos com um probleminha aqui no nosso, tá? 999815871, manda nesse pra nós, hein, tá bueno? Pode mandar a sua mensagem, mandar aí o seu pedido de música, oferecendo pra quem você quiser, eu atendo vocês até as 7 horas. Tudo certo, tudo prontinho, marca o telefone, 4299815871. Chegando a primeiríssima, abrindo com chave de ouro a programação, tá aí pra vocês essa marca de fundamento aí, tchê.
1: Quem é o cantor?
0: É o grupo Fandangueando, não mexam com quem tá quieto, vem comigo.
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0: Uma marca velha de fundamento, Raoni Grupo Alma Chucra, esvoaçando pala.
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0: Tá certo, moçada, eu amo a Serrana nesse feriadão pra vocês aí, né, tia? Tamo por aqui. Ao vivo e a cores aqui pela sua 102.7, Antena Sul FM. Essa quinta-feira abagualada. Um forte abraço pra você que está na sintonia da Mais Ouvido. Pode mandar sua mensagem, mas hoje manda aí no 999815871, tá bom, hein, ó?
2: Gosto muito.
0: E por aqui nós vamos empurrando com o peito aí que nem lagarto em ladeira, gurizada, até às 7 da noite.
2: Não ligo pra
0: levando pra vocês o melhor da música gaúcha, tá boendo, tá boendo? Já quero fazer um convite todo especial pra vocês aí, né, tio? E agora, nesse mês de junho, 19, 20 e 21, acontece o 6º Rodeio Crioulo do CTG Querência Canteira. Tá todo mundo convidado aí no Parque Dario Macedo.

sexta-feira aí vai ter aí Grupo Entreveiro Gaúcho, né, tia? Na sexta-feira e também no sábado, grande baile pra vocês aí, com Ivan Godoy e Galdérios por Excelência, no sábado, aí no Peçutão, no Parque Dario Macedo, mesas e ingressos aí na Fragmão Materiais de Construção, informações pelo 429-9920-4531, ou também aí com o pessoal aí do CTG Querência Campeira. Tá todo mundo convidado, é agora, grande rodeio crioulo, é o sexto rodeio crioulo do Querência Campeira. Não esqueça então, sábado, encontro marcado com Ivan Godoy e Galdérios por Excelência lá no Peçutão.

É, e a música velha não para, né, tia? Vamos atracando, vamos trazendo música boa pra vocês aí. Tá chegando o Chiquito e Bordoneio, ó. Relíquia do meu avô, vem comigo.

0: Vai, moçada linda, música João Luiz Correia pra vocês aí, sacudindo a poeira aqui na 102.7.
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0: Fernando Mussara, 6h27.
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0: Vem comigo então até as 7 da noite.
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0: É a sua companhia em todas as querências com Rony Gomes aqui pela sua rádio Antena Sul FM. Esse é o tranco do Alma Serrana, gurizada. Trancou, velho, sacudido aí que nem galope de cachaço, né? Barbaridade. Tá certo você que está aí nesse feriadão aí. Aconchego do rancho e com a família, tomando aquele chimarrão velho bem bueno, bem cevado nesse finalzinho de tarde, início de noite. Forte abraço.
3: Sabe, entende, compreende que...
0: Por aqui nós vamos atracando porque música boa é no Alma Serrana, o seu programa diário de segunda a sexta-feira aqui pela antena, né, tia? Tá chegando mais uma marca aí, os jinetes por aqui, Canto dos Galos.
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0: Aí, Gaúcho da Fronteira, pra vocês aí. Saudade da querência aqui na antena. Vem comigo. Tá bom, no moçada, já são 6:35. E nada melhor que uma música bem boa, né, tchê? E a música boa você só curte aqui no Alma Serrana, é, aqui pela Antena Sul FM, a rádio que vai mais longe. Forte abraço pra vocês do outro lado, um abraço lá pro nosso amigo, o Catarina, que está na sintonia aí em Carambeí. Deixa eu ver também lá pro nosso amigo Jonathan, alô, um abraço. Também lá pra Marilda, alô Marilda em Ponta Grossa, todo o pessoal curtindo a mais ouvida. Por aqui nós vamos atracando que é música boa que tá chegando e não frouxemos o garrão, Chiru Missioneiro e Chiquite Bordonei, Louco por Vaneira.
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0: 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Tá bueno, então.
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0: Beleza, 6h46.
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1: É, moçada, quando aponta o chapelão, Machado e Marcelo Dotti. Esse é o Tranco do Alma Serrana, até as 7, estamos por aqui. De pé na patrola, levando aquela marca fandangueira aí nos quatro cantos desse mundão do nosso patrão celestial, hein? E a música é boa e tá chegando pra vocês aí agora, Grupo Portal Gaúcho, a Nega Véia Embrabô.
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0: Bueno, moçada, tá aí, grupo tá na moda, participação do Baitaca, os pila da Chica Véia aqui na antena. É, moçada, já são 6:54, estamos aí com a Alma Serrana, vamos rapidinho trazendo mais uma marca de fundamento aí, os quatro Galdérios chegando agora pra vocês aí com Andejo.
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A emoção da linda música, e com essa música dos Quatro Galdérios, nós estamos fechando a gaita nesse feriadão aí. Prometendo voltar amanhã na sexta-feira aí, a partir das 18 horas com a Alma Serrana, tá bom? Uma boa noite pra você, um ótimo, um excelente finalzinho de feriado. E a gente se encontra amanhã às 6 horas da tarde aqui pela sua Rádio Antena Sul FM. Forte abraço, fique com o patrão velho quando eu vou seguindo. Um abraço aí do tamanho do Rio Grande a todos os gaúchos e gaúchas da nossa querência. Aquele abraço e até amanhã. Tchau, tchau.

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Amados e preciosos ouvintes, Deus continue abençoando a todos com a mão forte, a mão misericordiosa. O tempo é difícil, o tempo é trabalhoso, o dinheiro não é a solução dos problemas. Os maiores problemas não resolve-se com dinheiro. O dinheiro pode comprar uma cama muito boa. Ele não compra o sono. É verdade. Dinheiro para o homem que não pensa na graça de Deus pode comprar até uma mulher, mas não compra uma esposa, não compra um marido real, um homem verdadeiro. O dinheiro ajuda sim, mas não é a solução do problema. Não vá viver tão angustiado, angustiada. Há um velho ditado dos antigos que diz assim: o frio vem conforme o cobertor. Falta cobertor para o homem que dorme na rua, mas sempre tem um anjo que leva um cobertor para eles. O que que isso quer dizer para mim e para você, famílias? É o seguinte: que Deus nos dá graça para vencer os problemas. Nenhuma luta acima daquilo que você possa suportar. Por isso você deve entregar o seu caminho ao Senhor. Ele tudo fará. Perde-se a saúde, perde-se a alegria. Por quê? Nada deu certo como você pensava. É verdade. Eu encontro quantas pessoas dizendo: olha, fosse assim. Mas acredita. Comece a agradecer a Deus. Grande oportunidade que Ele está dando para ajudar esta família desequilibrada muitas vezes, onde um velho pai cristão fica envergonhado de ver as filhas mal vestidas,

netas desfilando de shorts. A vergonha, sim. Muita vergonha. Quando você vê uma mãe andar meia nua perante sua família, você para, pensa, raciocina e pensa, meu Deus, como mudou as coisas. E você está gemendo, você está sofrendo, é verdade. E uma pergunta, o porquê? Eu encontro pessoas que precisam da misericórdia. Se eu preciso de misericórdia, eu tenho que exercitar a misericórdia. Dores, que há uma angústia tão grande, desespero, quando uma pessoa erra, uma moça comete algo, um rapaz, a primeira coisa, vamos entregá-lo a Satanás, vamos fazer isso e aquilo, mas como espírito religioso. E quando você erra, pastor? Quando você comete teus erros? Ou você pensa que Deus não vê nada? Quem entrega você a Satanás? Quem tira você da ceia? Hã? Ah, muito bem, muito bem. Quando você erra, você quer que todos tenham misericórdia de você. Que a igreja te compreenda que você é um ser humano e precisa de perdão. Daquele irmão errou. Aquela irmã que por tantos anos te abençoou, logo ela caiu em uma fraqueza, tropeçou no caminho, espera receber a misericórdia e uma mão de ajuda daquele pastor, dizendo, ó, minha filha, ó, meu filho, conta comigo, eu estou orando por você. Com certeza Jesus Cristo vai te perdoar, vai te ajudar. Aí encontra aquele legalista que toma aquele parágrafo da mensagem ou um versículo da Bíblia e diz, aqui está. Vamos ter envergonhar aquela família, aquele pai, aquela família. Uma oportunidade. Eu sempre uso dizer assim, a minha luta para trazer o povo para debaixo do sangue de nosso Senhor Jesus Cristo. A minha luta não é para tirar ninguém do sangue, mas é para colocar no sangue. Há muitas coisas que eu não concordo. Não, mas eu suporto. Pastor, o fulano, eu sei que ele está errado. Mas combatê-lo, falar dele, resolver? Eu sei que ele está fora da mensagem. E o mais difícil nesse momento em que nós estamos vivendo, um homem, um irmão erra aqui, ele tem que acertar. Ele deu prejuízo para um irmão. Ele difamou ou agiu de maneira indecente com aquela igreja. Ele tem que acertar com aquela igreja. Mas aí tem um outro pastor ali do outro lado.

Carmon congrega aqui. Você é um santo. Errado é o outro lá. Você toma cuidado, porque o que se planta colhe. E precisamos de Deus. E eu estou pedindo a Deus, nessa hora em que nós estamos vivendo, pai de família, mãe de família, irmãos, irmãs sinceros, eu estou pedindo a Deus que nos dê uma fé para suportar a hora em que nós estamos vivendo. Porque logo haverá uma intervenção divina. Haverá uma intervenção divina. É fácil plantar e colher na lavoura dos outros. Mas quando outras pessoas estiverem colhendo na sua lavoura, porque o que se planta colhe, aí você vai arrumar parágrafos de mensagem, direitos e razões. De todas as formas, eu uso dizer assim, eu mantenho respeito com os anciões, os mais velhos. Vocês podem notar para você ver, ainda que um ancião mais velho, que algum dia me ajudou, ainda que eles tentam cometer algo e que faça algo que não me agrada, eu mantenho quieto e respeito eles, respeito a igreja deles. Estou findando o tempo na terra, mas quero que o Senhor me ajude a suportar, manter firme no posto do dever. O mundo não passará pelo caminho. Não. O diabo lançou todas as flechas do inferno. Ele não me leva mais para o baile. Ele não me leva mais na cerveja. Ele nunca me levou e não me leva à prostituição. Ele nunca me levou e não me leva ao roubo. Ele nunca me levou e não me leva às traições com qualquer pessoa. Mas ele não desiste. Ele quer me ver fora do caminho. Ele quer me ver perseguindo alguém, porque assim ele terá em suas mãos. Ah, mas ele não me derrubou com adultério. Mas precisa ser só adultério para derrubar? Será que ele não derruba a gente em determinadas atitudes, mãe de família? Ô pai de família! Ô pastor! Ô evangelista! Vamos pedir a Deus de discernir os espíritos. Uno com uma pessoa que é traidor e me faço junto com ele, eu sou culpado daquilo. É verdade. Mas nós damos apoio a tudo que é errado. Sejamos ser de Deus? Não. Vamos manter na misericórdia de Deus. Não fique entregando todo mundo a Satanás, não. Tenha-se na palavra. Dê um tempo. Vamos cortar o pé de figueira? Não. Vamos adubá-lo. Vamos orar por ele. Vamos aconselhá-lo. É verdade, mantenha no dever. Pastor, você é um líder de Deus. Cuida no que você faz. Por quê? Pecado não é só assalto. Pecado não é só adultério. Não é isso, não. Que comentamos e fazemos e agimos que desagrada o Todo-Poderoso. Deus abençoe as famílias. Deus encoraja as famílias. Em o nome do Senhor Jesus Cristo. Vamos ouvir mais um hino?

ouvintes preciosos, no livro do profeta Isaías, no capítulo 35, a partir do versículo 8, está escrito assim: será um alto caminho, o caminho que se chamará o caminho santo. O imundo não passará por ele, mas será para o povo de Deus, os caminhantes e até mesmo os loucos não errarão. Precioso irmão e irmã, fomos juntos pensar neste caminho. Esse caminho que nos traz segurança, nos conceda paz. Jesus disse: eu sou o caminho, a verdade e a vida. Ninguém vem ao Pai senão por mim. Esse é o alto caminho, o qual, para caminhar por este caminho, você tem que ser perdoado através do sangue de nosso Senhor Jesus Cristo. Por quê? Só os escolhidos de Deus caminhar por este caminho. Tem que nascer de novo. Tem que receber o Espírito Santo.

0: para caminhar por este caminho. Agora, quando nós estamos neste caminho, encontramos isso aqui. Após o decorrer dos cultos desta semana, tentando mostrar ao povo que não há necessidade de ter medo. A pior coisa que o diabo pode colocar em você é o medo. Até mesmo um câncer, e não temesse, e cresse que Deus o curaria, você não estaria em uma situação muito ruim. Deus cuidaria disso. Se você estivesse doente, seja o que fosse, se você não temesse, então o medo é uma das piores coisas que Satanás pode colocar nas pessoas. Esse vírus que ataca o povo, Covid-19, nesses dias, tem usado a televisão, o rádio, causar um pânico na humanidade. Isso traz o medo. E o medo, então, abre a porta para esse demônio prevalecer. Quando você acredita em Deus, tem que tomar os cuidados, sim. Eu acredito que o Senhor, creio e tenho visto, Ele cura o câncer. Mas eu não vou procurar jamais ter um câncer. Não. De acordo com a Bíblia, a minha fé descansa nisso. Se a serpente me picar, eu acredito que o sangue de Jesus Cristo é mais forte. Estarei livre do veneno da serpente. Mas nem por isso eu vou procurar uma jararaca, um cascavel para me picar. Não. Não. Eu sei disso. Você também tem consciência disso. Então, o que é que nós precisamos? É não ter medo, ter os cuidados, mas não ter medo. Acreditar nesse grande Deus, o qual é o nosso grande ajudador. Agora, eu tentei provar através da Escritura que o homem que é nascido do reino de Deus não tem nada a temer. Você está absolutamente, seguramente salvo.
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0: Ninguém pode arrancá-los das mãos de meu pai. Ninguém é maior do que ele. Aqueles que ouvem as minhas palavras e crê naquele que me enviou, tem vida eterna, não entrará em condenação, mas passou da morte para a vida. Aquele que comer da minha carne e beber do meu sangue, tem, não é terá, mas tem no presente, vida eterna. E eu o ressuscitarei no último dia. Você terá vida eterna? Não! Você tem vida eterna! A eternidade está dentro de você. Espírito Santo mora, irmão, irmã, em você. Cristo em vós, a esperança da glória. Portanto, não entristeçais o Espírito Santo de Deus, no qual está selado até o dia da vossa redenção. Aí está, selado até o dia da vossa redenção. Não apenas de um avivamento a outro, mas até o dia da vossa redenção. Ó, como o Espírito Santo chegou esta manhã. Nos segurou aqui até 1h30 esta manhã. Olha, pense nisso. Agora, eu quero falar sobre essa escritura, o profeta Isaías, o alto caminho, o caminho do rei. Agora, se eu fosse para a cidade de Nova York, a melhor coisa para eu fazer não é tentar encontrar geograficamente onde eu estou localizado e tomar a direção norte, mas a melhor coisa de fazer é apanhar o mapa e seguir o mapa, está certo? Uma estrada, e não o fizer, vou me colocar em apuro. Não existe atalho para o caminho, para o reino de Deus. Você sabe, nós tentamos fazer um atalho. Saímos daqui numa lagoa, em algum lugar, e nós atolamos. Isso é o que fazemos quando saímos do antigo e alto caminho, o caminho de Deus. Deus fez uma vereda, um caminho. Deus tem o seu projeto. Aleluia. Quando eu vou a Curitiba, eu não me preocupo em fazer o caminho. Já há um caminho feito. Eu vou a Telêmaco Borba ou a qualquer cidade, o caminho já está feito. Você se identificar. Bom, o meu destino é o céu, mas eu estou no caminho que me leva ao céu, que há milhares, milhares, que eles estão no caminho do inferno, o que vai chegar no céu. Mas você pegou o ônibus errado, você esqueceu de ler o itinerário lá. Você está no caminho errado. Se não, mas pastor, eu estou muito bem. O senhor precisa de ver. Eu estou indo a Porto Alegre, uma comparação. Mas o itinerário do ônibus está marcado lá. Destino, Porto Velho, Rondônia. Eu vou lá, embarco. Se assento ali, olha a viagem tranquila. Mas o itinerário está errado, moço. Cada passo você está se distanciando de chegar na cidade que você desejava. O que eu estou chamando a sua atenção? Observe o caminho que você está. O destino que você está tomando. Eu quero ir ao céu, mas o teu batismo está errado. A tua santa ceia é de acordo com a igreja e não com a Bíblia. E o guia que nos guiaria por este caminho, o Espírito Santo, nos guiaria em toda a verdade da palavra. O Espírito Santo não pode nos guiar fora da palavra. Mas as centenas que estão vigiando

caminho, mas do inferno. Mentindo, enganando, traindo, esperam chegar no céu. Não. Tomamos o caminho de Deus, guiado pelo Espírito Santo. Esse caminho nos produz amor, ele faz nos produzir paz, segurança eterna. Neste caminho você tem o sentimento de amar o próximo como a ti mesmo, não alimentar um pensamento porque você está tendo lucro, mas se põe no lugar do outro. E se eu estivesse ali, eu agiria diferente? Bom, nesse momento eu tenho um raciocínio para par, porque eu estou no caminho da justiça, eu estou no caminho da verdade. Espera aí. Estou traindo a minha esposa. Será que se ela fizesse isso comigo, eu me sentiria bem? Estou traindo meu esposo. Será que se fosse eu a pessoa traída, o que seria? Não. Eu pensaria que seria uma falta de caráter. A família. Ainda que perante a sociedade seja bonito, mas esse é o caminho do inferno. Esse é o caminho do lago de fogo. Não é o caminho do céu. O caminho do céu, Deus sabia da necessidade que eu tenho. Ele me deu uma esposa. Você pode dizer, irmã, Deus sabia da necessidade que eu tenho. Ele me deu um esposo. Eu acredito que ele me ajudará neste caminho. É verdade. Mas como eu paro agora e falo tanto da filha de um outro irmão? A mim eu defendo. A mim eu brigo por ela. Gente, isso não é amor. Isso não é o caminho do céu. Esse é o caminho do lago de fogo. O caminho do céu é quando você consegue amar as pessoas. Paciência com as pessoas. Agir de uma maneira certa. Deus proveu um caminho para os filhos de Israel. Quando eles saíram do Egito, com a mão poderosa, uma coluna de fogo em cima, os milagres de Deus acontecendo, vindicação daquele ministério ali, todos os sinais de Deus. Mas Abirão, Coré e Datã não tinham mistério para tirar o povo do Egito. Mas logo eles arrumaram o ministério, não de Deus, para tentar tirar o povo do ministério de Moisés. Eles começaram a tirar o povo do caminho, dizendo, olha, esse homem, ele pensa que Deus só fala com ele. Esse homem pensa que só ele é santo. Toda a congregação é santa. Abirão, Datã e Coré era político. Eles arrastaram um monte de gente, ainda caminhando o deserto, sendo alimentado por Deus, comendo maná caído do céu, bebendo da água da rocha, mas não mudou de maneira alguma o que eles eram. Perder determinadas pessoas,

Eles nasceram para perseguir o ministério de Moisés. Eles achavam defeito em Moisés. Eles induziram até Miriam também se colocar contra Moisés, contra a família de Moisés. Miriam sendo irmã de Moisés. Por isso, ela ficou leprosa e deteve o povo de Israel por 7 dias. Eu penso que é a hora de você parar, meditar agora, saber a qual qualidade de espírito eu tenho. Quem sou eu? Aonde eu estou? Por um acaso, não me encontro eu lutando contra Deus? Não me encontro eu lutando contra a vontade perfeita de Deus? Não é hora de... Será que eu estou saindo do caminho? Pastor, eu estou na mensagem. Ô, pastor, mas eu estou na mensagem. Mas não significa que você está no caminho. Talvez você esteja na mensagem, amigo. Mas a mensagem real, verdadeira, não está em você. É hora de fazer inventário, ver a vida, ver os frutos, ver as ligações, ver o que age, o que fala. E logo então, dar meia volta e entrar na vontade perfeita de Deus. Muda, minha irmã, tua ação. Para com essa implicância com seu marido. Você vai destruir sua família. Pare, irmão. Essa mulher não é para ser uma escrava. Tem horas que me causa assim dentro de mim uma revolta. Quando eu vejo mulheres, irmãs, tão valorosas, honradas, de tanta fé, e dizer assim, olha, vamos almoçar na casa da minha irmã ou da irmã fulana? Não, almoçar não, só jantar. Não, tem que dar contra o desejo até do almoço. Tem que seja para dizer assim, eu vou contra ela. Faz isso não. Muda suas atitudes. Ela te honra. Ela te ajuda. Pelo amor de Deus, mude sua atitude, homem. Seja inteligente, homem. Grande valor que confiou a você, zela dela, dá um pouco de saúde para ela. Sim, querida. Eu até pensei de jantar, mas você deseja almoçar? Vamos almoçar junto. Sim, meu querido. Vamos sim. Vamos juntos. Correto? Você vive melhor. Dá uma examinada, dá sim, preste atenção. Se você não está saindo fora da vontade perfeita de Deus. Igreja, faça um exame assim, de acordo com a vontade de Deus, deixa a razão de um lado, deixa o orgulho de um lado, espera aí. Não é hora de eu retornar para o caminho? Eu saí fora do caminho. Eu não difamava, agora estou difamando. Eu não formava grupinho, agora estou formando grupinho. Amigo. Bom, eu vou voltar para o primeiro amor. Eu vou voltar para a sinceridade. Não é só falar, não. É hora de ação, é reagir. É agir e dizer, eu preciso voltar para o que é certo. Eu preciso voltar para o alto caminho. Mas espera aí, aquele funcionário lá deu um trabalho difícil para aquele patrão lá. Olha, cobrou o que o homem não devia, arrumou falsas testemunhas,
deu problema gravíssimo. Aí você vai com ele na sua empresa, diz, não, aqui, a empresa minha é melhor, você tá marcando para sofrer. Mas faz tudo quanto é que eu trago para cá. Acerta sua vida. Vamos nos alinhar com Deus. Vocês estão compreendendo o que eu vou dizendo? Alinhe-te com Deus e com a palavra. Acredite em Deus. Veja se você não está trabalhando contra a vontade de Deus. Você está pensando no dinheiro que vem para o seu bolso, na condição financeira que vai melhorar, no nome que você vai levar. Tem gente que luta com tudo que tem para dizer assim, eu sou da capital fulana de tal. Gente, é bom você estar no caminho. E para estar no caminho, você tem que estar aonde Deus te colocou. Onde Deus te deu, ali é o teu caminho. O Senhor te abençoe, família. Essa é a tua família para você cuidar dela, irmã. Não fica cuidando da família dos outros, não. Ô, irmão, você tem responsabilidade por sua família. Por que você está falando da família dos outros? Ô, amigo pastor, cuida da sua igreja. Cuida daqueles que Deus colocou nas suas mãos para você cuidar. Está tentando cuidar da igreja dos outros? Tem pessoas que vivem cuidando do que é dos outros. Eles nunca crescem na vida. Entra no caminho, na vontade perfeita de Deus e sejam ajudados. Me ouve através do rádio, observe isso. E que Deus te abençoe. Saia para longe desse espírito religioso, sempre tentando enganar, tentando conquistar. Mas o eleito é conquistado somente com a palavra. O eleito mantém-se na palavra, ainda que esteja chamado de louco. Eles não errarão o caminho. Deus te abençoe nesta fé. Eu acredito que através dessas verdades, você está recebendo a sua cura. Você recebe a libertação. Você recebe a ajuda divina. Deus te abençoe, em nome do Senhor e Salvador Jesus Cristo. Vamos ouvir a parte do hino e logo eu estarei orando por todos.

Senhor Jesus, através da sua palavra, o Senhor está nos chamando de volta para o caminho, para a sinceridade, para a humildade, o amor. Ajude a todos os meus milhares de ouvintes, Senhor. Conceda a grande libertação de libertar a nós mesmos de nossos orgulhos, de nossos projetos fora do caminho. Ajude a mim e a todos que me ouvem reajustar os projetos com o teu caminho, para manter no teu caminho. E no teu caminho agora, o enfermo é curado.

recebe a tua cura em nome de Jesus Cristo. Todos os demônios de enfermidade, todo mal que aflige as famílias, está agora repreendido em nome de Jesus Cristo. Demônio de adultério, que tenta destruir essa mãe de família, essa mulher casada, esse homem casado, demônio destruidor, retire sua mão suja, imunda, dessa família, em nome de Jesus Cristo. Demônio destruidor, que tenta desviar as pessoas, que eles estão na vontade de Deus, no caminho de Deus. Demônio, retire sua mão suja, imunda da vida das pessoas. Em nome de Jesus Cristo, recebam a libertação, recebam a bênção de Deus, pelo poder da palavra e da palavra do Deus vivo. Em nome do Senhor Jesus. Amém.

Amados e preciosos ouvintes, dia 15, se o Senhor nos permitir, na sexta-feira, eu estarei em Lustosa do Capivara para mais um culto de ceia com muita fé. Anote aí o telefone do pastor Aparecido Araújo. O número do WhatsApp do pastor Aparecido. O código de área é o 42. O telefone é o 999-77-71-77. Ligue agora, envie sua mensagem. Eu estarei te atendendo com muito amor, com muito carinho. Faça a tua pergunta, faça o teu pedido de batismo. Vou repetir o telefone. Código de área 42. O telefone 999-77-71-77. Olha, também você pode me acompanhar através do canal do YouTube. 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Meus preciosos ouvintes, Deus abençoe a todos. E até amanhã, com a fé no Filho de Deus, a fé que vence.

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